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1: 104, 9, 26.
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hoje de dar o glória a Deus, você vai dar o glória pra pipocar tudo, irmão. Mão direita pro céu!

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1: 104, 15 para as 10.
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0: 10 e 6.
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3: Que Deus te abençoe poderosamente em nome de Jesus. Eu aprendo que quem começa as coisas no altar não vai ter que ficar dependendo de homens. Quem começa no altar anda em direção. Quem começa no altar colhe testemunhos. Então, o céu honra quem ama o altar de Deus. Nós precisamos viver Mateus 6,33, que diz: buscai, pois, em primeiro lugar o reino de Deus e a sua justiça, e todas as outras coisas nos serão acrescentadas. Por isso que eu te digo, o que você coloca no altar primeiro define a direção de toda a sua vida. Busque a Deus, consagre a Deus, alinhe a sua fé, alinhe a sua vida, consagre os seus sonhos e comece sempre debaixo da presença do Senhor. Acompanhe testemunhos do que Deus tem feito aqui na nossa igreja. Daqui a pouco eu volto com todos vocês.
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3: A senhora está sentindo dor em qual local neste momento, por favor?
4: E na região do pescoço e nas costas.
3: Quanto tempo a senhora está sofrendo com essa dor?
4: Ah, já tem bastante tempo.
3: Mais ou menos?
4: Umas 3 semanas.
3: 3 semanas? Vem cá. Coloca as duas mãos na ponta do altar. Está curada. No poder do nome de Jesus. Abra os olhos. Procura as dores. A senhora chegou sentindo aqui. Agora a senhora vai ter uma surpresa. Pode procurar.
4: Eu tomei até remédio antes de vir para cá. Que estava doendo.
3: Procura aí.
4: Não.
3: Quando a senhora fazia assim, doía?
4: Dói. Tudo aqui assim.
3: É? E agora?
4: Não.
3: Cadê a dor?
4: Tem não.
3: Procura na cabeça.
4: Não.
3: Quanto tempo com essa dor?
4: Já tem mais de 3 semanas. Quinta-feira eu fui até pro hospital porque a pressão subiu, eu dei uma tonteira direto.
3: E agora depois da unção e da oração?
4: Tô bem não. Tô sentindo dor não. Graças
3: Cadê a dor?
4: A Deus. Tem não, foi embora.
3: Quem te curou?
4: Jesus.
3: Bate palma e dá glória. Levanta a mão direita para os céus, igreja. Fala comigo assim: Ele é maravilhoso.
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3: O que, que a senhora tem, irmã?
5: O corpo todo doendo. Tô tomando um remédio que eles falam que é para... como é que fala? Eu tô tomando um remédio para tirar as dores do corpo. Tem 2 dias isso.
3: 2 dias. Tá doendo aí agora onde? O local principal?
5: A cabeça todinha.
3: Cabeça tá doendo? Tá doendo? Fecha os olhos. Eu dou uma ordem agora a essa enfermidade. Sai! Para nunca mais voltar. E como prova da cura, não vai ter mais dor nessa cabeça agora. Abra os olhos, irmã. Procura a dor na cabeça, só vai ter uma surpresa agora. Procura aí.
5: Tem nada, pastor. Tá leve. Como se passou um jarro de gelo daqui aqui assim.
3: Aí agora?
5: É.
3: Como é que estava antes da oração?
5: Nossa, tão pesada que minha vontade é de ficar só sentada. E, nossa, eu não conseguia dormir 2 noites sem dormir com aquele peso na cabeça, uma coisa horrorosa.
3: Agora, depois da oração?
5: Não, uma coisa ter jogado uma taça de gelo daqui até cá atrás, assim, tá levinho, fresquinho, mas fresquinho, como se me deram um cérebro novo.
3: Tá curado.
5: Graças
3: a Deus. Abate palma e dá glória, irmãos. Esse Jesus é maravilhoso.
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7: Olha o que que é a fé. A fé é o firme fundamento das coisas que esperam e a prova das coisas que não se veem. Você pode repetir comigo, vamos lá, um, dois e? Ora, a fé é e a prova das coisas que não se vê. Ou seja, a fé, ela não fala do passado. A fé, ela fala do presente, que é hoje. Fala comigo, a fé é. Por isso que a minha fé de ontem não serve, o que serve é a fé de hoje. A fé é, fala comigo, a fé não foi e nem será. A fé não fala do passado, a fé fala do presente. Ficou claro isso? Sabe por quê? Porque se a fé falasse do passado, ninguém desviava. Porque já viveu milagres do passado. Então, o meu milagre do passado valeu para lá, mas eu preciso viver coisas novas hoje. A fé que me salvou no passado ficou lá atrás. Eu tenho que ter uma fé para continuar salvo hoje. Porque se eu esfriar na minha fé do passado e não tiver uma fé hoje, hoje ainda eu vou para o inferno. Vou explicar. Quem aqui gosta de um cafezinho novo? Levanta a mão. Abaixa. Agora aqui, quem gosta de um café de 3 dias? Frio. Quem gosta, levanta a mão. Ninguém quer. Então, diga para o seu irmão, assim é a fé. A fé que há 3 dias atrás me ajudou em algo, glória a Deus, serviu para 3 dias atrás. Mas para hoje não serve mais. Eu tenho que ver uma fé hoje. Quem está entendendo, diz amém. A maior igreja do mundo, alguém sabe qual é? Não é a Quadrangular, não é a Batista, não é a Assembleia, não é a Deus e Amor. A maior igreja do mundo é a igreja dos desviados. Alguém que usou a fé no passado, mas não usa mais a fé no presente. Por isso que a Bíblia diz a fé é. E você sabia que a fé tem tamanho? Olha o que diz Mateus capítulo 15, verso 28, tamanho da fé. Todos repitam comigo. Então respondeu Jesus e disse-lhe, ó mulher, grande é a tua fé. Repara que Jesus aqui fala o tamanho da fé. Qual era o tamanho da fé dessa mulher? Agora, olha Mateus capítulo 14, verso 31. Jesus também se referindo à fé agora de Pedro. Vamos lá, um, dois e? Imediatamente estendeu Jesus a mão, segurou e disse, homem de pouca fé. Então você repara que a fé tem tamanho. Tem a fé grande e tem a fé pequena. Deus te trouxe aqui, porque você vai sair daqui, não é com uma fé grande, mas é com uma fé gigante. Quem entendeu, bate palma e dá glória. Então, essa fé é uma fé diferente. Quem entendeu, dá glória. Levanta a mão e fala assim comigo. A minha fé é uma fé gigante no Deus que eu sirvo. Bate no peito e diga assim, ó, eu vou alimentar a minha fé, e os meus medos vão morrer de fome. Pedro, fala comigo, Pedro. Pedro, enquanto olhava para Jesus, ele alimentava a sua fé. Mas quando ele tirou os olhos de Jesus e olhou para as águas, o medo veio e ele começou a afundar. Satanás quer te ver afundando. Ele quer ver seu casamento afundando nas brigas, sua vida financeira afundada nas dívidas, seus sonhos afundando no mar do esquecimento. Mas Deus quer que você alimente a sua fé, pois assim os medos vão embora. O medo gera dúvida, e a dúvida é mortal. Pastor, me prova porque a dúvida é mortal. Vou te provar. A dúvida produz tragédias tão rápido quanto a fé produz milagres. A fé gera milagre, diga amém. Mas a dúvida gera tragédia, fala misericórdia. A Bíblia diz, em Números capítulo 14, verso 33 e verso 34, assim: e vossos filhos serão pastores do deserto, fala 40 anos, e levarão sobre si as vossas infidelidades, até que os vossos cadáveres se consumam neste deserto. Deus que está falando. Segundo o número dos dias em que espiastes a terra, a saber, diga 40 dias. Levarei sobre vós as vossas iniquidades por 40 anos. Fala comigo, um ano por um dia. Os hebreus ficaram 40 dias duvidando. Deus falou que eles iriam alcançar a terra prometida. 10 homens voltaram cheios de dúvida e incredulidade. E Deus falou, para cada dia de dúvida, eu vou te dar um ano de sofrimento. Não é o diabo que deu esse sofrimento. Fala comigo, foi Deus. A única dor de Deus é ser duvidado. Pastor, Deus sente dor? Não. Deus fica triste? Não. Mas a única coisa que mexe com Deus é quando você duvida dele. A dúvida autoriza ataques satânicos contra a sua vida. A dúvida lhe deixa despido de proteção. Alguns lembretes para a sua fé. A fé vem quando você ouve Deus falar. A fé é a confiança em Deus. A fé é ativada por comando de voz. A fé não é uma voz silenciada dentro de você. A fé deve ser liberada com a boca. Você não pode ser sequer salvo antes que você fale. Romanos capítulo 10, versículo 9. Diz assim a palavra de Deus: porque se com a tua boca confessares a Jesus como Senhor e em teu coração creres que Deus ressuscitou dentre os mortos, será salvo. Até para ser salvo é através da nossa fé. Como edificar a sua fé? Passou tudo bem. Como é que eu vou edificar a minha fé? Vou te ensinar. A fé vem pelo ouvir a palavra de Deus. Deus escondeu capacidade e confiança em suas palavras. O que entra em você determina o que sai de você. Como é que eu edifico a minha fé, pastor? É quando eu cuido daquilo que entra dentro de mim. Quando você ouve música mundana, você está deturpando a sua fé. Quando você ouve fofoqueiro, pessoa que fala mal de igreja, pessoa que fala mal de pastor, você está destruindo a sua fé. Cuidado com aquilo que entra. Porque aquilo que entra em você pode matar a sua fé. Mas aquilo que entra em você pode também fortalecer a sua fé. Como você faz a escuridão sair de uma sala? Você liga o interruptor. E a entrada de luz força a saída da escuridão. Essa é a lei do deslocamento. Como que você tira a escuridão da sua sala? Ligando o interruptor. A entrada da luz força a saída da escuridão. Por isso que Daniel nos ensinou da seguinte forma. Daniel capítulo 4, verso 27. Como é que o homem acaba com a iniquidade? Por meio de atos de justiça. Como é que eu acabo com a minha incredulidade? Por meio de ouvir a palavra de Deus. Só que hoje, no advento da internet, tem gente que ela tem tempo para ver o tempo para ver o TikTok, tempo para ver o Instagram, tempo para ver Facebook, tempo para ver notícia de todo lado. mas o diabo não deixa ela arrumar tempo para ouvir a palavra de Deus. E aí, qual é o resultado? Pessoas que estavam um dia na presença de Deus, a fé morreu hoje, porque ela... tem gente que acha que vive da fé de ontem, e ninguém vive da fé de ontem, a fé não foi, a fé não será. Como você força a saída da... quando Deus começa a falar, a dúvida ontem, e ninguém vive da fé de ontem, a fé não foi, a fé não será. Como você força a saída da... quando Deus...

0: mas a palavra de Deus contribuirá para a sua fé. Edifique a sua fé, alimente a sua fé, serão dissipadas. Cada palavra que entra em seu ouvido deve ser uma conversa sua com a sua fé. O maior capítulo da Bíblia é o Salmo 119. O maior capítulo da Bíblia é o Salmo 119. E ele fala sobre o que a palavra de Deus fará na sua vida. Salmo 119, verso 105. Toda a igreja leia. Olha o que, a palavra de Deus faz na sua vida. Vamos lá? Lâmpada para os meus pés é a tua palavra e luz para o meu caminho. Para encerrar, os 10 maiores fatos sobre a sua fé. Número 1. A sua fé decide as suas experiências. 2. A fé é a única voz que Deus respeita. Teve um dia que uma pessoa falou para mim assim: pastor, será que Deus não respeita o meu sofrimento? Eu falei para ela assim: não. Porque se sofrimento atraísse a presença de Deus, Deus estaria na porta dos hospitais curando todo mundo que chega enfermo. Sabe o que Deus respeita? É a sua fé. 3. Eu estou preparando você porque nós vamos orar daqui a pouco. E pela fé até dia 31 de dezembro tem milagre para você contar. 3. A única dor de Deus é ser duvidado, e sua alegria é ser acreditado. Quando você duvida de Deus, você entristece Ele, mas quando você acredita em Deus, você alegra Ele. 4. A dúvida produz tragédias, tão rápido quanto a fé produz milagres. A dúvida produz tragédias, tão rápido quanto a fé produz milagres. 5. Como você força a dúvida a sair? Fala comigo, fazendo a fé entrar. Pastor, eu estou com dúvida. Força a entrada da fé. Como, pastor? Lembra do quarto escuro? Como é que você traz a iluminação para o quarto? Colocando o dedo no interruptor. Quer trazer fé para você? Coloca o dedo no interruptor. Vem na campanha na igreja. Não falta domingo, que a sua fé vai dar pico de audiência. Quem crê, bate palma e dá glória.
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0: Grande Deus e poderoso Pai, o Senhor é um Deus que nunca perdeu uma batalha. O Senhor é um Deus que diz que o que é ligado na terra é ligado no céu. Eu ligo a vitória, eu ligo a bênção, eu ligo a cura, eu ligo o milagre, eu ligo a restauração. Eu ligo a felicidade, eu ligo a volta por cima de cada um que ora comigo agora. O Senhor não une pessoas, o Senhor une propósitos. Quem está orando comigo agora está debaixo de um propósito. Então que o Senhor visite essas pessoas, ó Deus. Porque o Senhor é onipotente, onisciente, onipresente. E eu sei que o Senhor tem o poder de mudar qualquer quadro. Ó Deus, que a tua

0: presença, que a tua voz, que a tua vontade chegue até o coração de cada ouvinte agora da Rádio 104 FM. Purifica os nossos corações, alinha os nossos pensamentos e guia os nossos passos para que a gente possa amar mais ao Senhor. É a minha oração em nome do Pai, do Filho e do Espírito Santo. Amém, Jesus.
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0: 10h28.
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quê? É página virada. Deus é especialista em reverter situações. Ele é especialista em curar enfermos. Ele é especialista em transformar maldição em bênção. Ele é especialista em quebrar cativeiro e surpreender você. Deus é especialista para entregar para você aquilo que você mais sonha, aquilo que você mais almeja. Eu não sei qual é a sua dificuldade. Quem sabe existem na tua história páginas manchadas, rabiscadas, situações que você nem gostaria de lembrar mais. Se você pudesse, você apagaria da tua história esse teu passado triste e infeliz. Mas Deus é especialista em reverter, em mudar, em aperfeiçoar. Aleluia.

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2: Se preparem, porque as montanhas serão removidas. 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
1: Todo lugar é comum até Jesus passar por ele. E Jesus está aqui nessa noite. Esse lugar está sendo transformado.

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0: 11:48.
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2: 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Meia-noite e 59.
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3: 1:46.
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0: 2 e 11.
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0: 2:33. 104 FM. 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

0: Eu quero ver a igreja comigo agora. Vamos lá.
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1: 12h55.
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ter que declarar. Atos 2, levante a mão. E cumprindo-se o dia de Pentecostes, estavam todos reunidos no mesmo lugar. E de repente, ouviu-se um som como de um vento veemente e impetuoso, e encheu a casa onde estavam assentados. E foram vistas por eles línguas repartidas como de fogo.

0: 16 e 17.
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2: 104 FM. 3:39.
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0: 3:59.
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1: 104 FM 4:20.
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0: 4:42.
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ficou assombrado e disse: aí, gente,

0: 5 e 3.
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8: O objetivo da tempestade nesse dia aqui era gerar incredulidade nos discípulos, para que eles não chegassem do outro lado, porque Satanás sabia que do outro lado tinha um endemoniado que ia ser liberto e iria adorar Jesus. Permaneça firme, porque do outro lado vai ter gente da sua família contando o testemunho. Permaneça firme, não desista no meio do caminho, porque do outro lado vai ter pessoas para declarar que Jesus é na tua vida. Não desista.
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0: 5h24.
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0: 5:47.
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3: Deus te abençoe. Eu tenho uma palavra para te dar. Preste muita atenção. Até aqui, a história te marcou. Mas a partir de hoje, é você que marca a história. Eu vou repetir. Até aqui, a história te marcou. Mas a partir de hoje, é você que marca a história. Receba essa palavra profética no seu espírito, em nome de Jesus. Deus quer te usar. E através de você, uma grande obra será feita. Às vezes tem forças malignas, forças espirituais, que tentam travar, que tentam amarrar, que tentam nos impedir de avançar. Mas agindo Deus, ninguém é capaz de impedir. Por isso, esteja atento, esteja focado, esteja crendo, que grandes coisas Deus fará na sua vida. Acompanhe o testemunho que Deus tem feito. Já já eu volto com todos vocês.
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5: A senhora está com dor onde?
6: Eu estou sentindo dor nos meus ombros já tem bastante dias já. E na minha coluna. Eu nem aguento agachar assim.
5: Não aguenta abaixar não? Feche os olhos. Meu Deus, que o dom que está em mim seja liberado para ela agora. Receba a cura divina. Do alto da cabeça até a planta dos pés. Seja curada agora. Amém. Abra os olhos. O que a senhora fazia que doía, faz agora, só vai ter uma surpresa.
7: Glória a Deus.
5: Mexe com o ombro. Como é que tá aí agora?
6: Sim, meus ombros não estão aguentando mexer com eles. Sabe isso aqui?
5: Tava aguentando. E agora?
6: Não tô sentindo nada, né?
5: Cadê a dor?
6: Sumiu.
5: Quem te curou? Bate palma, dá glória. Tem dom de milagres nessa igreja, irmão.
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5: Fala aqui, vem cá. Onde que é?
6: Coluna.
5: Sobe aqui no altar, por gentileza. Sobe aqui. A senhora vai ser curada agora, no poder do nome de Jesus. Feche os olhos. Dom de milagres. Entra no corpo da tua filha agora, Senhor. E tira essa enfermidade que a acompanha. Agora. Em nome de Jesus, diga graças a Deus. Procura as dores e a senhora vai ter uma surpresa. Pode procurar.
6: Passou. Estava tudo doendo assim. Minha coluna.
5: Cadê a dor?
6: Sumiu.
5: Quem te curou?
6: Jesus.
5: Então bate palma e dá glória. A senhora não podia fazer assim, não? Então faz agora. E aí, como é que tá?
6: Fazia. Ah, não fazia assim?
5: Não. E agora?
6: Agora faço.
5: Tá curado?
6: Não.
5: Amém. Pode descer. Deus abençoa.
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6: Coração desde ontem doendo assim que nas costas. Desde ontem.
5: Tá doendo aí agora?
6: Tá.
5: Feche os olhos. Jesus, eu libero a cura divina nesta hora. Toda e qualquer enfermidade, sai agora. Em nome de Jesus. Abre os olhos. Procura a dor aí em nome de Jesus.
6: Não é não.
5: Quem te curou?
6: Jesus.
5: Então bate palma e dá glória. O que está acontecendo com o senhor?
8: Eu tenho um problema no intestino, no estômago.
5: Está doendo aí agora?
8: Colido, tá um pouquinho.
5: Fecha os olhos. Jesus, tira toda a dor do corpo desse homem agora. Que ele seja curado. Amém. Procura a dor aí.
8: Graças a Deus. Sumiu.
5: Bate palma e dá glória.
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9: Jó estava destruído, mas ele não estava derrotado. Existem fases da vida em que parece que tudo acabou. E foi assim com Jó. Ele perdeu os bens, dinheiro, ovelhas, bois, fazendas, tudo ele perdeu de bens, que ele demorou anos para conquistar, e em pouco tempo ele perde tudo. Jó perdeu os seus filhos. Os 10 filhos estavam em uma reunião. Apareceu dentro daquela casa, os filhos reunidos, um vendaval lá. Quando a casa cai, sabe o que acontece? Os 10 filhos morrem. Jó perdeu a esposa. A esposa de Jó virou para ele e falou assim: Jó, amaldiçoa o teu Deus e morre, porque eu já estou indo embora. Jó perdeu o seu casamento. Jó perdeu a sua saúde, ao ponto que Jó, ele só ficou com um caco de telha na mão para se coçar, porque ele teve úlcera do alto da cabeça até a planta dos pés, o corpo todo tomado de feridas. Jó foi ao fundo do poço, ao ponto do nome de Jó se tornar símbolo de miséria. Alguns, os antigos diziam, hoje acho que não diz tanto, ele dizia assim: eu era pobre feito Jó, do homem mais rico ao homem mais miserável. Mas em meio a essa dor, ele decidiu permanecer firme e seguir avante sem parar. Pastor, mas foi simples? Não foi simples. Às vezes pessoas por muito menos se desesperam. Mas olha o que aconteceu com Jó. Primeiro, Jó capítulo 1, verso 3. Diz que Jó perdeu os seus bens. Aquilo que ele levou anos para construir foi destruído rapidamente. Olha o que diz Jó 1, 3. Possuía ele 7.000 ovelhas, 3.000 camelos, 500 juntas de bois e 500 jumentas, tendo também muitíssima gente ao seu serviço, de modo que este homem era o maior de todos do Oriente. O mais rico, agora o mais pobre, perdeu tudo. Jó perdeu seus filhos. Capítulo 1, verso 18 e verso 19 de Jó. A dor bateu forte na casa e no coração de Jó. Olha o texto. Enquanto este ainda falava, veio outro e disse: teus filhos e tuas filhas estavam comendo e bebendo vinho em casa do irmão mais velho. E eis que sobrevindo um grande vento além do deserto, deu nos 4 cantos da casa, e ela caiu sobre os mancebos, os garotos, de sorte que morreram, e só eu escapei para trazer a notícia. Jó estava em casa, talvez estava lá varrendo, lavando as coisas, até que de repente chega alguém desesperado e já vai entrando dizendo:
10: Jó, eu tenho uma notícia, Jó, grave para te dar.
9: E Jó pergunta: o que foi?
10: Eu estava na casa com seus filhos, veio um vendaval, derrubou a casa, os 10 morreram, só eu escapei e vim trazer a notícia.
9: Dá para entender? Imagina um pai ou uma mãe recebendo uma notícia dessa. Jó enfrentou enfermidade. Capítulo 2, verso 7, seu corpo foi atingido pela dor e pelo sofrimento. Olha o que diz: saiu pois Satanás da presença do Senhor e feriu Jó de úlceras malignas, desde a planta do pé até o alto da cabeça. O que é úlcera, irmãos? Úlcera é ferida. Ao ponto de Jó ficar com um caco de telha se coçando, coçando as feridas. É ferida, carne viva. E Jó se coçando, sofrendo. Jó foi desacreditado pelos amigos e pela própria família. Capítulo de número 19, versículo 14. Até os mais próximos não entenderam a sua luta. Olha o que diz o texto. Os meus parentes se afastam e os meus conhecidos se esquecem de mim. Olha que coisa pesada. Enquanto ele tinha condições, parente e amigo do lado, mas agora que ele está sem condições, todos se afastaram dele. Ficou sozinho. Família sumiu, amigos sumiram. Porque tem pessoas que só quer estar contigo se você chamá-lo para o churrasco. Mas se você não tem churrasco para dar, ele some. Perdeu seus bens. Perdeu seus filhos. Perdeu sua saúde. Perdeu os amigos. Perdeu a família. E no meio desse caos, e aqui eu começo a mensagem, ele tomou três decisões. E essas três decisões impactou a vida de Jó. Essas três decisões mudou para sempre a vida de Jó. Essas três decisões fez Jó dar a volta por cima. Essas três decisões fez ele avançar sem parar. Essas três decisões o conduziu a fazer com que milhares de anos depois nós estivéssemos falando dele aqui nesta noite. Primeira decisão que Jó tomou, Jó escolheu, fala comigo, não abandonar a Deus. Jó 1:21. No sair do ventre da minha mãe e no voltarei para lá. Levanta a mão direita e fala comigo assim, irmãos. O Senhor tirou, o Senhor me deu, o Senhor me confiou, o Senhor depois tomou, mas em tudo eu digo, bendito seja o nome do Senhor. Se está sobrando, fala, se está sobrando, eu estou com Deus. Se está faltando, eu estou com Deus.

saber. Deus me deu, Deus tomou, bendito seja o nome do Senhor. Você pode aplaudir esse Jó que é maravilhoso. Levanta a mão e diga assim: o Deus de Jó é o meu Deus. Ele não abandonou. Tem gente que não perdeu filho e está abandonando o Senhor. Tem gente que não perdeu nada e está dizendo que a vida está difícil. Cuidado, irmão. Eu vou dizer de novo. Jó perdeu 10 filhos. Tem gente que não perdeu nenhum e está dizendo que está tudo difícil, que Deus esqueceu dele. Jó perdeu a sua saúde. Tem gente que está com saúde e está dizendo: minha vida é muito ruim. Jó perdeu os seus bens, não tinha mais carro para andar, não tinha mais camelo, não tinha mais fazenda, não tinha mais nada. Tem gente que tem condições até de pegar um Uber e está reclamando da vida. Cuidado, irmão. Para avançar sem parar, não significa que a gente não vai ter luta, mas significa que nós entendemos que a mão de Deus nós não largamos. Ah, levanta sua mão direita para o céu, diga assim: a mão de Deus eu não largo. Bate na mão de duas pessoas, diga assim: eu não largue a mão de Deus, não largue a mão de Deus, não

corpo ferido permaneceu fiel. O corpo marcado pelas feridas, fiel. Recebeu a notícia da morte dos filhos, fiel. A mulher foi embora e mandou ele amaldiçoar a Deus, ele permaneceu fiel. As ovelhas, os bois, as vacas, perdeu tudo, ele permaneceu fiel. Os amigos o abandonaram, mas ele permaneceu fiel. Não é a circunstância.

fiel ao Senhor. Primeiro, Jó escolheu não abandonar a Deus. Segundo, Jó escolheu manter a sua esperança viva. Eu tenho esperança, Senhor, que isso vai mudar. Jó 19:25. Oh, Espírito Santo, ele acreditava que Deus tinha um propósito na vida dele, mesmo naquela dor. Olha o que diz: pois eu sei que o meu Redentor vive e que por fim se levantará sobre a terra. Jó não tinha mais saúde, filhos, esposa, camelos, ovelhas, fazendas, amigos, família, não tinha mais nada. Mas ele tinha esperança que o Deus que ele servia vivia. Oh, Espírito Santo, que pegaria pela mão direita dele. Isaías 41:10. Jó cria nesta palavra, que diz assim: ó, não temas porque eu estou contigo, não te assombres porque eu sou teu Deus. Eu te fortaleço e te ajudo e te sustento com a destra da minha justiça. Jó sabia que Deus iria ajudá-lo. Jó sabia que Deus iria pegá-lo pela mão. Meu irmão, você está passando pelo teu vale da sombra da morte como Jó? Recebe essa palavra para o teu coração. Deus te toma pela tua mão nesta noite. Deus te diz: não temas porque eu estou contigo, não te assombres porque eu sou teu Deus. Meu irmão,

0: você recebe, aplauda Jesus aí, igreja. Diga para o seu irmão: creia que ele vive.
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4: Grande Deus e poderoso Pai, Deus que nunca perdeu uma batalha, eu entro em oração por todos que acompanham este programa. Meu Pai, eu coloco no teu altar todo o peso que essa pessoa carrega, toda dor, toda frustração, todo medo. Eu quero declarar encerramento de ciclos que não vêm do Senhor, e que ela possa receber fé, um renovo para viver um novo tempo. Purifica cada coração, alinha cada pensamento e guia os passos para que essa pessoa viva na tua presença. Eu profetizo que onde essa pessoa for, a tua presença vai com ela, a tua voz vai com ela, ela viverá a tua vontade, e que haja paz onde havia guerra, que haja provisão onde havia falta, e que haja vida onde havia cansaço. Eu profetizo que a tua bênção e a tua mão estará estendida sobre este ouvinte. Em nome do Pai, do Filho e do Espírito Santo. Amém, Jesus.
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0: Deus abençoe a todos. Fiquem na paz.
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0: que vencedor aqui hoje. Eu não ouvi. Tem mais que vencedor aqui hoje que se pronuncie, vai.
1: Eu sei que tem sim, querido.
0: Então levante a tua mão, vai. Escolhe alguém. Vira pro lado, teu irmão. Diga assim pra ele, ó.

Jesus pagou a dívida que era minha e que era tua, querido. Ele morreu a morte que era minha e sua, para que nós vivêssemos a vida dele, querido. Ele se fez maldição em meu e em teu lugar, para que nele nós fôssemos abençoados. É por isso que eu amo. É por isso que eu amo. É por isso que eu adoro. Eu amo Jesus. E não há para mim o que igual a ele.

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1: Deus te abençoe. Eu tenho uma palavra para te dar. Preste muita atenção. Até aqui, a história te marcou. Mas a partir de hoje, é você que marca a história. Eu vou repetir. Até aqui a história te marcou, mas a partir de hoje é você que marca a história. Receba essa palavra profética no seu espírito em nome de Jesus. Deus quer te usar e através de você uma grande obra será feita. Às vezes tem forças malignas, forças espirituais que tentam travar, que tentam amarrar, que tentam nos impedir de avançar. Mas agindo Deus, ninguém é capaz de impedir. Por isso, esteja atento, esteja focado, esteja crendo que grandes coisas Deus fará na sua vida. Acompanhe o testemunho que Deus tem feito. Já eu volto com todos vocês.
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3: A senhora está com dor onde?
4: Eu estou sentindo dor nos meus ombros até bastante dia já. E na minha coluna. Eu nem aguento agachar assim.
3: Não aguenta abaixar não? Feche os olhos. Meu Deus, que o dom que está em mim seja liberado para ela agora. Receba a cura divina

0: do alto da cabeça até a planta dos pés. Seja curada agora. Amém. Abra os olhos. O que a senhora fazia que doía, faz agora, só vai ter uma surpresa.
1: Glória a Deus.
0: Mexe com o homem. Como é que tá aí agora?
2: Sim, meus homens, não tá nem aguentando mexer com eles. Sabe isso aqui?
0: Tá... Tava aguentando, e agora?
2: Não tô sentindo nada, né?
0: Cadê a dor?
2: Sumiu.
0: Quem te curou? Bate palma, dá glória. Tem dom de milagres nessa igreja, irmão.
3: 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A igreja quadrangular mostra.
0: Fala aqui, vem cá. Onde que é?
4: Coluna.
0: Sobe aqui no altar, por gentileza. Sobe aqui. A senhora vai ser curada agora, no poder do nome de Jesus. Feche os olhos. Dom de milagres. Entra no corpo da tua filha agora, Senhor. E tira essa enfermidade que a acompanha. Agora. Em nome de Jesus. Diga graças a Deus. Procura as dores e só vai ter uma surpresa. Pode procurar.
4: Passou. Tá tudo doendo assim. Minha coluna.
0: Cadê a dor?
4: Sumiu.
0: Quem te curou?
4: Jesus.
0: Então bate palma e dá glória. A senhora não podia fazer assim, não? Então faz agora. E aí, como é que tá?
4: Fazia. Ah, não fazia assim?
0: Não. E agora?
4: Agora faço.
0: Tá curado?
4: Não.
0: Amém. Pode descer. Deus abençoa.
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4: Coração desde ontem doendo assim que nas costas. Desde ontem.
0: Tá doendo aí agora?
4: Tá.
0: Feche os olhos. Jesus, eu libero a cura divina nesta hora. Toda e qualquer enfermidade, sai agora. Em nome de Jesus. Abra os olhos. Procura a dor aí em nome de Jesus. Quem te curou?
4: Jesus.
0: Então bate palma e dá glória. O que está acontecendo com o senhor?
5: Eu tenho um problema no intestino, no estômago.
0: Está doendo aí agora?
5: Doído, tá um pouquinho.
0: Fecha os olhos. Jesus, tira toda a dor do corpo desse homem agora. Que ele seja curado. Amém. Procura a dor aí.
5: Graças a Deus. Sumiu.
0: Bate palma e dá glória.
3: 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A igreja quadrangular mostra.
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0: Jó estava destruído, mas ele não estava derrotado. Existem fases da vida em que parece que tudo acabou. E foi assim com Jó. Ele perdeu os bens, dinheiro, ovelhas, bois, fazendas, tudo ele perdeu de bens, que ele demorou anos para conquistar. E em pouco tempo ele perde tudo. Jó perdeu os seus filhos. Os 10 filhos estavam em uma reunião. Apareceu dentro daquela casa, os filhos reunidos, um vendaval. Ó. Derrubou a casa. E quando a casa cai, sabe o que acontece? Os 10 filhos morrem. Jó perdeu a esposa. A esposa de Jó virou para ele e falou assim: Jó, amaldiçoa o teu Deus e morre, porque eu já estou indo embora. Jó perdeu o seu casamento. Jó perdeu a sua saúde. Ao ponto que Jó, ele só ficou com um caco de telha na mão para se coçar, porque ele teve úlcera do alto da cabeça até a planta dos pés, o corpo todo tomado de feridas. Jó foi ao fundo do poço, ao ponto do nome de Jó se tornar símbolo de miséria. Alguns, os antigos diziam, hoje acho que não diz tanto, ele dizia assim: eu era pobre feito Jó, do homem mais rico ao homem mais miserável. Mas em meio a essa dor, ele decidiu permanecer firme e seguir avante sem parar. Pastor, mas foi simples? Não foi simples. Às vezes pessoas por muito menos se desesperam. Mas olha o que aconteceu com Jó. Primeiro, Jó capítulo 1, verso 3. Diz que Jó perdeu os seus bens. Aquilo que ele levou anos para construir foi destruído rapidamente. Olha o que diz Jó 1:3. Possuía ele 7.000 ovelhas, 3.000 camelos, 500 juntas de bois e 500 jumentas, tendo também muitíssima gente ao seu serviço, de modo que este homem era o maior de todos do Oriente. O mais rico, agora o mais pobre. Perdeu tudo. Jó perdeu seus filhos. Capítulo 1, verso 18 e verso 19 de Jó. A dor bateu forte na casa e no coração de Jó. Olha o texto. Enquanto este ainda falava, veio outro e disse: teus filhos e tuas filhas estavam comendo e bebendo vinho em casa do irmão mais velho. E eis que sobrevindo um grande vento além do deserto, deu nos quatro cantos da casa, e ela caiu sobre os mancebos, os garotos, de sorte que morreram, e só eu escapei para trazer a notícia. Jó estava em casa, talvez estava lá varrendo, lavando as coisas, até que de repente chega alguém desesperado e já vai entrando dizendo:
1: Jó, eu tenho a notícia, Jó, grave para te dar.
0: E Jó pergunta: o que foi?
1: Eu estava na casa com seus filhos, veio um vendaval, derrubou a casa, os 10 morreram, só eu escapei e vim trazer a notícia.
0: Dá para entender? Imagina um pai ou uma mãe recebendo uma notícia dessa. Jó enfrentou enfermidade. Capítulo 2, verso 7. Seu corpo foi atingido pela dor e pelo sofrimento. Olha o que diz: saiu, pois, Satanás da presença do Senhor e feriu Jó de úlceras malignas, desde a planta do pé até o alto da cabeça. O que é úlcera, irmãos? Úlcera é ferida. Ao ponto de Jó ficar com um caco de telha se coçando, coçando as feridas. É ferida, carne viva. E Jó se coçando, sofrendo. Jó foi desacreditado pelos amigos e pela própria família. Capítulo de número 19, versículo 14. Até os mais próximos não entenderam a sua luta. Olha o que diz o texto: os meus parentes se afastam e os meus conhecidos se esquecem de mim. Olha que coisa pesada. Enquanto ele tinha condições, parente, amigo do lado. Mas agora que ele está sem condições, todos se afastaram dele. Ficou sozinho. Família sumiu. Amigos sumiram. Porque tem pessoas que só quer estar contigo se você chamá-lo para o churrasco. Mas se você não tem churrasco para dar, ele some. Perdeu seus bens, perdeu seus filhos, perdeu sua saúde, perdeu os amigos, perdeu a família. E no meio desse caos, e aqui eu começo a mensagem, ele tomou 3 decisões. E essas 3 decisões impactou a vida de Jó. Essas 3 decisões mudou para sempre a vida de Jó. Essas três decisões fez Jó dar a volta por cima. Essas três decisões fez ele avançar sem parar. Essas três decisões o conduziu a fazer com que milhares de anos depois nós estivéssemos falando dele aqui nesta noite. Primeira decisão que Jó tomou, Jó escolheu, fala comigo, não abandonar a Deus. Jó 1:21. No sair do ventre da minha mãe e no voltarei para lá. Levanta a mão direita e fala comigo assim, irmãos. O Senhor tirou, o Senhor me deu, o Senhor me confiou, o Senhor depois tomou, mas em tudo eu digo, bendito seja o nome do Senhor. Se está sobrando, fala, se está sobrando, eu estou com Deus. Se está faltando, eu estou com Deus.

quero saber. Deus me deu, Deus tomou, bendito seja o nome do Senhor. Você pode aplaudir esse Jó que é maravilhoso. Levanta a mão e diga assim: o Deus de Jó é o meu Deus. Ele não abandonou. Tem gente que não perdeu filho e está abandonando o Senhor. Tem gente que não perdeu nada e está dizendo que a vida está difícil. Cuidado, irmão. Eu vou dizer de novo. Jó perdeu 10 filhos. Tem gente que não perdeu nenhum e está dizendo que está tudo difícil, que Deus esqueceu dele. Jó perdeu a sua saúde. Tem gente que está com saúde e está dizendo: minha vida é muito ruim. Jó perdeu os seus bens, não tinha mais carro para andar, não tinha mais camelo, não tinha mais fazenda, não tinha mais nada. Tem gente que tem condições até de pegar um Uber e está reclamando da vida. Cuidado, irmão, para avançar sem parar, não significa que a gente não vai ter luta, mas significa que nós entendemos que a mão de Deus nós não largamos. Ah, levanta sua mão direita para o céu, diga assim: a mão de Deus eu não largo. Bate na mão de duas pessoas, diga assim: eu não largue a mão de Deus, não largue a mão de Deus, não largue.

ferido permaneceu fiel. O corpo marcado pelas feridas, fiel. Recebeu a notícia da morte dos filhos, fiel. A mulher foi embora e mandou ele amaldiçoar a Deus, ele permaneceu fiel. As ovelhas, os bois, as vacas, perdeu tudo, ele permaneceu fiel. Os amigos

abandonar a Deus. Segundo, Jó escolheu manter a sua esperança viva. Eu tenho esperança, Senhor, que isso vai mudar. Jó 19:25. Oh, Espírito Santo. Ele acreditava que Deus tinha um propósito na vida dele, mesmo naquela dor. Olha o que diz: pois eu sei que o meu Redentor vive e que por fim se levantará sobre a terra. Jó não tinha mais saúde, filhos, esposa, camelos, ovelhas, fazendas, amigos, família, não tinha mais nada. Mas ele tinha esperança que o Deus que ele servia vivia. Oh, Espírito Santo, e que pegaria pela mão direita dele. Isaías 41:10. Jó cria nesta palavra, que diz assim, ó: não temas porque eu estou contigo, não te assombres porque eu sou teu Deus, eu te fortaleço e te ajudo e te sustento com a destra da minha justiça. Jó sabia que Deus iria ajudá-lo. Jó sabia que Deus iria pegá-lo pela mão. Meu irmão, você está passando pelo teu vale da sombra da morte como Jó? Recebe essa palavra para o teu coração. Deus te toma pela tua mão nesta noite. Deus te diz: não

0: você recebe, aplauda Jesus aí, igreja. Diga para o seu irmão: creia que ele vive.
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5: Grande Deus e poderoso Pai, Deus que nunca perdeu uma batalha, eu entro em oração por todos que acompanham este programa. Meu Pai, eu coloco no teu altar todo o peso que essa pessoa carrega, toda dor, toda frustração, todo medo. Eu quero declarar encerramento de ciclos que não vêm do Senhor, e que ela possa receber fé, um renovo para viver um novo tempo. Purifica cada coração, alinha cada pensamento e guia os passos para que essa pessoa viva na tua presença. Eu profetizo que onde essa pessoa for, a tua presença vai com ela, a tua voz vai com ela, ela viverá a tua vontade. E que haja paz onde havia guerra, que haja provisão onde havia falta, e que haja vida onde havia cansaço. Eu profetizo que a tua bênção e a tua mão estará estendida sobre este ouvinte, em nome do Pai, do Filho e do Espírito Santo. Amém, Jesus.
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0: 7h52.
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3: Por que que as pessoas começam e não terminam? Por que que os sonhos são abortados? Por que que tantos param no meio da caminhada? Começam um ano cheio de expectativas, começa um ano cheio de sonhos, começa um ano cheio de projetos, mas no meio desistem dos sonhos, esquecem dos sonhos, abortam os sonhos e os projetos não avançam mais. 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Era tudo espiritual. Eles tinham uma palavra de Jesus, vocês vão chegar do outro lado. 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Mas no meio do caminho, uma simples tempestade fizeram eles esquecerem da palavra, da promessa que Jesus tinha feito. Fizeram eles esquecer que Jesus estava no barco da vida dele, sendo que o barco onde Jesus está jamais afunda. 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

0: Alô, alô, alô, alô, minha gente querida, bom dia, 7 horas e 56 minutos, 7h56, e aí, como é que você tá? Tudo bem? Tudo certinho? Maravilha? Graças a Deus a gente tá chegando, 4 para as 8. Bom dia, bom dia, bom dia, hoje sexta-feira, dia 3 de julho de 2026, eu sou o Tony de Oliveira e a partir de agora vamos juntos em mais uma emoção, em mais um programa, até as 9 horas da manhã, café com louvor de 9 às 11, bom dia, alegria, de 11 ao meio-dia, hoje tem mais um debate. 3 minutos faltando para as 8 horas da manhã, Carlinhos do Pico da Ibituruna, trabalhando comigo, um abraço, bom dia, meu amigo. Aqui na OPEC Operações Comerciais, Tayane Cristiane, produzindo o programa João Vitor Rolando. E aí, meu querido e minha querida que me ouve, hoje é dia do seu aniversário, é... 7 horas e 57 minutos. Deus te guarde, te ampare, Deus te proteja. Que o Senhor Jesus seja com você. 7h57. Parabéns, parabéns, aniversariantes do dia de hoje.
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0: Bom dia, Valadares. Bom dia, Minas Gerais. Bom dia, Brasilzão querido. 7h57. Meus amigos e minhas amigas que me ouvem pelo Brasil e pelo mundo afora, muito obrigado pelo carinho, pela atenção, pela audiência. Obrigado a você pela sua sintonia. 7h58. Muitas informações para você nesta sexta-feira. Hoje é dia de debate. Como é que tá a temperatura aí? 19 graus. 10% a previsão de chuvas, umidade relativa do ar 87%, ventos a 2 km por hora, predominantemente nublado. Muito bem, sexta-feira, dia 3 de julho, começando hoje a Expo Agro. Duplicação da BR-381 e da Ponte do São Raimundo são temas de encontro promovido pela NTT em Valadares. Julho será de pouca chuva e temperaturas amenas na bacia do Rio Doce. Agroinovação desafia estudantes a criar soluções para recuperação de pastagens durante a Expo Agro GV. Sindicato Rural realiza oficinas gratuitas de harmonização de cafés especiais como especialista na Expo Agro GV. Vamos falar desse grande evento e a noite gospel na próxima segunda-feira, se Deus quiser. 7 horas e mais 59 minutos. Bom dia, motorista. Bom dia, dona de casa. Bom dia, caminhoneiro. Você que está pegando estrada, chegando, saindo, Deus te abençoe. Vamos falar da indústria. CNI, 97% dos industriais prevê impactos com redução da jornada de trabalho. Setor produtivo cobra a correção dos limites do Simples Nacional para todas as faixas do regime. Mais de 3 milhões de brasileiros passam a contar com canais de TV digital público. Caminhonete capota após bater de frente com carro na BR-381 em Ipatinga. Engavetamento com 8 veículos interdita a BR-116 nos dois sentidos em Manhuaçu. Adolescente é apreendida com super maconha ao descer de trem em Timóteo. 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Duelo Messi e Vozinha. É, e mais dois jogos definem hoje as últimas 3 vagas para as oitavas de final. Suíça joga bem. Jogou bem o minha amiga Tayane. Bate a Argélia sem sustos e avança para as oitavas. Vozinha vai usar hoje chuteiras argentinas contra a atual campeã. Rivais, às 10h30 da noite, Gana e Colômbia tiveram dramas parecidos. E a seleção brasileira tá pronta? O que você acha, hein? Tá tudo pronto? Pois é, hein? Nesse domingo, às 5 horas da tarde, tem Brasil em campo. 8 horas e mais um minutinho no horário brasileiro. Tudo sobre a seleção brasileira. Nós vamos falar no programa de hoje. 8:01. Qual é a enquete, hein, meu amigo João Vitor Rolando? Até ontem, no final do programa, eu falei, né? Você consegue ficar 24 horas longe do celular? Longe das redes sociais? WhatsApp, Facebook, Instagram? A pergunta é essa. Você consegue ficar 24 horas longe do celular? E agora, hein? 8:01. Eu sou Tony de Oliveira. Bom dia, minha gente!

Senhor Jesus Cristo, amado e querido Deus, nós te louvamos por mais um dia, Senhor. Por mais esta sexta-feira que nós estamos começando. Ó Deus, visita creches, abrigos, presídios, orfanatos, manicômios, hospitais. Visita agora essa pessoa, Pai, em um leito, em casa. Pessoa que está privada da saúde, passando por lutas, dificuldades, porque lhe falta saúde e esta pessoa está em uma cama. Ó Deus, que aquele cuidador receba a Tua presença e que este enfermo também receba agora, Senhor, a Tua presença. Senhor, aquela pessoa que respira com ajuda de aparelhos em um leito de hospital, em uma CTI ou em uma UTI, pessoas que estão sofrendo tanto, Senhor, passando por lutas, dificuldades, problemas, pessoas que estão aí tristes, angustiadas, deprimidas, noivados, namoros, casamentos que estão se acabando e as pessoas muitas das vezes se afundando no pecado da prostituição, nas drogas, no vício da bebida alcoólica, pessoas que estão se exterminando com o passar do tempo, pessoas que estão sofrendo, deprimidas, pessoas que não têm forças para caminhar e que dizem: ah, eu não consigo, eu acho que vou desistir. Deus querido, ampara nesta sexta-feira, dia 3 de julho, esta pessoa que nos ouve agora, está desempregada, essa pessoa que tem lutado e parece que as portas não se abrem. Apesar de tantas e tantas ofertas de trabalho, essa pessoa não tem conseguido se firmar em um trabalho. Ó Deus, ampara, guia, guarda, abre as portas, tira do caminho dessa pessoa tudo aquilo que a impede de crescer, de prosperar, de vencer na vida. Senhor Jesus Cristo Santo, este pai, este avô, esta mãe, esse filho, esta família que se distancia, ó Deus, muitas das vezes por tantas coisas que não representam nada. Senhor Jesus Cristo Santo, esta pessoa que está em luto hoje, triste, angustiada, porque recebeu a notícia de que alguém partiu. Ampara, guarda, segura, Senhor Deus, nos teus santos braços. Nós consagramos a Ti, o único Deus que é Pai, Filho e Espírito Santo, mais esse dia. Senhor, que o Senhor venha brilhar na minha vida, na vida do meu semelhante, que ele possa te contemplar, te sentir, que o Senhor possa ser a luz na nossa vida. Nós oramos hoje, amanhã e sempre, em nome do Senhor Jesus. Amém.

0: São 8 horas e mais 10 minutos, agora 8 e 10, hora certa brasileira. Carmen Silva, brilha Jesus. Carmen Silva, brilha Jesus. A gente começou o programa aí com esse louvor lindo, lindo, lindo, abrindo aí o nosso programa, né? Quero mandar um abraço para você que está longe, para você que está perto, para você que está aí no sítio, na chácara, na fazenda. Enfim, onde você estiver, o nosso abraço, o nosso carinho. Estamos juntos, né? Nessa luta maravilhosa. 8 horas e 10 minutos. Eita, eita, eita. Mas é a vida, hã? É a vida, né, rapaz? A vida é uma luta. Hoje eu me encontrei com um senhor, uma senhora e umas crianças. Estão precisando aí de uma ajuda para voltar para o Ceará. Já tem uns 3, 4 meses que vieram para cá. Estão trabalhando aí na roça fora. E encontrei com eles na chegada aqui na rádio. Eu cheguei até meio corrido aqui. E o pessoal tava... Ô, rapaz, é uma luta. Corta o coração da gente, né? Um senhor, uma senhora e 3 crianças aí na faixa de 6, 10, 12 anos, mais ou menos aí, estão precisando de voltar pro Ceará. É uma luta, é uma luta. É uma luta, né? A gente tenta ajudar as pessoas. E a gente pede também às pessoas que ajude, né? Nós temos muita gente aí, gente, precisando de ajuda, pessoas que realmente estão necessitando. Se você pode abrir a mão, estender a mão, abençoa uma pessoa aí, Deus também te abençoa. 8 horas 11 minutos. É uma luta. A gente acaba às vezes pegando um fardo, né? Mas é isso, Deus dá força. 8 horas e 12 minutos agora. Um abraço. E para você que tá ligado, ligada comigo, tá chegando a Noite Gospel. Cadê o pastor Antônio Leocardi? Tá na linha aí? Chegando a Noite Gospel, segunda-feira agora. Próxima segunda-feira é um grande evento, a Noite Gospel. Nós vamos ter lá a cantora Cassiane, o cantor Marcos Nascimento e outras atrações, e os ingressos estão aí à venda. 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Muito obrigado pelo carinho e pela sintonia. Vamos dar um pulinho, linha aberta, pastor Antônio Leocardi. Fala, meu querido, bom dia.
1: Meu amigo Tony, Deus te abençoe nessa manhã de sexta-feira. Essa manhã maravilhosa, estamos chegando aí o grande dia da Noite Gospel. Estou aqui só para passar mais algumas informações. Nós vamos levantar um altar para Deus. E eu quero que você vá, você que está me ouvindo, você não pode ficar de fora, você é de Deus. É o povo de Deus que vai levantar um altar de adoração para Deus nessa Noite Gospel na Expo Agro. 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
0: Obrigado, pastor Antônio Leocádio, meu amigo. Eita, é isso aí. Ontem eu comecei a tomar um remedinho, um xarope. Um comprimido e um xarope pra gripe, João Vitor Rolando. Vamos dando uma melhorada. Hã? Ontem à noite eu andei tomando. Tô tomando um medicamento aí de 8 horas, porque a gripe chegou forte, rapaz. Misericórdia, hein? Ô, Senhor Jesus! 8 horas e 15 minutos. 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Eu tô com uma enquete que é o seguinte. Você consegue ficar 24 horas longe do celular? Presta atenção, meu amigo. Seu cérebro não foi feito para receber estímulo digital o tempo inteiro. O excesso de telas, notificações, vídeos curtos, mensagens e alternância constante de tarefas pode afetar a atenção, sono, ansiedade, a irritabilidade e o desempenho cognitivo. Às vezes você está meio desanimado, está sentindo uma ansiedade. Tony, eu estou com um problema de às vezes no sono. Tem afetado tarefas do dia a dia? Como é que está a sua vida aí na rede social? Às vezes você não sai do Instagram, do Facebook, do WhatsApp. Ô, gente, isso é muito sério, viu? Então, essa enquete hoje é para você participar. Você consegue ficar 24 horas longe do celular? Aí, quando eu falo longe do celular, longe de todas as redes sociais, Facebook, Instagram, WhatsApp. Ah, Tony, eu trabalho com isso. Pois é, mas você consegue tirar um dia para isso aí? 8 horas e 16 minutos, o giro de informações, a nossa querida Paloma Custódio de Brasília, CNI. 97% dos industriais ou das indústrias estão prevendo o impacto com redução da jornada de trabalho. Vamos ver o que vai acontecer, hein?
2: Sondagem da Confederação Nacional da Indústria, a CNI, mostra que 97% das indústrias brasileiras seriam impactadas por uma eventual redução da jornada de trabalho. Além disso, 73% dos empresários do setor são contrários à adoção da medida por lei. Entre as principais preocupações apontadas pelas empresas estão o aumento dos custos, a perda de competitividade e a redução da capacidade produtiva. A sondagem também mostra ampla resistência às propostas em discussão no Congresso Nacional. 3 em cada 4 indústrias são contrárias à redução da jornada semanal de 44 para 40 horas. E 6 em cada 10 empresas rejeitam o fim da escala 6x1. O presidente da CNI, Ricardo Alban, defende que a discussão sobre a redução da jornada e o fim da escala 6x1 seja conduzida com profundidade, responsabilidade e com base em dados técnicos para que eventuais mudanças gerem benefícios para trabalhadores, empresas e para o país.
3: Todo o setor produtivo também tem interesse que isso seja uma conquista. Também tem interesse que nosso trabalhador possa ter mais tempo, até mesmo para consumir. Mais tempo para sua família, mais tempo para seu lazer, mais tempo para sua cultura.
2: O presidente da CNI ressalta que o debate deve considerar o atual cenário econômico e geopolítico para evitar efeitos adversos sobre a atividade produtiva.
3: Nós não estamos nas mesmas variáveis que existiu quando foi reduzido de 48 horas para 44. As variáveis, a conjuntura macroeconômica, a conjuntura da geopolítica é outra. Então nós temos que trabalhar com responsabilidade para que essa conquista aconteça da forma certa, no tempo certo.
2: Segundo Alban, a CNI tem levado a visão da indústria aos diferentes fóruns de debate e diálogo sobre o tema. Reportagem Paloma Custódio. Locução Bianca Mingotti.
0: 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Viviane de Oliveira, vamos lá para o mercado agropecuário, preço do boi gordo.
4: O preço do boi gordo teve redução de 0,76% nessa sexta-feira, 3 de julho. Em São Paulo, a arroba é negociada a R$ 332,75. No mercado de frango, os valores apresentam estabilidade na Grande São Paulo, em São José do Rio Preto e em Descalvado. O quilo do frango congelado é vendido a R$ 7,20, enquanto o frango resfriado também está cotado a R$ 7,20. Já a carcaça suína especial também mantém estabilidade nos atacados da Grande São Paulo, onde o quilo custa R$ 8,53. Entre os estados analisados, o suíno vivo registra elevação nos preços em algumas praças. Em Minas Gerais, o preço permanece estável. O animal é comercializado a R$ 5,89. Os dados são do CPEA. Reportagem Viviane Oliveira.
0: Obrigado, Viviane. 8 horas e 20 minutos agora. 8h20. Caminhoneiro, muito obrigado pela carona que você me dá, motorista, dona de casa. Quero dar as boas-vindas aqui também a você que está chegando, né? Porque começa em Valadares hoje a Expo Agro GV 2026. Um evento que durante 10 dias terá atrações a nível nacional. Nós vamos ter a exposição de animais, muita coisa, né? Então é uma festa muito grande, parque de diversões. Então você motorista que está chegando, você que trabalha com Uber, com aplicativo, bastante atenção ali na região que chega, no bairro São Paulo. Certamente a MOB também com horários especiais durante os dias de hoje até o final da festa, 8 horas e 21 minutos. E na segunda-feira nós temos aí a nossa Noite Gospel. Você que não comprou o seu ingresso, aproveite, 99704-7822. Preço especial para você aí, tá bom? Chegando a Noite Gospel. Tayane, qual é o tema do debate hoje? Vê para mim aí, querida. 8 horas e 21 minutos agora, hein? As promessas de Deus não têm valor quando não somos 100% fiéis a Ele. Então, olha, 11 horas da manhã hoje tem um debate. As promessas de Deus não têm valor quando não somos 100% fiéis a Ele. Isso é verdade? E aí, querido? Então, hoje nós vamos estar recebendo... Os pastores amigos estarão conosco aí no debate. 8 horas e mais 22 minutos. Álvaro Couto, vamos para Brasília. O setor produtivo cobra a correção dos limites do Simples Nacional para todas as faixas do regime.
5: Durante a audiência pública da Comissão Especial para analisar o projeto que atualiza o faturamento máximo permitido de microempreendedores individuais, o setor produtivo cobrou, nesta quarta-feira, a revisão do teto de receita para as demais faixas do Simples Nacional. Para não depender da vontade política, empresários defenderam também a inclusão de dispositivo de reajuste automático anual pela inflação. Alfredo Cotaite Neto, presidente da Confederação das Associações Comerciais e Empresariais do Brasil, a CACB, foi taxativo ao afirmar que o empresariado rejeita a ideia de aprovar somente a correção para mês.
6: Se não incluírem também a mesma correção para o Simples Nacional, para as faixas do Simples Nacional, nós, do mundo associativo, das micro e pequenas empresas, das 23 milhões de empresas que estão instaladas no Brasil, não vamos aceitar. Nós vamos fazer a maior mobilização possível para impedir a aprovação desse projeto, que só deve ser aprovado caso também inclua o Simples Nacional.
5: Apesar das críticas, os representantes do setor privado ficaram satisfeitos com a elevação do teto para receita para o MEI, mas agora esperam por negociações para todo o regime simplificado. Além de elevar o teto de microempreendedores para aproximadamente R$ 145 mil anuais, empresários defendem atualizar os limites das microempresas para cerca de R$ 870 mil e das empresas de pequeno porte para R$ 8.700.000 reais. Em vigor desde 2018, os limites de faturamento atuais são de R$ 81 mil para os MEIs, R$ 360 mil para microempresas e menos de R$ 5 milhões para empresas de pequeno porte. A audiência também marcou o início da análise do projeto alternativo, enviado pelo governo federal, que atualiza o teto de faturamento dos microempreendedores individuais pela Comissão Especial. A medida prevê a ampliação gradual do teto de receita da categoria para R$ 110 mil em 2027 e R$ 140 mil em 2028, além de autorizar a contratação de até 2 funcionários por CNPJ, sem tratar, no entanto, do Simples Nacional. Ao entregar a proposta em mãos à presidência da Comissão Especial, o ministro do Empreendedorismo, da Microempresa e da Empresa de Pequeno Porte, Paulo Henrique Pereira, afirmou que a atualização atende a um pleito do setor ao corrigir uma defasagem inflacionária de quase uma década, com potencial de beneficiar cerca de 17 milhões de MEIs no país.
7: É importante o escalonamento para que o governo possa se adaptar e, novamente, fazer um movimento que atenda a esse pleito, que é meritório, que é correto, do reajuste do teto, que há 10 anos não é feito, não foi feito pelos presidentes anteriores e é feito agora pelo presidente Lula, mas que não pode ser feito de afogadilho, gerando prejuízo fiscal e desestabilizando as contas do país.
5: Após a reunião, o ministro se disse aberto ao diálogo para chegar a uma solução negociada, mas frisou que a revisão de todas as faixas do Simples Nacional pode custar até 50 bilhões de reais aos cofres públicos. A costura está por conta do deputado federal Jorge Guetem, do Republicanos Catarinense. Relator do texto na comissão especial, o parlamentar diz perceber boa vontade do governo no debate, mas vê espaço para melhorias na proposta do executivo.
8: A resistência nesse momento para com a atualização do Simples é mais por responsabilidade e é bem aceita por nós. E eu acho que a equipe econômica tem que ter sim essa responsabilidade para com as contas públicas. Mas nós estamos mostrando e temos como mostrar para a equipe econômica que não estamos falando em renúncia, nada, nós não estamos falando em impacto fiscal, nós estamos falando apenas na atualização, na reposição da inflação desse período.
5: O planejamento é para apresentar o relatório até a segunda semana de julho, antes do recesso parlamentar. Como o requerimento de urgência para a matéria já foi aprovado, a votação em plenário pode ocorrer assim que a comissão especial liberar o parecer. Reportagem Álvaro Couto.
0: Obrigado, Álvaro. 8 horas 26 minutos agora. Bom dia, bom dia, bom dia para você que está longe, perto, né? Para você que está chegando. Viviane de Oliveira, vamos saber o preço do café de hoje, hein, minha amiga? Como é que tá a saca do café para hoje, hein?
4: O preço do café arábica abre esta sexta-feira, 3 de julho, com queda de 0,53%, com a saca de 60 quilos negociada a R$ 1.656,79 na cidade de São Paulo. O café robusta teve alta de 1,66%, sendo comercializado a R$ 1.089,06. O preço do açúcar cristal apresenta um pequeno aumento na capital de São Paulo. A saca de 50 quilos é cotada a R$ 92,23. Em Santos, houve uma redução de 1,43% e a mercadoria negociada a R$ 109,20, na média de preço sem impostos. A saca de 60 quilos do milho, por sua vez, é vendida a R$ 64,13, após aumento de 0,17%. Os dados são do CPEA. Reportagem Viviane Oliveira.
0: Obrigado, Viviane. 8h27. Nossa enquete está aí. Você consegue ficar 24 horas longe do celular e das redes sociais? Agora você pegou, hein, Tony? 8 horas e 28 minutos, Álvaro Couto. Mais de 3 milhões de brasileiros passam essa enquete. Está aí, você consegue ficar 24 horas longe do celular e das redes sociais. Agora você pegou, hein, Tony? 8 horas e 28 minutos,

0: Tal, 18 passam a contar simultaneamente com a transmissão da EBC e da TV Câmara. A EBC recebeu autorização para operar o serviço de retransmissão de televisão digital em 29 municípios, distribuídos por 14 estados, levando conteúdo educativo e informativo. Já as consignações para a TV Câmara permitem a geração de TV digital em 27 municípios, distribuídos também por 14 estados, por onde os telespectadores poderão acompanhar em tempo real o trabalho do Poder Legislativo, incentivando a transparência e a participação cidadã. Segundo o Ministério das Comunicações, a liberação dos canais faz parte da estratégia de ampliação do acesso da população à comunicação pública e fortalecimento do setor de radiodifusão no país. Frederico de Siqueira Filho, ministro das Comunicações, acredita que ampliar a cobertura contribui para a democratização do acesso à informação no Brasil.
1: O papel do Ministério das Comunicações é justamente dar condições para que essa infraestrutura digital chegue nos cantos e recantos do Brasil, nas áreas mais remotas, porque se não fosse a força do Estado, com certeza a gente não iria conseguir fazer essa transformação digital também na comunicação pública no interior do Brasil.
0: É o programa Brasil Digital, instituído pelo Ministério das Comunicações, que permite a expansão da TV aberta e gratuita com tecnologia digital em todo o território nacional. Através da iniciativa, instituições públicas disponibilizam espaços para a instalação de estações transmissoras, enquanto o governo federal fica responsável por viabilizar a infraestrutura necessária para o funcionamento dos canais, que, por sua vez, veiculam produções locais e regionais e contribuem para o fortalecimento da comunicação pública e para a valorização da diversidade cultural brasileira. Reportagem Álvaro Couto.
2: Muito bem, Álvaro. Um abraço. 8 horas 30 minutinhos agora. Bom dia, Tony. Repete para mim o número do telefone aí do pastor que está vendendo ingresso. Pastor Antônio Leocádio, anota aí. 99704 7822 99704 7822. Tá bom. Manda no zap pra ela, pra mim aí, Tayane. Beleza? É o 9, né? 99704 e 7822. Tá bom? 7822. Mandou? Então tá mandado aí. Um abraço. Beleza. Bom dia, paz, Senhor Jesus. Deus abençoe nosso dia. Eu sou Mais 104, a rádio do povo de Deus. Opa, que beleza. Quem tá falando aí? Alô?
3: Boa tarde, meu nome é Thalita. E moro no bairro Santa Rita.
2: Já é tarde,
3: estou aqui
2: aí, comadre?
3: Para participar da promoção Pedalada na Copa da 104, juntamente com o cantor Jonatas Rodrigues.
2: Epa!
3: Jerusalém,
2: canta aí,
3: nas
2: vai.
3: Ruas de ouro vou andar.

0: Aí o Jonathan Rodrigues ficou até feliz, hein? Você mandou pro zap errado, mas não tem problema não. Ah, não tem problema não. Tá valendo, tá concorrendo. Epa, coisa boa. Um abraço, viu, querida? Você concorda. 8:31. Abre a linha aí. Bom dia, Nelinho.
1: Bom dia, Tony. Que é o Nelinho. Tá chegando a noite gospel, hein?
0: Segunda-feira. Eita, compadre. É segunda-feira. Se Deus quiser, a noite gospel. Um abração pra todo mundo aí. Obrigado pelo carinho. Bom dia, Tony. Um abraço. Tem café? Tem. Paula, um abraço. Tem aí, Daiane. Já tem, né? 8:32. Bom dia. Bom dia também pra Paula Ferreira. Você consegue ficar 24 horas longe do celular? Então, essa enquete aí que nós estamos falando, tá bem? Bom dia, Tony. Essa menina merece a bicicleta. Opa, vou ter o prazer de entregar a bicicleta se ela ganhar. Olha o Zezinho lá da loja de bicicleta. Pai e filhos. Cantou afinado. Cantou bonito, né, Zezinho? Merece mesmo. Rapaz, que coisa bonita. 8:32. Antes do intervalo, Tayane. A Agência Nacional de Transporte Terrestres promoveu na tarde dessa terça-feira, dia 1º, no Teatro Atiaia, aqui em Valadares, um evento para apresentar os principais projetos de infraestrutura das concessionárias Nova 381 e Ecovias Rio Minas. Durante o encontro, a Nova 381 apresentou um estudo. Para quê? Para a duplicação de um trecho de 74 quilômetros da BR-381 entre Belo Oriente e Valadares. A Ecovias Rio Minas, concessionária responsável pela administração da BR-101,

0: 116, atualizou aí o andamento das obras de duplicação da Ponte do São Raimundo, que fica na BR-116. Então, essa nova 381, ela é responsável pela gestão, operação e execução das obras de infraestrutura da 381, já protocolada aí um estudo de viabilidade técnica, econômica e ambiental, que agora vai avaliar as alternativas apresentadas para definir a solução mais adequada sobre os aspectos técnicos, econômico, ambiental e social. Se um órgão aprovar o projeto, a duplicação representará um avanço importante para a segurança viária e mobilidade regional e o fortalecimento de um dos principais corredores logísticos do Brasil. Certo? Certinho, então. Tá bom, beleza. A nova 381 diz que a principal finalidade da duplicação desse trecho entre Belo Oriente e Valadares é o quê? Aumentar a segurança viária, reduzir o número de acidentes. Segundo a concessionária, a implantação de pistas duplas ao longo dos 74 quilômetros deve diminuir significativamente os registros de ocorrência com vítimas graves e fatais. 8h34.
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0: 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Deus te abençoe. 8h35.
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10: 8 horas e 41 minutos no nosso café com louvor. E aí, tudo beleza? Tudo certinho? Você consegue ficar 24 horas longe do celular? Dilma Rossi, de Caratinga. Bom dia, Tony. Para falar a verdade, eu acho que hoje em dia ninguém consegue. A não ser que a gente se desconecte do mundo e diga, olha, não quero falar com ninguém. Obrigado, povo de Caratinga. Joana Dark, de Chalé. Ô, pessoal aí de Chalé, como é que tá? Pessoal de Conceição de Ipanema, um abraço, né? Bananal, toda aquela região, aquela região ali. Obrigado pelo carinho, pela sintonia, Deus te abençoe. Adstone, minha opinião é o seguinte. A gente está tão preso e conectado à internet, ao celular, que a gente, um intervalinho que a gente tem no trabalho, uma folguinha qualquer, a gente está lá no WhatsApp, a gente está lá navegando lá. Então a gente acho que não consegue, não. Obrigado, querida. 8 horas e 42 minutos. Pois é, hein? E aí, será que a gente consegue ficar 24 horas fora do celular, fora das redes sociais? É a enquete de hoje. Nilza, bom dia.
11: Sou a Nilza, moro aqui no bairro Santos Dumont 2.
10: Sim.
11: Quero ganhar uma bicicleta de Jonathan Rodrigues. Por isso que eu vou cantar um trecho da música dele.
10: Manda pra nós, deixa eu ver.
11: Santo é o Senhor, Jerusalém.
10: Opa!
11: Nas ruas de ouro vou andar.
10: A Nilza cantando aí, João.
11: Sempre eu cantarei santo.
10: Ô, Nilza, será que tem pedido? Não vou brincar com ela, não. Isso é verdade. Canta bem, João. Para com isso. 8h43. Nilza, Deus te guarde, Deus te abençoe. Ô, Taino, o pessoal tá mandando a promoção da bicicleta para esse número, mas o número é outro, né? Esse é para participação aqui do ouvinte da enquete e também pedido musical. Mas não tem problema, não. Se mandar para cá, a gente atende também. 8 horas e 43 minutos. Bom dia, meu irmão. Tô ligado, eu e minha mãe, dona Ângela. e mandando um abraço para toda a equipe aí da rádio. É o Lucas do Santa Paula, dona Ângela, um abraço. Ei, Lucas, abração para você. Obrigado pelo carinho, obrigado pela sintonia. Senhor Jesus te guarde aí, meu amigo, beleza? Te proteja, você, sua mãezinha, dona Ângela. Um abraço muito grande para ela, tá bom? A gente tem falado muito sobre o negócio de rede social. Qual é a distância ideal para se dormir longe de um celular, por exemplo? Isso causa interrupções frequentes do sono? A gente fica, às vezes, o celular está ali pertinho, carregado. Você acha que isso compromete a qualidade do descanso? Sim, é importante manter o celular a uma distância segura, idealmente, pelo menos meio metro. Meio metro é pertinho, velho. Hã? Meio passo? Guardar dentro de uma gaveta, de um armário, pode ser também uma boa estratégia para poder evitar o impacto das notificações durante a noite. A verdade é que esse trem tira o sossego da gente. Hã? Ah, tira. Ficar 24 horas sem celular permite ali uma redescoberta de pequenas coisas significativas, experiências da vida cotidiana. Essa prática força o foco em tarefas presentes, desenvolvendo a capacidade do viver o aqui e agora. Bom, celular nas escolas não pode, né? Já pensou se pudesse? Hã? Não, vamos ser sinceros, foi uma boa isso aí. Nós estamos vendo já crianças brincando, jogando bola, no recreio, fazendo alguma coisa depois disso. Senão não tem jeito, a criançada e Ana, na hora do recreio, todo mundo ali mexendo. 8h45, põe no ar a enquete pra mim aí.
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10: Então, a enquete é o seguinte: você consegue ficar 24 horas longe do celular? 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Abre a linha pra mim aí, vamos ouvir o ouvinte na enquete de hoje. Alô, alô, Wanda. Seria ela? Bom dia, Wanda.
13: Bom dia, Tônia. Olha, eu sou a Wanda do Santa Helena. Olha, eu vou ser sincero com você, eu conseguiria.
10: Conseguiria?
13: Uma que eu comecei a usar telefone, celular, demorou para mim usar. Hoje, né, eu se eu tiver de sair, tipo, conforme aonde que eu for, né, eu vou pra igreja domingo de manhã, eu deixo o telefone em casa. Eu vou pro culto à noite, também fica em casa. Eu, quando eu vou, tipo assim, eu passo um domingo lá, eu tô na casa do meu irmão, lá no Constituci, eu não mexo no telefone, eu fico lá sentado conversando com todo mundo, nem do jeito que ele tá dentro da bolsa, lá dentro da bolsa ele fica. Entendeu? Eu falo mesmo, eu conseguiria tranquilo, porque, entendeu? Quando eu tô em casa, assim, vou dizer assim que eu sou viciada, mas eu não tô fazendo nada, até que eu mexo, mas, assim, se fosse um caso de ficar, eu ficaria tranquilo, não teria problema nenhum. E até mesmo à noite, de madrugada, eu não sou de, mesmo se eu perder o sono, o telefone eu não mexo, só vou mexer no telefone depois que eu acordo, né, que eu leio a Bíblia, aí sim que eu vou mexer no telefone.
10: Tá certo, ô Wanda, um abraço, Deus te guarde aí, querida, Deus te abençoe. Muito obrigado pela sua participação. Bom dia, Tônia, paz do Senhor. Aqui é a Carmita de Sardoá, é isso? Sobre a enquete, não tem como, até porque o celular roubou a câmera digital. Roubou o relógio, o espelho, o alarme. Ficar longe de tudo isso não tem jeito. Essa é a minha opinião. Sou mais 104, a Rádio do Povo de Deus. Carmita, Sardoá. Ô, pessoal, um abraço aí para todos vocês. Deus guarde, abençoa, proteja todo esse povo aí, tá bem? Vamos ali pro bairro Santa Rita. Alô, bom dia.
14: Bom dia, Tony. Bom dia aos ouvintes. É, Donizete, do bairro Santa Rita.
10: Fala, amigo.
14: Ô, Tony, hoje em dia a gente tem uma... Anteriormente nós tínhamos um slogan aqui no bairro que é, tipo assim, eu moro aqui, aqui que eu compro. Mas devido aí às compras online, e aí as pessoas foram distanciando, né, um pouco desse programa que a gente tinha aqui, né? E também o fato de das compras do Mercado Livre, né, ter, tomarem uma agilidade maior, né? Então as pessoas estão comprando muito online. Eu, por exemplo, não vou no centro da cidade comprar por causa das multas, né? Se você for lá no centro, você está suposto a tomar uma multa de radar e, além do mais, das multas lá dos fiscais da cidade, né? Então é um processo muito doído para quem quer priorizar o comércio local. E aí a gente fica online, a gente faz um pedido, né? A gente pede uma comida, né? Aí a gente acompanha para ver se a comida está chegando, que hoje está tudo sendo rastreado, né? Então, esse processo das pessoas estarem online, ele faz parte do nosso cotidiano. Bom dia, Tony. Um abraço a todos.
10: Abraço, Donizete. Obrigado pela sua participação, hein, amigo do bairro Santa Rita. Sofia Maria Duarte Muniz. Vamos para Brasília. Produtividade é o principal benefício da inteligência artificial para 59%. De pessoas, de pesquisas, está apontando essa pesquisa da Serasa Experian. É, vamos ouvir então a opinião aí. Vamos saber como é que é isso aí, né, João?
15: A inteligência artificial tem se consolidado como uma ferramenta para aumentar a eficiência das pequenas e médias empresas brasileiras. Pesquisa da Serasa Experian mostra que quase 6 a cada 10 PMEs que utilizam ou têm interesse na tecnologia apontam o ganho de produtividade como principal benefício da inteligência artificial. Na sequência, aparecem a automação de tarefas e a redução de custos, além de melhorias no atendimento ao cliente, na análise de dados e no aumento das vendas. Mesmo assim, a adoção da tecnologia ainda enfrenta desafios. Mais de 40% dos empresários afirmam que a principal barreira é a falta de conhecimento sobre as soluções disponíveis. Também pesam a escassez de profissionais qualificados, as preocupações com segurança dos dados e os custos de implementação. O levantamento ouviu mais de 1.500 pequenas e médias empresas em todo o Brasil, entre maio e junho deste ano, e mostra que, apesar do interesse crescente, ainda há espaço para ampliar o conhecimento sobre as aplicações práticas da inteligência artificial nos negócios. Reportagem Sofia Muniz.
10: Valeu, Sofia. 8h51, Viviane de Oliveira, o preço da soja e do trigo.
16: A saca de 60 quilos da soja inicia esta sexta-feira, 3 de julho, com pequeno aumento no interior do Paraná e na região litorânea de Paranaguá. No mercado paranaense, o grão apresenta aumento de 0,04%, com a saca negociada a R$ 127,87. Em Paranaguá, o aumento foi de 0,57%, levando a cotação para R$ 135,08. O trigo também registra redução de preço no estado do Paraná e no Rio Grande do Sul. No Paraná, a tonelada do cereal é comercializada a R$ 1.364,29. No Rio Grande do Sul, o produto é vendido a R$ 1.324,66. Os dados são do CPEA. Reportagem Viviane Oliveira.
10: Obrigado, Viviane. Faltando 8 minutos agora para as 9 da manhã. Expansão do G4 no campo. O estado da Bahia soma 43 localidades conectadas. Os detalhes com a Bianca Mingotti.
17: Nos últimos 3 anos, as 43 localidades rurais da Bahia passaram a contar com sinal de internet móvel 4G. A iniciativa do Ministério das Comunicações, o MCOM, ampliou a conectividade em regiões afastadas dos grandes centros e faz parte das ações voltadas à inclusão digital no país. Ao todo, 2.902 localidades rurais de todas as regiões do Brasil foram atendidas com a expansão da telefonia móvel. Com a chegada do 4G, moradores do interior passaram a ter acesso a serviços digitais diretamente pelo celular, como plataformas de educação, atendimento em saúde, serviços públicos e operações bancárias. O ministro das Comunicações, Frederico de Siqueira Filho, afirmou que levar o 4G para o interior é necessário para ampliar a inclusão digital em todo o país. Ele destacou ainda que a conectividade também beneficia produtores rurais com impactos à economia local. Abre aspas. Nossa meta é aproximar as pessoas dos serviços básicos essenciais, da telemedicina e da educação à distância, além de tornar o pequeno produtor mais autônomo ao permitir o acesso a bancos e plataformas governamentais diretamente pelo celular, sem precisar sair de sua propriedade. Fecha aspas. A região Nordeste lidera a expansão do 4G no campo. Desde 2023, 956 localidades rurais nordestinas receberam cobertura móvel. Na sequência, aparecem o Sudeste, com 749 áreas atendidas, o Sul, com 571, o Norte, com 426 e o Centro-Oeste, com 200 áreas rurais atendidas pela tecnologia. Segundo o Ministério das Comunicações, levar internet às áreas rurais envolve planejamento, instalação de infraestrutura, autorização para uso de radiofrequência e licenciamento das torres de telefonia. A expansão integra compromissos do leilão do 5G e ações coordenadas pelo Grupo de Implantação do Processo de Redistribuição e Digitalização de Canais de TV e RTV, o GIRED. O MCOM também participa do GIRED, ao lado de representantes da Anatel, radiodifusores e operadoras de telecomunicações. Reportagem Bianca Mingotti.
10: Obrigado, Bianca. 9:05. Bom dia, Alessandro Nogueira. Oi, Tony. Tô ligado no programa. É ficar 24 horas aí longe do celular. É algo 99,9% impossível, Tony. Neuza Rodrigues do Centro, um abraço, bom dia. Lídia Milhanês, oi Lídia. Alô, alô, Dalto Nazaré, um abraço. Obrigado aí pelo carinho e pela sintonia. Ô Marquesan Araújo, pé de meia, pagamento para nascidos em setembro e outubro vai ser feito hoje, sexta-feira, dia 3.
18: A Caixa paga nesta segunda-feira, 3 de julho, nova parcela do programa Pé de Meia para os estudantes do ensino médio regular e ensino médio da educação de jovens e adultos AEJA, nascidos nos meses de setembro e outubro. O incentivo será creditado na conta Poupança Caixa Tem e os valores podem ser movimentados pelo aplicativo Caixa Tem. O estudante pode pagar contas, fazer transferências e PIX direto no aplicativo. Além disso, pode movimentar os valores com o cartão do programa, fazendo compras e pagamentos. O programa Pé de Meia apoia a permanência e a conclusão escolar dos estudantes matriculados no ensino médio da rede pública. Para consultar as demais datas de pagamento do programa Pé de Meia, acesse o site da Caixa em www.caixa.gov.br/pé-de-meia.
10: Muito obrigado. Só que é sexta-feira, ele confundiu. Ele tá ficando velho igual eu, né, o João Vitor Lando? Pois é, Gleiser Gonçalves está na linha para falar com a gente. Gleiser, um abraço, muito bom dia.
19: Olá, Tony, bom dia. A paz do Senhor Jesus.
10: Amém.
19: Olha, eu, no meu caso, seria complicado ficar 24 horas sem um telefone. Primeiro que eu sou um carregado de transporte. Eu tomo conta de manutenção de caminhões. Então eu tenho que ficar sempre ligado, né? Sempre atento às chamadas de uma possível emergência do motorista, né? Alguma manutenção a ser feita, motoristas na estrada, então é meio complicado. Em relação às redes sociais, eu não me faço falta, até porque fiz um propósito e não tá mexendo em rede social nenhuma, Instagram, Facebook, nada. Então, por esse lado seria fácil, mas em questão do trabalho seria meio complicado. Um abraço, fique com Deus. Eu sou mais 104, a rádio do povo de Deus.
10: Deus abençoa. Fala comigo. Tem mais áudio dele? Não, né? Então tá certo. É o Gleiser Gonçalves. Gleiser, não é? Ali tá um C, né? O Taína, lá, ó. Não é G, Gleiser, é Gleiser Gonçalves. Tá bem. Vamos fazer o seguinte, vamos ouvir o Jonathan Rodrigues, 8h58. 104 FM. Pra fechar o café com louvor. Como será o amanhã?

0: 9:01, Jonathan Rodrigues, Como Será o Amanhã? Fechando o programa, Matheus Felipe, um abraço, meu amigo. Matheus, ontem, João, me pediu, Tony, dá para você tocar o hino nacional brasileiro? Pelo menos um pedacinho depois de fundo, o Matheus Felipe, nós vamos tocar para você, tá bom? Um abraço. Meu amigo Raul, bom dia. Valdeir, bom dia. Deixa eu mandar um abraço ao pastor Elias Jesus. Pastor também levanta cedo, hein, rapaz? Diácono Alex, lá em Perdões, Deus abençoa. Marcos Paulo, lá na América. Deixa eu mandar um abraço aqui pro Roberto, lá da América. O Davi mora em Portugal, tá ouvindo a gente, 9:02. Lá em Manhumirim, o Paulo César, Manhuaçu, bairro Petrina. Amigo Vantuil Rodrigues, um abraço, bom dia. Dona Ruth, pro esposo, o senhor Ismael, lá no bairro São Paulo. Opa! Dona Lia, um abraço, Dona Lia, tudo beleza com a senhora? Bairro São Paulo, Dona Ruth no bairro São Paulo, para o esposo, o senhor Ismael. Dona Lia está lá no bairro Santa Rita, para o esposo, o senhor Manuel. Amigos, ouvintes da gente que estão sempre ouvindo aí, Fernando, lá da Engelming, um abraço muito grande. Sou Bimael, bairro Santa Terezinha. Tem muita gente passando aqui, né, João Vitor? Washington, ô Washington, e o Brasilzão, hein, amigo? Edmilson Cardoso na JK. Ô Edmilson, você consegue ficar 24 horas sem celular? Hã? Será que consegue? Ô Samuca, um abração aí, Deus abençoa. 9:02. Hoje é dia do debate. Jaino, pro amigo Felipe, pra esposa Cida, pra irmã Maurina, pessoal do Turmalina, do Jardim Pérola, Deus abençoa. Vamos fechar o Café com Louvor? Vem aí o Bom Dia Alegria. E você participando com a gente. Muito obrigado pelo carinho e pela sintonia.
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0: Vamos juntos, bom dia, alegria, até 11, de 11 a meio-dia, debate. As promessas de Deus não têm valor quando não somos 100% fiéis a Ele? É o tema do debate de 11 a meio-dia. Bom dia, bom dia. Graças a Deus, a gente tá aí, né, fazendo alegria. Um abraço, caminhoneiro, dono de casa, motorista, médico, professor, advogado, dentista. Alô, Brasil. Alô, alô, Sebastião. Um abraço muito grande aí, pessoal. Alô, Natália, Clênia, Márcia. Bom Jesus do Prata, pessoal aí do supermercado Bom Jesus de Sotônio, o rádio tá ligado. Minha amiga Maria, um abraço. Deixa eu mandar um abraço aqui pro Mauro Isaac. Um abração, Mauro. Obrigado pela sintonia, tá bem? Neuza de Ipanema, Adilson Alves, meu amigo Armando Campos, Deus te abençoa, 913. Vamos lá, Brasil. Cumprimentando, alô Flávio Borges, aí nos Estados Unidos, alô Ivan Caetano, alô Lorival, aí na América, Deus te abençoe, 9:13. Daqui a pouquinho tem o debate, mas a enquete tá aí, né? Você consegue ficar 24 horas longe do celular? Que você acha? Consegue? Bom dia!
1: Ô Tony, bom dia! Ezequiel aqui do bairro Atalaia. Ô Tony, sobre a enquete aí, não é impossível, não. Eu consigo. Você entendeu? Eu consigo ficar sem telefone até mais do que isso. Entendeu? Tem gente que não consegue, mas não é. Entendeu? Não é impossível, não. Fica na paz. Deus abençoe.
0: Fica na paz, companheiro. Um abraço, Ezequiel, aí do bairro Atalaia. Aqui a mãe do Jonathan Rodrigues, de todas as redes sociais que tem, o melhor é o WhatsApp, diz ela, Tony. Minha mãe mora em Sobralha e todos os dias ela me manda um áudio me abençoando. Bom demais, ficar sem a bênção de uma mãe não dá. Beleza, já vou escutar esse áudio, escutar no ar, como é que é? Alô?
2: Bom dia, minha filha, que Deus te abençoe. Aí, Deus, ó, que te abençoe o seu dia.
0: Eita.
2: Jesus que esteve aí abençoando e livrando de todos os mal, de
0: a mãe tudo, da Roseli aí, ó.
2: Que Deus abençoe o trabalho de vocês. O Zezinho comeu tudo, Roseli.
0: Ah.
2: E cadê os meninos, Roseli, que eu não tô vendo eles aí?
0: Eu conto o segredo tudo no ar aqui então, ué. Meu Deus.
2: É, Zezinho, isso aí é bom mesmo.
0: Ô, Zezinho.
2: Parece um caldo de mandioca, né? Isso é bom mesmo.
0: Aí, ó. Tô descobrindo mais uma do Zezinho. O Zezinho tá comendo os caldos tudo lá, ó. Hã? Tá? Tá. Ô, Zezinho. Um abraço, bom dia, obrigado. É, ficar sem a rede, ficar sem o celular não é fácil, não, é? Lúcia, bom dia, querida.
3: Oi, Tony. Bom dia. Aqui é a Lúcia Regina de Oliveira. Eu quero participar do sorteio, Tony. Jerusalém.
0: Você aceita
3: nas
0: pedido?
3: Nas ruas de ouro eu andarei.
0: Opa.
3: Aí eu quero participar, tá, Tony?
0: Deixa comigo.
3: Eu tô ligadinha aqui desde cedo. Eu sou 104 FM, a rádio do povo de Deus.
0: Você atende pedido? Atende ou não atende? Lúcia, não, a Lúcia canta bem. Tô brincando, a Lúcia canta bem. Deixa eu mandar um abraço aqui também pra a Isaura Fagundes. Ela mora lá em Cachoeiro de Itapemirim. Opa, povo capixaba, terra do Roberto Carlos, né? Um abraço, um carinho muito grande. Deus guarde, Deus abençoe. Lúcia Regina, um abraço. Alô, bom dia.
4: Boa tarde, meu nome é Thalita.
0: Ah.
4: E moro no bairro Santa Rita. Estou aqui para participar da promoção Pedalada na Copa.
0: Uai, o que que houve que destravou aí, João Vitor?
4: Juntamente com o cantor Jonatas Rodrigues.
0: Canta para nós. O que que foi? Ele vai atualizar o WhatsApp? Ah, tá atualizando o WhatsApp. Tá caindo mensagem de ontem também aqui no programa de hoje. Ah, então tá bom. Mas de todo jeito não tem problema não, seja nesse número ou seja no outro. Nós vamos dar aquela bicicleta lá. Em nome do Jonathan Rodrigues e também da loja de bicicleta do Zezinho. Pai, filho, o Zezinho não cava com os caldos tudo aí não, hein? 9:16, hora brasileira. Hein, meu ouvido, você gosta? Você consegue ficar 24 horas longe do celular? Você consegue? Vamos fazer o que agora aí? O que vem? O 3 é demais. 3 é demais agora, eita coisa boa. Quem que nós vamos ouvir no 3 é demais hoje aí? Vamos pra... Cailane Frauches. Ó, oh, rapaz, bacana, hein? Três louvores maravilhosos aí no 3 é demais. Bota no ar pra gente aí.
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0: Muito bem, Kailane Frauches, no secreto. Eu vou fazer e passa lá em casa.
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0: 3 é demais, 104.9, a rádio do povo de Deus. Você conectado, você ligado, ligadinho com a gente, onde você estiver aí, né? O nosso abraço, o nosso carinho, carinho, carinho, carinho pra você que tá ligado, ligado, ligado. O meu amigo Zé Batista, lá de Pouso Alegre, disse que mandou uma mensagem pra gente, mas cadê, hein? Hoje não tô vendo mensagem dele aqui não, hein, João Vitor Rolando? Mensagem de participação tem. Ô Zé, manda de novo aí. Não manda essa mensagenzinha de vídeo, não. Manda a mensagenzinha gravada pra chegar pra gente aqui, pra aparecer na tela aqui, tá bom, querido? 9h31, Pouso Alegre, um abraço, José Batista Filho. Deixa eu ver mais quem aqui. Bom dia, Tônia Paz, o senhor. Quero saber se na noite gospel criança de 8 anos paga entrada no show. Acredito que sim, mas eu vou te dar essa informação já já, tá bom? Já já eu te falo aí. É o Sirlei. Sirlei, Deus te abençoe aí, querido. Muita paz, muita alegria, beleza? Pra você e pra toda a turma aí. Vamos lá, 9h31, alô!
2: Oi, Tony, bom dia. O Nelly do Jardim Alice.
0: Oi.
2: Ô, Tony, eu até fico sem celular 24 horas, mas eu vou falar com você. Hoje, o celular hoje é uma coisa que... Igual meus filhos vão trabalhar, igual eu tenho um menino mais velho meu, é separado, mora comigo. Aí ele vai vir almoçar e ele manda mensagem: mãe, eu vou almoçar hoje. Mãe, hoje eu não vou almoçar. Aí o celular é muito útil com a gente, né? Hoje eu fico olhando aqui, você vai num posto de saúde, primeiro o povo, todo mundo conversava, batia papo, você conhecia as pessoas. Hoje não, a pessoa já chega lá no posto de saúde, qualquer lugar. E já senta, pega o celular, não olha nem para a cara da gente, a gente chega a dar bom dia, só dá uma olhada assim, bom dia e volta. É, eu acho que a gente tinha que ficar mais um pouco sem celular, sabe? Eu deixo meu celular aqui em casa, assim, em cima da mesa, sabe? E vou fazer as coisas. Eu não, se ligar para mim, eu não atendo, porque eu deixo ele no mudo. E meus meninos até brigam comigo por causa disso, mas eu acho que o celular é útil, mas a gente tem que saber usar, né? Tem que saber usar, porque... Senão ele tira o tempo da gente, muito tempo da gente. O tempo que a gente tem para dedicar a Deus, a gente fica agarrado em celular, né? Porque é muito difícil. Sou mais 104, a rádio do povo de Deus.
0: Maravilha, maravilha. Obrigado, dona Onélia. Vamos lá para Pouso Alegre. Zé Batista Filho, bom dia, amigo.
3: Eu sou o José Batista de Pouso Alegre, sul de Minas. Estou ouvindo a enquete do Tony, hein? É difícil ficar longe do celular? Com certeza é difícil mesmo, Tony. Celular tá um vício em todo o Brasil, viu? Essa mamadeira o pessoal ama demais. Rádio 104 é a melhor do Brasil. Ô, Tony, eu quero dar uma pedalada, hein? Quero ganhar a bicicleta aí do cantor Jonathan Rodrigues. Manda essa bicicleta pra cá, Tony. Rádio 104 é a melhor do Brasil.
0: José Batista Filho, figura maravilhosa. 9h33.

0: Zélio Machado, bom
1: Bom
0: dia!
1: dia, Tona, paz do Senhor, aqui é
0: Oi!
1: Rosilane, sítio
0: Ah.
1: Boa Sorte, Jampruca, quero oferecer o hino para
0: É.
1: todos os ouvintes, para Hélio Machado, o hino de Sara Farias, Deserto.
0: Um
1: Um
0: abraço!
1: abraço, sou mais 104.
0: Deus abençoa, viu, a senhora, toda a família aí, que o Senhor Jesus esteja com vocês. Saindo de lá, vamos dar um pulo lá em Bom Jesus do Prata. Sebastião, bom dia!
2: Olá, Pastor Jesus, como é que você tá? Tudo bom?
0: Tudo
2: Ô, Tony,
0: bem.
2: sobre a enquete aí, hoje o povo não tá conseguindo ficar sem telefone, né? Pagar conta, receber, vender, né? Tem que saber usar, né, Tony? Saber usar pro bem, né? Não tem problema nenhum, é verdade. Tudo isso tem que saber usar, né, Tony? Hoje o povo não tá ficando sem tecnologia mais, não. Tudo se resolver hoje é telefone, é tecnologia, né? E fala com o Famarion pra passar o número do telefone do café. Ele tá fazendo uma propaganda do café lá. Passar o número do. Como você entra em contrato, né? Pra comprar o café da menina lá. Né? Ele tá fazendo propaganda aí. E tem um colega meu aqui que tá querendo chamar. Colocar o nome dele no telefone. Sei que o namorado dele só fica com o telefone na mão. Eu falei que ele pra mudar o nome dele. E final de semana vamos vencer de novo, eu tô no Brasil.
0: Vamos sim.
2: Vamos vencer de novo, se
0: Eita!
2: Deus quiser. Um abraço. Sou mais sempre
0: Alá,
2: com a paz do povo de Deus. Deus
0: Deus
2: abençoe a
0: abençoe aí,
2: todos.
0: Sebastião. Tamo junto. Bom Jesus do Prata. 9h35. Olá, Tony de Oliveira. Sou a Eliane Alves. Moro em Curitiba, no Paraná. A gente consegue ficar assim e deveria conseguir, Tony. Porque isso tem sido um vício difícil na vida da gente. Eita, que coisa. 9h35. Alô, pessoal do Paraná. Ô, Geraldo, bom dia.
3: Ô, Tony, bom dia pra você aí. Que Deus abençoe você, sua equipe aí.
0: Amém.
3: Pastor Elias de Jesus, meu irmão Zé Batista de Pouso Alegre, o pastor Roberto, lá de Uberlândia. Bom
0: Amém.
3: dia para o meu amigo Wally do Vila Império, a minha esposa Dalva aqui, para meus filhos. O pastor Elias de Jesus, bom dia para o meu amigo JW, que não pode esquecer de jeito nenhum, né, Tony? Porque eu tenho
0: Verdade.
3: amizade forte muito com você
0: Gente
3: e
0: boa.
3: com o JW, amigo. Pastor Elias de Jesus, eu considero o pastor Elias de Jesus de casa.
0: É
3: Mas
0: mesmo?
3: aí, Tony, sou bem quietinho, sou pro celular. Tony, hoje ninguém fica sem celular, né, Tony? Primeiramente, eu não digo não, porque eu não sei muito mexer com celular, não. O negócio de Pix, assim, pagar a conta, é minhas meninas que pagam. Mas muita gente hoje depende do celular pra tudo, né, Tony? O celular hoje, muitas pessoas virou uma caneta. Tudo que a pessoa carrega, faz hoje, tá tudo no telefone. Minhas meninas, tudo dentro do telefone. É o 10 e o meu I. Eu tenho uma filha aqui, Tony. Tudo que eu tenho resolve, ela que resolve. Ela que me paga a conta do telefone, ela recebe meu dinheiro pro telefone. Graças a Deus, Tony. Então, o telefone é pouca gente que fica. É seu telefone. Eu falo com você. Eu não sei muito mexer no telefone. Tony, eu costumo ter com meu telefone, que de vez em quando eu largo num cantinho lá e eu não fico nem meia hora sem ele. Eu só fico sem ele quando ele tá carregando. Mas mesmo que ele tá carregando, que eu caio a mensagem, eu corro lá e olho. Então, Tony, o telefone hoje virou uma caneta de trabalho. É que nem um ouvinte falou agora ali. Tem gente, Tony, você chega no posto de saúde, em qualquer parte do mundo que você chega aí. Você vai chegando, você senta no lugar e a pessoa tá no telefone e nem vê que roupa é que você tá vivendo. Se você dá uma mordida, recebe de um telefone, mas é isso aí, Tony. Hoje muita gente é viciado o telefone. E é isso aí, Tony. Que Deus abençoe você e a equipe e todos os ouvintes 104.
0: Um abraço, Geraldo. Deus te abençoa também. 9h37. Hoje tem o debate às 11 da manhã. 9h37. Vamos fazer agora, João Vitor. Melhor de três.
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0: 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A gente ouviu o melhor de três. Quem cantou aí? Cassiane, Feridas de um Soldado. DJ Robinho de Jesus, Algo Novo do Kemuel e do Lucas Agostinho. Aurelina Dourado, A Vitória Chegou. Chegou, chegou. Bom dia para você que tá aí. E a nossa enquete, você consegue ficar 24 horas longe do celular? Será que consegue? Natalina, bom dia!
1: Bom dia, Tony. Tudo bem?
0: Tudo bem.
1: É a Natalina aqui de São Geraldo, de Tumiritinga. Sobre a enquete aí, Tony, eu conseguiria sim ficar até mais de um dia sem o celular. Gostar de mexer, eu gosto, sabe? Mas eu, quando eu quero fazer uma coisa, meu filho, eu consigo. Com certeza eu conseguiria. Um ótimo dia para você aí, Tony. Um excelente final de semana para você e todos aí da rádio. E para todos os ouvintes desta rádio aí. Principalmente os aqui de São Geraldo de Tumiritinga, tá? Aqui tem muitos ouvintes aqui em São Geraldo. Opa. Quero mandar um alô para a Penha do Seu Quini, que ela tava falando comigo que ouve essa rádio todos os dias. Aí Opa. Ela sempre tá ouvindo a minha participação, que ela tava falando comigo. Um abração para ela e tudo de bom.
0: Deus abençoa São Geraldo de Tumiritinga. 9h49, os municípios da bacia do Rio Doce devem enfrentar mais um mês típico do período seco em julho desse ano. A previsão está indicando baixos volumes de chuva, temperaturas mais amenas, cenário comum para esta época do ano em Minas Gerais. Previsão foi elaborada com base nos dados do Instituto Nacional de Meteorologia, IMET, e interpretada pelo professor doutor Fulvio Cupolillo e pela professora doutora Daniela Cunha, do IFMG, campus aqui de Valadares. Segundo o levantamento, o volume de chuva previsto para julho varia de entre 0 e 40 milímetros em toda a bacia do Rio Doce. As menores precipitações, entre 0 e 20 milímetros, devem ocorrer na região central da bacia, estendendo-se para parte do oeste e pequenos trechos do sudoeste e sul, abrangendo municípios como Conceição do Mato Dentro, Belo Oriente, Caratinga e Ipatinga. 9h50, Tayane, põe no ar para mim aí. 9h50, de quem é essa voz?
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0: Eita, de quem é essa voz? Quem tá cantando aí, Brasil?
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0: Quem é essa voz, hein? 9 horas e 53 minutos. 9h53, bom dia. Para quem tá longe, bom dia para quem tá perto. Bom dia, Pastor Elias.
2: Pastone de Oliveira, meu amigo.
0: Tudo beleza?
2: Bom dia. Paz seja contigo.
0: Amém.
2: E com todos os ouvintes. Meu amigo Tony, eu consigo ficar 24 horas, eu consigo ficar 48 horas sem o celular. A gente entende que o celular hoje, né, você usa para pagar uma conta, tá no banco virtual, para fazer alguma compra, vai no supermercado, hoje é tudo dando Pix. É, às vezes a pessoa quer passar o tempo, está em algum lugar, quer ver algum joguinho no celular, quer ver um jornal no celular, quer ver um vídeo no celular. Só que tem gente que às vezes está comendo, dá umas duas gafadas, pega o celular, já acostumou, quer olhar alguma coisa, aí para, aí começa a comer de novo, almoçar ou jantar, pega um celular. Então virou aquela rotina, vai para o banheiro, leva o celular. Para onde vai o celular? Só que a pessoa tem que dominar o celular, não o celular vai dominar ela, né? A gente tem que aprender isso. Vai para a igreja, desliga o celular, põe na bolsa, põe no bolso, para ele não ficar te dominando, né, Tony? Porque senão acaba ficando uma coisa muito chata. É, a pessoa deixa de fazer alguma coisa para poder ficar mexendo no celular, né? Então, Tony, minha opinião é essa. Eu consigo ficar, viu, Tony? Deus abençoe.
0: Aí sim! Eita. Será que você vai ficar de 1 a 5 hoje sem celular aqui? 9h54, Pastor Elias fez sucesso total ontem na folga do Alessandro Santos. E hoje também ele vai estar, né? Opa, que beleza! É isso aí, meu amigo, sucesso total, só que dentro do Show da Tarde. Maravilha, 9h55, Show da Tarde. Daqui a pouquinho, uma da tarde com o Pastor Elias de Jesus, o homem que mais trabalha aqui, mas o que mais ganha também. Moisés Henrique, um abraço, Moisés. Canarinho de Cristo. Oh, é o Canarinho de Cristo aí? Deixa eu ver. Canarinhos de Cristo, é fogo santo. Oh, rapaz. Ele acertou, hein? Hã? Os Canarinhos de Cristo. Bom dia, Marli. Ô, Marli. Um abração, beleza? Bom dia, Tony. Jonathan Rodrigues. Quem tá cantando são os Canarinhos de Cristo. Eles estão cantando, é fogo santo. Aí o Jonathan sabe, hein? Hã? Sabe tudo. Deus abençoe, hein, meu amigo? Tá certo. Os Canarinhos de Cristo. Alô, bom dia. Ô, Maria das Graças.
3: Bom dia, Tony. Aqui é Maria das Graças, pela Mariana, a vovozinha da Tayane.
0: Olha.
3: Aqui, eu queria que você passasse um hino aí, Rasgando o Coração, com a Fernanda Brum.
0: Rasgando o Coração?
3: Aí eu queria oferecer essa música especial para o Theo, que ele aniversariou ontem.
0: O Theo.
3: Gosta demais dessa música.
0: Um abraço, Theo.
3: Eu queria oferecer esse louvor também para minha mãe Leopoldina. E queria oferecer para minha filha Yara, para minha neta Tayane e todos os ouvintes. Eu sou mais 104.
0: A rádio do povo
3: de Deus.
0: O Theo
3: é meu neto, tá? Esqueci de falar. O Theo é meu neto.
0: O Theo é seu neto. É a avó. Eu pensei que fosse a mãe aqui. O pessoal tá tudo novo aqui. A família da Tayane tá todo mundo novo. Eu pensei que era... A mãe, a avó, tá todo mundo. Dona Maria, um abraço. Deus guarde, abençoa, proteja a senhora. Todo mundo aí, tamo junto. Alô.
4: Bom dia, Tony de Oliveira.
0: Oi.
4: Deus abençoe você e toda a sua família, vocês aí da rádio. Eu sou a Gessilva do Fraternidade, vulgo nega.
0: Olha.
4: Aqui. Eu até que eu não fico muito celular na mão, não. Quando eu saio, não carrego celular. Quando eu vou pra igreja, não carrego celular. Entendeu? Porque um dia eu cheguei num certo lugar, aí a mulher foi me atender. Eu tô esperando pra me atender. Porque a mulher tá lá no telefone, lá sem mais, sem menos, né? Entendeu? O senhor me atender. E outra também. Na lotérica também, aqui do Pérola, tem uma menina ali, meu filho. A gente vai no caixa dela, caixa de idosos, né? Que sou idoso.
0: Nossa senhora.
4: Aí o que acontece? Cheguei no caixa, a gente chega no caixa, a menina fica atendendo e no celular. Atendendo e conversando no celular.
0: Aí só me entregou ela.
4: Isso
0: agora.
4: Que é o problema, mas o celular de hoje em dia é bom para quem trabalha mexendo com essas coisas, né? No aplicativo e tal. Mas tem muitos que de hoje em dia, para sentar na mesa, para almoçar entre família, os filhos ficam só no celular, não dá nem atenção, os pais não dão atenção para os filhos.
0: Mas isso é verdade.
4: É, não todos, né? Tá bom? Sou Gessilva. Eu gostaria de ouvir qualquer um passar para mim quando for ordinho, tá bom? Que Deus continue abençoando sua voz maravilhosa, ungindo sua voz, tá bom?
0: Amém.
4: Deus abençoe.
0: Deus abençoe a senhora também. Aí ela entregou a menina da loteria, hein, rapaz? No, hã? Agora ela botou fogo no bambuzal. 9h58, você consegue ficar 24 horas sem telefone? Ô, ô, meu querido amigo Edmilson, bom dia!
5: Tony, bom dia! Tony, a respeito da nossa enquete.
0: Fala conosco.
5: Essa nossa enquete hoje, ela é muito minha, não. É aquele negócio, você sabe que eu não sou muito chegado no telefone. Eu pego o telefone quando é para participar aí das mensagens, das enquetes, né? Mas, para se tratar de mim, entre eu e o celular, a distância é grande, viu, rapaz? Ok. Eu uso ele porque eu tenho o sistema do Pix, né, e tal. Mas se for para falar com alguém, atender telefone para ficar conversando, sabe? Fazer pagamento, não conta comigo não, que eu não sei. Nada disso. Nada. Eu sei mandar uma mensagem igual eu tô fazendo agora. Só. Entendeu? E ligar para as pessoas, porque já fica o desenho da pessoa aqui, eu já clico nele e pronto. Agora não faço questão de aprender também não, viu, rapaz? É um troço que não mexe comigo, é o tal do telefone. Eu gosto de ir perto da pessoa. Eu ainda sou daqueles ainda, que gosto de ir perto da pessoa para conversar. Entendeu? O negócio de conversar por telefone não me deixa satisfeito, não. Eu gosto de ver que a pessoa perto de mim, eu perto da pessoa, nós dois conversando, de olho no olho, tal. Entendeu? Mas eu sou a favor do telefone, né? Evolução. Mas o telefone criou uma distância muito grande entre as pessoas. Sabe? Entre os amigos, entre os parentes. Entre pai e filhos. Mãe e filhos. Família, sabe como é que é? O telefone colocou essa distância. E aí complica tudo. Por isso que eu não sou muito a favor, né? Alô? Mas mesmo assim eu agradeço pela evolução, né? Caminho, adianto do caminho. Viu? Bom dia, mano. Entendeu? Então, Antônio, um abraço pra você aí. Pra 104, é a rádio do povo de Deus, viu?
0: Tamo junto, um abraço, Deus te abençoe aí também. Dona Elza Ferreira, deixa eu ver se eu abro o áudio aqui. Alô, bom dia!
6: Bom dia, Tony. Eu tô ouvindo aí essa música. Uhum. Essa música, quem canta ela é Canarinhos de Cristo.
0: Os Canarinhos, é verdade.
6: Linda demais. É fogo santo, fogo caindo santo na igreja. Que nós estamos precisando mesmo. Bonita, muito linda, né? Essa música. Sou mais 104.
0: Dona Elza, um abraço. Deus abençoe a senhora, tá bom? Alô, bom dia.
7: Oi, Tony. Sou Geraldo Domingos de Pontal. Paz, Pontal, Senhor.
0: Pontal, amém.
7: Olha, tem dia que eu nem pego no celular, porque eu costuro, né?
0: Uhum.
7: Quando eu vou lembrar do celular, já é de noite, meu filho.
0: Opa!
7: Nosso Deus poderoso. Mas eu não sou agarrada com o celular, não, sabe? Agora meu esposo fica o dia inteirinho no celular.
0: Entregou
7: nosso
0: aí,
7: hein? Deus. Mas isso é vício. Vicia, o celular vicia, viu? Eu queria que você passasse para mim um louvor do Anderson Freire, Raridade. Ofereço esse louvor pro meu filho que faleceu há 12 anos atrás, que ele era para mim uma raridade. Tá bom? Muito obrigada.
0: Amém.
7: Deus abençoe sua vida. Todos
0: a senhora
7: que trabalham
0: também
7: aí, né, na rádio, né? E Deus proteja suas famílias. Eu sou mais 104, a Rádio do Povo de Deus.
0: Deus abençoe a senhora também, viu? 10 horas, 1 minuto. A gente começa a Expo Agro hoje. A grande feira agropecuária de Valadares. Durante 10 dias, shows, atrações, parque de diversões, bairro São Paulo, hein? Você que está chegando aí, você que está indo lá pro bairro São Paulo, vamos com tranquilidade, cuidado, o fluxo de veículos vai sendo maior, porque é local da festa, né? E segunda-feira, se Deus quiser, é a Noite Gospel. Tá chegando a Noite Gospel.
5: Tony, bom dia.
0: Opa, é isso aí. Cadê o pastor Antônio Leocádio, hein? Ah, não tá não? Então tá, daqui a pouquinho ele volta. 10 horas, 2 minutos. Ô, minha amiga, vamos fazer agora então aqui o dose dupla? Fizemos não, né? Ah, é com ele, é o Paulo André aí, altar fumegando e não deixa o altar sem fogo. Então tá bem, para um Brasil de audiência, às 10h02, dose dupla.
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10:08, dose dupla, trouxe o Paulo André, não deixe o altar sem fogo e altar fumegando. 10:08, a enquete tá aí, em nome da Engelmig, marque um gol de placa, venha pra Engelmig você também. 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A Dilciane Barbosa de Colatina no Espírito Santo diz que não, já tentou, o máximo que ficou foi umas 5 horas e... A Juscelia Ramos aqui do centro, hein, Doni? Com essa tecnologia hoje, a gente faz tudo pelo celular. É praticamente impossível, amigo. 10:08. Eu recebi uma mensagem aqui do meu amigo Matheus Felipe, lá da América, o João Vitor. Edson Tony, eu queria ouvir um pedacinho do hino nacional brasileiro pelo rádio. Tô ligado no aplicativo e queria ouvir o hino nacional brasileiro. Mas disse, olha, nunca ninguém me pediu para o hino nacional brasileiro. Ele tá lá na América, né? Toca pelo menos só um pedacinho pra ele matar saudades aí do Brasil. Matheus Felipe aí na América, Deus te abençoe. Ele disse que tá trabalhando, ô Tony, tem uma saudade aí. Toca um pedacinho pra mim. Deixa só um pedacinho pra ele aí, João Vitor. A todo o povo aí na América, Deus abençoe vocês, hein?

Pelo menos um pedacinho, né? Pra ele matar saudades aí. Ô, Matheus Felipe, é você na América. E é o nosso hino brasileiro aí. 10 horas e mais 10 minutinhos agora.

0: E a gente tá aí. 10 e 11, daqui a pouco às 11 tem um debate. Robson Lima, meu amigo, bom dia, querido. Silvinha Helena de Caputira, bom dia, Tony. Ficar sem telefone celular hoje, sem rede social, infelizmente não dá. Paulo Sérgio de Ipanema, ô Paulo, um abraço. Lara Salazar, ô Tony, tô te ouvindo aqui em Nova Friburgo, no Rio de Janeiro. Com essa tecnologia hoje, Tony, é difícil falar sobre um assunto desse. A gente está conectado para tudo 24 horas. 10 e 11, a enquete está perguntando, você consegue ficar 24 horas longe do celular? A Maria Alice Lobac de Laranja da Terra, oi Maria. Não, Tony, mesmo a gente que vive aqui em comunidade, na zona rural, a gente está conectado. Podemos sim ficar algumas horas, mas 24 horas tem jeito não. 10 e 12, obrigado Maria Alice.
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0: 10 e 12.
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0: que vou orar mais. 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Toda vez que Deus libera uma palavra, acredite, vai acontecer. E nós, como homens e mulheres de Deus, precisamos ter palavra.
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6: 104 FM, 10 horas e 16 minutos. Beleza, bom dia, bom dia. Meu amigo Zé Batista fez aqui uma foto aqui da gente na mesa aqui da Rádio Leste. Segurando a bandeirinha do Brasil, esse Zé Batista de Pouso Alegre é um artista, né? Luana Alves de Cachoeiro do Itapemirim, bom dia. José Gregório de Ipatinga, bom dia. E a enquete tá aí.
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6: 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Em Geomig Acabamentos. 10 horas e 17 minutos. Será que dá pra gente ficar tanto tempo fora do celular? 24 horas. Alô, alô, bom dia.
8: Fala, Tony. Bom dia, meu querido. A paz do Senhor Jesus. Como
6: Amém.
8: É que estão as coisas aí?
6: Tudo bem.
8: Final de semana, como é que tá? Tudo bom, bem aí da rádio?
6: Graças a Deus.
8: Aqui é o Henrique do bairro São Cristóvão. Rapaz, quente boa, não consigo ficar, rapaz. Eu trabalho com o celular, né? Não consigo ficar 24 horas sem o celular. Eu trabalho com ele, né, Antônio? É minha ferramenta de trabalho. Eu trabalhei hoje com 3 aplicativos, tô pegando uma carga aí e vou trabalhar com 4 aplicativos. Então é o celular o tempo todo, baixando pacote, tirando foto, assinatura... Então é o celular é a minha ferramenta de trabalho, entendeu? E também é questão de GPS, entendeu? É uma ferramenta muito útil, né? É claro que eu estou dizendo que é uma ferramenta. Agora, o celular ele não pode substituir o convívio com as pessoas, né? Ele não pode substituir o convívio nosso com as outras pessoas, de comunicar com as outras pessoas, de se relacionar com as outras pessoas, tanto pela amizade, tanto com filho, cônjuge, né? A gente tem que ter tempo para tudo. Tudo, Tony, que é excessivo demais, causa mal, né? É claro que, né, como eu disse, no meu caso, que eu trabalho com o celular, não tem jeito. Eu trabalho o dia todo praticamente com o celular. E é isso, né? Também a gente, às vezes eu tô no trabalho, uso a rede social à noite, ainda mais à noite, de manhã eu não uso muito, pelo fato de eu estar, né, só baixando o pacote, trabalhando e isso. Mas mais à noite, quando eu trabalho na lanchonete, eu uso bastante o celular, as redes sociais, né? Porque passar o tempo, né? Mas é... Mas nada tira o convívio com as outras pessoas. E principalmente, o principal de tudo, o celular não pode substituir o lugar de Deus, né? Nós temos que ter o tempo para Deus, ter o tempo para ler. Claro que eu sou muito falho em questão de leitura, mas a gente tem sempre que tirar o tempo ali para consagrar um devocional para Deus, entendeu? Tem que ter, né? No meu caso, eu estou muito falho nesse requisito, né? E peço sempre misericórdia a Deus para me melhorar. Mas eu sei da necessidade, do que eu preciso melhorar, né? Então é... Agora, as pessoas que se encrausuram dentro de um quarto, se fecham dentro de um quarto, né? No celular, isso, né? Não podemos expandir para o computador, né? As pessoas... Tem um exemplo da pessoa que trabalha, os streams da vida, né? Pô, que a pessoa vive, trabalha, ganha a vida jogando tal, né? No jogo, videogame, esses treinos assim. Então, o cara... A vida dele ali é trabalhar com aquilo ali e tal. Tudo bem, né? O cara tá fechado num quarto. Mas as pessoas que se clausura dentro do quarto, né? E isso causa muito mal. O dia que eu fico muito tempo assim nas redes sociais, a cabeça dói, né? E toma um tempo, Tony, que você não tem noção. Toma um tempo demais. Se pegar ali para mexer nas redes sociais, rolando os reels do Instagram, né? Do Instagram vai parte para outra rede social. Ali, rapaz, você vai ver que você já foi perder duas horas ali, tranquilo. Entendeu? Mas esse é o perigo, né? Esse é o uso excessivo. Mas eu não consigo ficar. A não ser o dia que eu consigo ficar sem celular mesmo, é o dia que a gente vai, tira o retiro ali com os jovens ali no final do ano. Rapaz, eu nem toco no celular. É o tempo todo ali, as brincadeiras, conversando, comendo churrasquinho, uma picanha, carninha assada, né? Aí sim, rapaz, nem pensa em celular, eu vou pensar no celular só no dia. Mas aí, sexta-feira, eu só vou pensar ali no celular só no domingo, para no dia não vai embora, entendeu? Só fica lá no carregador lá mesmo, no cantinho dele lá, entendeu? Aí sim, eu só brincando com o pessoal, falando a palavra de Deus, entendeu? E você nem vê a hora passando. Quando você tá ali naquele lugar ali, rapaz, junto com o pessoal ali, vixe, você nem sabe que hora que é, você nem sabe se é meio-dia, se é 11 horas da manhã, se é 3 horas da tarde, se é quantas horas da noite, ó. Se deixar, fica até passa a noite ali conversando. Mas o celular é muito ruim, Tony. Então, se a pessoa não saber controlar, ele é ruim. Nesse requisito de tomar o tempo. Mas ele é uma ferramenta muito útil para trabalho. Pensa antigamente. Antigamente, quando surgiu o GPS, tinha que comprar um aparelho específico para usar com o GPS. Hoje você tem um GPS em suas mãos no celular e olha só para você ver. Entendeu? Qualquer lugar ali se localiza ali, o GPS ali, ó. Às vezes minha internet some, né? Às vezes eu só quero saber ali a rua que eu tô ali, eu entro no Maps mesmo, no Google Maps. Aí rapidinho você me localiza ali, dá para me ver ali o mapa certinho ali da rua, Street View, entendeu? E é muito bom. Agora, em questão de rede social, esse negócio de tomar tempo, toma sim. Nesse requisito é ruim, mas para trabalho, para ferramenta de uso, para ajuda de um estudo, uma coisa assim, é bom, né? Essa é a minha opinião, Tony. Eu sou mais Rede 104, a Rádio do Povo de Deus.
6: Um abraço, amigo. Deus te guarde e te abençoe. 10h23, Pastor Antônio Leocádio.
9: Meu amigo Tony, Deus te abençoe nessa manhã de sexta-feira.
6: Amém.
9: Essa manhã maravilhosa, estamos chegando aí o grande dia da Noite Gospel. Estou aqui só para passar mais algumas informações. Nós vamos levantar um altar para Deus. E eu quero que você vá, você que está me ouvindo, você não pode ficar de fora, você é de Deus. 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
6: 10h25. Obrigado, pastor Antônio Leocádio. Tamo junto. Bom dia, alegria.
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0: Anderson Freire, a glória é tua, Amanda Vanessa. Tá chorando por quê? Alisson Santos, aprende com surdo e mudo.
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0: 10h37, bom dia. Daqui a pouco às 11 tem o debate. As promessas de Deus não têm valor quando não somos 100% fiéis a Ele, é verdade? Vamos falar sobre esse assunto no debate, hein? 10h37. Na enquete agora, você consegue ficar 24 horas longe do celular? Bom dia, bom dia.
2: Bom dia, meu amigo Tony de Oliveira. Deus abençoe a sua vida, a vida
0: Amém.
2: Da sua família. E dizer só mais 104 FM, a rádio do povo de Deus, a rádio das grandes promoções.
0: Mateus, é
2: esse? Tony, o tema aí sobre
0: lá da América.
2: Se a pessoa consegue ficar 24 horas sem o telefone, rapaz, não consegue não, tá? Não consegue não, porque como eu tô vendo muitos falando aí, precisa, né? Tem conta, né? Tem documentação também através do telefone, você tem que assinar. E por mais que a pessoa não consegue ficar 24 horas sem o telefone, né? Eu acho que a pessoa também deveria parar e pensar um pouquinho, tirar um tempinho para Jesus, né? Se consegue ficar mais de 24 horas no telefone, por que não tira um tempinho para Jesus? Fazer uma oração, ler a Bíblia, né? E aprender mais sobre ele, né? Porque a gente tem tanto tempo para poder ficar no telefone, mas quando vai tirar um tempo para Jesus, é 5 segundos só e tchau, tá bom. Então, já que temos muito tempo para poder mexer no telefone, vamos tirar mais tempo para Jesus, orar, ler a Bíblia, né? Ou até mesmo estudar através do próprio telefone, né? As parábolas, os temas sobre Jesus Cristo, né? Essa aí é a minha fala aqui para todos os ouvintes da rádio. Eu sou mais 104 FM, a rádio do povo de Deus. E sobre o hino nacional aí, deu vontade de ouvir o hino nacional aí, que a gente só ouve só na Copa, né? Só em comemorações mundiais de alguns países. E sempre tem que lembrar da nossa nação, né?
0: Tá
2: de onde a gente veio. Sou mais 104 da Rádio do Povo de Deus.
0: Matheus Felipe aí da América, Deus te abençoe, viu, amigo? 10h39, alô?
3: Tony, bom dia.
0: Bom dia.
3: Eu queria te dizer que o celular encurtou distâncias. O celular é uma maravilha.
0: Essa é a Miriam.
3: E nós temos notícia.
0: Miriam Glória.
3: No mesmo momento de parente, de coisa que acontece longe. E nós podemos estar sintonizados com parentes que a gente não pode ver todo ano. É uma delícia. Mas, para mim, o celular foi assim. Um desejo do meu coração que Deus está me dando agora, né? Quando a Bíblia fala que agrada-te do Senhor, Ele satisfará o desejo do teu coração. Há 40 anos, mais ou menos, eu tinha muita vontade de fazer roupa de criança, de costurar, mas tive que ir por outros caminhos, trabalhar fora e tudo, porque não havia quem ensinasse aquilo que eu queria, né? Aprendi a fazer outras coisas e tudo me ajudou muito, mas a gente tinha que adquirir revistas, não é? E hoje eu digo que há uns 5 anos, mais ou menos, né? 2020, eu fiz uma cirurgia e me impossibilitou de ficar indo e vindo. Então, eu fui para o crochê, eu fui para outras coisas, eu fui para o macramê e tudo pelo YouTube, né? E hoje, agora, depois desses anos todos, há 5 anos atrás, eu comecei de novo com aquilo que era um desejo guardado no meu coração, de fazer roupinhas infantis. E eu fico, às vezes, 5, 6 horas. Eu faço, tiro o molde, mando xerocar e eu consigo fazer aquela peça. Hoje nós temos aula de professores, né? 0800, que a gente não precisa de pagar. E eu consigo fazer essas peças. Então, para mim, celular é uma bênção, né? Minha filha está lá no Canadá e a gente se comunica todos os dias. Tem parente para todo lado. Então, é muito gostoso, é muito bom. sabe? E a gente está trabalhando e você coloca aí na sua rádio, né? Na Rádio 104, você coloca numa pregação e você está aqui focada no que você está trabalhando, mas você está se enchendo de Deus. Para mim, celular é uma coisa maravilhosa, sabe? Muito, muito, muito, muito. Não consigo ficar sem ele, né? Mas não tenho o hábito assim de estar em reuniões, que a gente sai para almoçar, essas coisas. Não, celular não é mexido, né? A gente tem que aproveitar o momento, olho no olho, mesa, né? Aquele aconchego de família, de encontrar com pessoas. Nós continuamos tendo nossos encontros, né? Numa padaria Lopes da Vida, né? Numa Prado, né? Então, numa pizzaria, sem celular. Almoço de domingo não tem celular. Muito bom, muito, muito, muito.
0: Obrigado, Miriam. Deus guarde, abençoe a senhora. Obrigado pela participação aí. 10h43, alô?
4: Bom dia, Rádio do Povo de Deus. Tudo bem com você?
0: Tudo bem.
4: Gostaria de fazer assim, um hino para mim e para minha família, para meus três filhos, para minha família toda.
0: É a Rosângela.
4: Carolina e Frauches, passa lá em casa de Jesus. Eu sou mais 104, a Rádio do Povo de Deus.
0: Ô, Rosângela, Deus te guarda aí, querida. Deus te abençoe. Muito obrigado pela sua participação. Bom dia, Nelinho.
5: Ô, Tony, bom dia mais uma vez. Celular é bom, rapaz. Faz um pix pra mim de 100 aí. Manda pra mim, Tony.
0: Oh.
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0: Você não sabe brincar, não. Você já vem, dribla e chuta direto pro gol, né? Aí sim, hein? Ô, compadre Nelinho. Rapaz. 10h43, ô Cassiano, você consegue ficar 24 horas longe do celular?
6: Bom dia, alegria, bom dia, Tony. Ô Tony, consigo sim, desde que seja num final de semana, um domingo, um sábado, dá pra ficar sim. Até porque, no meu caso, eu consigo unir o útil ao agradável, além de ser também uma ferramenta de evangelismo que eu utilizo muito. É também a minha fonte de renda, o meu mecanismo de trabalho, instrumento de trabalho. Mas dá para ficar sim, não? Só não dá para ficar é sem Jesus. Não só 24 horas, mas eu me lembro que até os meus 30 e poucos anos, eu relutava muito contra essa ferramenta chamada celular. Só que hoje não é mais um celular, é um computador de mão. É um escritório. Hoje o celular praticamente é tudo, é seu banco, né? É onde você paga suas contas, onde você recebe os seus sustentos. Então, realmente, não é fácil, mas dá para ficar assim. Aliás, dá para ficar? Não. A gente tem que ficar. Nós não podemos ser dependentes das coisas. E é fácil? Não. Mas, e nem precisa também levantar propósito para isso, não. Basta se policiar. Ao longo do dia, por exemplo, eu estou sempre com essa ferramenta nas mãos. Eu trabalho, chega um e-mail aqui, chega outro ali, mas consigo sim. E acho que todo mundo deve ficar. Eu acho que a única coisa que eu tenho certeza que não dá para ficar nem um minuto é sem Jesus. Até porque o próprio Jesus, quando não ouviu a voz de Deus na cruz, ele diz: Pai, Pai meu, por que me abandonaste? Então, sem Deus não dá para ficar, mas sem celular, eu achava que eu não ficaria sem a Janete nem um dia. Já vão para 4 anos e meio sem ela e eu tenho sobrevivido. Ainda que a gente pense que não consiga, mas consegue sim. Só não dá para viver sem Jesus. Sem Jesus não dá. Um abraço, meu querido. Bom dia,
0: abraço.
6: Alegria, e o debate, né?
0: Deus abençoe, Cassiano. Daqui a pouquinho, 10h46. Um abração, companheiro. Rosilene Gomes.
7: Olá, Tony. Aqui é a Rose do Atalaia. Para ficar sem celular hoje 24 horas, é só se a energia acabar e ele descarregar. Porque
0: que
7: dá para ficar se for forçado, mas que é muito difícil, é.
0: Ah.
7: Eu sou mais 104, a Rádio do Povo de Deus.
0: Tá bem, Deus te abençoa, te guarda, te protege. Eu tenho que encerrar agora porque o debate tá chegando aí, né? Mas deixa eu ouvir mais uma participação. Alô, alô.
8: Bom dia, Tony. Sobre, você tá falando aí sobre o celular. Eu sou da Igreja do Controlular, da Avenida Brasil.
0: Sim.
8: Lugar de adorar a Deus, né? Cultuar a Deus. É um lugar que a pessoa não pode ficar no celular, né?
0: Uhum.
8: Muitas pessoas ficam dentro da igreja, né? no celular, e isso atrapalha, né? Na hora da pregação, inclusive mesmo o pastor chama atenção, mas chama atenção, eles não tá nem aí, tá do mesmo jeito no celular, dentro da igreja.
0: Não é bom não, né, companheiro?
8: Edmar, bairro Santa Terezinha.
0: Edmar, bairro Santa Terezinha. Edmar, um abraço, que o Senhor Jesus te guarde, te ampare e te proteja, tá bom? Eu tenho que fechar agora a enquete, porque daqui a pouco é o debate. Muito obrigado a você que participou. Você consegue ficar 24 horas longe do celular? Foi a enquete de hoje. Para quem participou, para quem esteve com a gente, beleza? Muito obrigado pelo seu carinho, pela sua atenção, pela sua audiência. Em nome da Engelmig Acabamentos, 10h47, a gente fecha agora a enquete. Você consegue ficar 24 horas longe do celular? Lá, lá, lá. E aí, aí? A enquete de amanhã, sábado, vai ser o seguinte: quem gasta mais no relacionamento? Você ou seu parceiro? Quem gasta mais no casamento, no namoro, no noivado, é o homem ou é a mulher? É a enquete de amanhã, 10h48.

0: e coragem.
1: Muito bem, minha gente, 3 minutinhos agora para as 11. Daniel e Samuel, Não Vou Desistir. Cícero Oliveira, Nada é Meu, Tudo é de Deus. Bi, Brenda, Natália Braga, Vai Ter Virada.
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1: Fernandinho, Senhor é Bom. Alô, Roberto, aí na América. Orlando, um abraço, bom dia.

0: minha gente querida, um minutinho para as 11, reta final do nosso encontro. Muito obrigado pela sua sintonia, Fernandinho, o Senhor é bom. Agora 11 horas em pontinho na Rádio do Povo de Deus. Amanhã eu volto, se Deus quiser, às 7h30 da manhã para mais um Bom Dia Alegria. Fernandinho, o Senhor é bom. João Vitor Rolando produziu, Tony apresentou, na OPEC, Tayane Cristiane e lá nos transmissores, Carlinhos. Reta final do nosso encontro, amanhã às 7h30, a gente se vê mais uma vez no Bom Dia Alegria. Vem aí o debate.
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2: Muito bom dia para você que está ligado conosco. Um grande abraço aqui, Tony de Oliveira, e você pela 104.9, pelas redes sociais, plataformas digitais. Você nos acompanha ao vivo também com imagens pelo Facebook. Está começando mais um debate ao vivo na sexta-feira, reprise aos domingos.
1: Esse é o tema do dia.
2: O tema do dia de hoje é: as promessas de Deus não têm valor quando não somos 100% fiéis a Ele? Uma pergunta. As promessas de Deus, elas não têm valor quando não somos 100% fiéis a Ele?
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2: Pois é, e nós estamos com um grande time hoje aqui nos estúdios para poder debater esse tema. Estamos recebendo, vamos começar aqui à minha esquerda, pastor Elias Bernardo, Igreja Evangélica Congregacional Santa Terezinha. Paz, meu amigo, bom
3: paz,
2: dia.
3: Paz, Tony, paz, pastores. Amém. Que prazer, que alegria, que honra poder estar aqui novamente. E nosso objetivo é o de sempre, né? Que a Igreja de Cristo seja edificada. Então que Deus nos use simplesmente como canais de bênção para os nossos ouvintes nesta manhã. É o que desejo o meu coração e eu creio que todos nós aqui.
2: Deus amém. Abençoe. Pastor Elias Bernardo, Igreja Evangélica Congregacional Santa Terezinha. Pastor Abilém, Primeira Igreja do Evangelho Quadrangular Centro, a paz.
4: A paz, bom dia, Tony. Prazer muito grande estar aqui. Bom dia, a paz, pastor José Franco, pastor Elias Bernardes, pastor Guilherme. É uma honra, um prazer estar aqui junto com vocês essa manhã. E vamos aprender mais um pouquinho em nome de Jesus.
2: Amém. Nós estamos recebendo aqui também pastor José Franco. Ele é psicanalista clínico e pastor da Igreja Batista Morada do Vale. A paz, meu amigo.
5: A paz, Tony. A paz aos pastores aqui, aos amigos que nos acompanham. Deus abençoe a todos. Espero que esse debate seja abençoador e esclarecedor para todos os nossos amigos. Amém.
2: Amém. Nós estamos recebendo também aqui o presbítero Guilherme da Igreja Metodista Wesleyana do Asteca. A paz, meu amigo, bom dia.
6: Bom dia, Tony, a paz do Senhor Jesus, a todos os nossos irmãos que estão aqui na bancada, a todos que estão em casa. Desejo a paz do Senhor Jesus Cristo a todos e também é o meu desejo que nós possamos ser alimentados com a verdade bíblica aqui nessa manhã.
2: Amém. Vamos pedir o pastor Abilei que faça uma oração para nós na abertura do debate.
4: Grande Deus, eterno Pai, muito obrigado, Pai, por esta manhã que o Senhor nos concedeu. Sim. Continua, Senhor, estando conosco, Espírito Santo. Amém. Continua nos direcionando esta manhã para que possamos aprender mais de Ti, mais da Tua palavra, para que sejamos edificados. Amém. E os Teus ouvintes também, Pai, seja edificado no poder do nome de Jesus.
2: Amém. Amém.
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2: Você participa conosco, se você quiser fazer uma pergunta no programa, mensagem de texto no 999-61-0104. Vou começar aí no centro com o psicanalista clínico, pastor Zé Franco. Tocar essa bola pro senhor no meio de campo aí, pastor. Lá do Morada do Vale. Ô, querido pastor Zé Franco, Deus volta atrás em suas promessas? Ele pode liberar uma palavra favorável a alguém e depois se arrepender? Qual é a opinião do senhor?
5: Primeira pergunta, Deus, ele
2: vira
5: não...
2: Vira um pouquinho mais. Aí.
5: Mais, assim? Ok. Primeira pergunta, uhum. Deus, ele não volta atrás.
2: Certo.
5: Aí já vai alguém falar assim, mas a Bíblia fala que ele voltou. Mas é interessante, olha, eu fiz questão, e como acredito que todos os nossos amigos que estão nos ouvindo, eles desejam também ter base bíblica, e eu gosto muito de ter base bíblica para respostas que a gente dá, principalmente uhum. com respeito à pessoa de Deus, quando é costume, quando é o nosso cotidiano... Não é tanto a base bíblica, mas a experiência pessoal nossa. Mas nesse caso, aqui, onde Deus não volta atrás, nós temos o texto de Deuteronômio, de Números, melhor dizendo. E é interessante porque o tema desta manhã, é por duas semanas eu tenho trabalhado semelhante a ele na igreja, nas quartas-feiras, que é o nosso culto de oração.
2: Uhum.
5: E eu coloquei alguns textos bíblicos aqui, nesse início aqui, para poder trazer luz à nossa palavra. Deuteronômio, número 23, Deus não é homem para que minta, nem filho do homem para que se arrependa. Porventura, tendo ele prometido ou tendo ele dito, não fará ou não cumprirá, dependendo da versão que cada um tem aí. Então, ele não volta. Mesmo se nós formos, e aqui não é uma chancela para as pessoas se tornarem ou permanecerem infiéis, porque o tema central é: as promessas de Deus não têm valor quando não somos 100% fiel a ele. Timóteo, Paulo escrevendo a Timóteo, sua segunda carta, capítulo 2, ele fala assim: se somos infiéis, ele permanece fiel. Porque Deus, ele não muda. O caráter dele não muda. Ele falou, ele cumpre. Então, ele mesmo disse, Malaquias, a gente pega o livro de Malaquias, muitas pessoas querem pegar o livro de Malaquias só para falar sobre dízimo e oferta. Mas não é isso, não trata o livro de Malaquias exclusivamente. E ali Deus é incisivo, no capítulo de número 3, na verdade. Eu, o Senhor, não mudo. São palavras do Senhor. Então, nós temos aí que Deus, ele não volta atrás. Porém, como eu ensino lá na igreja, pastores aqui presentes, amigos que nos ouvem, uhum, nós temos as bênçãos gerais, porque as pessoas só pensam em promessa quando é coisa boa, né?
2: Uhum.
5: Mas e quando a Bíblia fala assim, a alma que pecar, essa morrerá? Opa, peraí, Deus prometeu que se pecar, morre. Uhum. Ninguém quer saber disso, né? Nós somos humanos e queremos só coisas boas, né? E boas aos nossos olhos, não aos olhos de Deus. Então nós temos as bênçãos gerais ou as promessas gerais, né? São as incondicionais, independente se eu permanecer ou não, Deus vai cumprir. Um exemplo, assim, veio à mente, eu estava fazendo a tabulação ainda dessas palavras hoje pela manhã. Abraão e a sua esposa. Deus falou, você vai ter um filho. Ele permaneceu fiel ali no sentido de, não, legal, vamos ter um filho, então vamos aguardar.
2: Uhum.
5: A dona do Abraão, a dona Sara, falou assim, meu amor, versão minha. O meu amor, é o seguinte, já passou muito tempo, você tá veinho, eu tô veinho. Então eles não creram na plenitude, principalmente ela. E ela quis dar um jeitinho, quis dar uma mãozinha para Deus. Aqui é o seguinte, pega, nós temos uma serva, Agar. Tenha, eu vou ter um filho com você nela. Deus não mudou a promessa. Se nós olharmos ali e se formos humanizar a situação, podíamos falar assim, não, já que você passou na minha frente, já que você quis fazer do seu jeito, você se vira. Não, Deus prometeu que daria um filho, seria o filho da aliança com Abraão, e que dele nasceriam nações, nações e nações, como aconteceu, que não, nós temos a prova hoje cabal disso. Deus não mudou. Deus, ele não muda nas suas promessas. As incondicionais. Agora existem as condicionais. Se você for fiel, você ganha. Se você for infiel, você perde. Quais são as condicionais? A incondicional é independente de mim. Deus faz.
2: Uhum.
5: E as condicionais? É que depende da minha obediência, da minha fé e do meu arrependimento.
2: Uhum.
5: Então, essas são as condicionais. Mas Deus não muda.
2: Perfeitamente. Aproveitar para ouvir então o presbítero Guilherme, da Igreja Metodista Wesleyana. Qual é a sua opinião, meu irmão?
6: Mais uma vez, bom dia a todos. Eu também compartilho da mesma ideia do nosso amigo aqui do lado, acerca das promessas do Senhor, porque em toda a Bíblia Sagrada, de Gênesis a Apocalipse, nós cremos em um Deus de promessas. Deus, ele se relaciona com o homem de várias formas e também por intermédio de promessas. Há quem diga, não fui eu que contabilizei, há quem diga que a Bíblia tem cerca de 7.500 promessas, considerado promessas, né? E nós precisamos fazer algumas classificações no que diz respeito às promessas do Senhor. Porque, como nosso amigo aqui disse, existem, uhum, promessas gerais, promessas que serve para toda a humanidade, existem promessas para Israel, promessas para a igreja, existem promessas para um indivíduo em específico. Porém, respondendo essa primeira pergunta, as promessas de Deus não têm valor? De forma alguma. Ela sempre continuará valorosa, porque a palavra de Deus ela não volta, ela é irrevogável, ela não muda. Porque quando nós estudamos também os princípios de Deus na teologia, nós vemos de uma forma simples que Deus é onisciente, Deus ele não pode ser pego de surpresa. Deus ele lança uma palavra e ele já sabe o que irá acontecer. Então Deus ele tem o controle de tudo e ele nunca perderá esse controle. Aí a pergunta continua, né? Quando não somos 100% fiéis a ele, aí fica uma pergunta: alguém é 100% fiel a Deus? Impossível. Impossível ser 100% fiel a Deus. O único perfeito que não teve mácula, erro, é Cristo Jesus, que andou sobre essa terra. E se as bênçãos do Senhor fossem condicionadas a uma perfeição humana, absolutamente ninguém receberia a promessa do Senhor Jesus. Receberia a promessa de Deus. Porque as promessas do Senhor não estão condicionadas à perfeição de homem, mas a homens que decidiram, como nosso amigo bem disse, se arrepender, ser fiel e obedecer à palavra do Senhor. Grandes homens de Deus que teve promessas, como exemplo aqui de Abraão, cometeram erros na sua caminhada, não foram 100% fiéis a Deus. Abraão mentiu, tentou, né, usar um caminho mais curto para adiantar a promessa de Deus. Temos exemplo de Moisés, que matou um egípcio. Davi, o homem segundo o coração de Deus, a Bíblia vai nos dizer que ele adulterou e ele arquitetou um plano para poder matar Urias. Então, as promessas de Deus não estão condicionadas a nós vivermos 100% fiéis a ele, porque é impossível, eu digo em alto bom som, que é impossível alguém ser 100% fiel ao Senhor. Mas por causa da sua graça e misericórdia, as promessas dele nos alcançam a cada manhã, a cada dia.
2: É o nosso debate pela Rádio do Povo de Deus, você nos acompanha pelo Face, Deus te abençoe. Você quer participar, mensagem de texto no 99961-0104. Pastor Abilene, Deus volta atrás nas promessas? Ele pode liberar ali uma palavra favorável a alguém depois se arrepender, meu amigo?
7: Então, Tony e ouvintes, pastores, que acontece? Tem a promessa que Deus faz antes, durante. Uhum. Então, assim, vamos para a Bíblia. 2 Samuel 7,16, a Bíblia diz que Deus faz uma promessa para Davi. Sempre haverá alguém da sua linhagem no trono de Israel. Uhum. E essa foi uma promessa que ela perdura para sempre. Essa promessa ela não foi quebrada, embora nós vamos encontrar em Isaías 38, Ezequias, que era da linhagem de Davi, à beira da morte, ia morrer. O profeta Isaías chega, entrega, fala: prepara a tua casa, porque vai descer a sepultura. E este homem não tinha um filho homem ainda. Uhum. Então, se fosse olhar a palavra de Deus aqui, a promessa de Deus seria quebrada, porque somente o filho homem poderia ser o sucessor de Ezequias, que era da linhagem de Davi. Quando Ezequias vira para a parede e fala assim: lembra, Senhor, que tem andado diante de ti, Deus manda o profeta voltar e fala: vou acrescentar mais 15 anos de vida. Quando nós vamos ler lá 2 Crônicas, no capítulo 33, a Bíblia vai dizer assim: e morreu Ezequias, e o seu filho Manassés começa a reinar com 12 anos de idade. Ou seja, 3 anos depois que Deus acrescentou os 15 anos, nasceu Manassés. Quando deu os 15 anos certinho que Deus tinha acrescentado a Ezequias, ele morre, Manassés começa a reinar. Tem coisas que acontecem na nossa vida que parece que a promessa de Deus não vai acontecer, né? Só que aqui foi uma promessa de dons e vocação, é uma promessa que Deus não volta atrás. Romanos 11 e 29. Os dons e a vocação de Deus são irrevogável. Uma promessa que Deus fez assim: eu te chamei, você vai ser rei, vai ser profeta, vai ser pastor. A chamada, uma vocação, Deus não volta atrás. Abraão estava na casa do pai. Deus falou, sai da casa do teu pai, no meio da tua parentela, vai para o lugar que te mostrarei, promessa. E foi uma promessa de início, né? Abraão, vamos dizer assim, estava lá no mundo. Deus foi lá e fez uma promessa para ele, que mudaria a vida dele. Saulo, a caminho de Damasco, Jesus aparece para ele e, fala, e faz promessa. Vai, Paulo, serei contigo, te guardarei contra os judeus e contra os gentios e todos. Não vão te tocar. Promessa na vida dele, né? Ou seja, essas promessas que Deus fez antes para cumprir o propósito que Deus tinha na vida dele como homem de Deus não foi quebrada e não será quebrada. Agora vamos para a promessa que Deus fez para o povo judeu, hebreu, lá no Egito.
2: Uhum.
7: Tirarei vocês do Egito, levarei para Canaã. O povo sai do Egito junto com Moisés e só entra na terra de Canaã Josué, Caleb e Eleazar, que não é contado, que era sumo sacerdote, filho de Arão. Muitas pessoas não lembram de Eleazar, uhum, né, que é filho de Arão. Mas entrou do povo que saiu de lá, que eram os pais, entraram somente Josué, Caleb e Eleazar. Ninguém mais entrou. Pastor, e o resto que entrou? O que entrou foi os filhos que nasceram no deserto. Quem saiu de lá, só três entraram. Ou seja, a promessa de Deus aqui foi quebrada? Não, a promessa de Deus aqui não foi quebrada. Tem promessas que são condicionais, né? Deus, ele te faz a promessa, só que a promessa é ir no caminho que ele está direcionando. Não no caminho que ele te impõe, porque Deus nos dá o livre-arbítrio de a gente escolher onde a gente quer ir e o que, que a gente quer fazer. Mas ele direciona, fala assim, a promessa aqui vai acontecer nessa direção. E o povo hebreu, no deserto, eles não cumpriram, eles faltaram fé, desobedeceram, adoraram o bezerro de ouro.
2: Uhum.
7: E como é que Deus vai fazer um certo tipo de promessa para algumas pessoas e no meio dessa caminhada, vamos dizer assim, essas pessoas vão se desviar e toda promessa de Deus, pastores, são promessas que Deus sempre coloca um propósito. Promessas são direcionadas com o propósito de Deus. E porque o propósito de Deus para a nossa vida sempre é algo bom, sempre é algo ótimo, inabalável. Então, se Deus tem um propósito nessa promessa, não tem como Deus cumprir essa promessa na vida dessa pessoa se essa pessoa não estiver de acordo com o caminho que Deus desenhou, arquitetou para essa pessoa caminhar.
2: Certo. É um debate pela Rádio do Povo de Deus. Pastor Elias Bernardo, vamos ouvir o senhor agora, pastor.
3: Os últimos serão os primeiros, né?
2: Olha o pastor aí. Ó.
3: Qual é a pergunta? Vamos entrar no tema.
2: Deus volta atrás em suas promessas? Ele pode liberar uma palavra favorável a alguém depois se arrepender?
3: Certo. Deixa então eu voltar atrás, Tony, com a sua permissão.
2: Sim.
3: No tema que diz assim, as promessas de Deus não têm valor quando somos 100% fiéis a Ele. Bom, só uma breve palhinha aqui nessa questão, que Mateus 10, versículo 42, Jesus fala assim, aquele que der um copo de água fria a um dos meus profetas, né, em qualidade de profeta, ele não perderá o seu galardão. Então, essa aí é uma promessa que Deus fez no todo, ao geral.
2: Certo.
3: Né? Não importa a pessoa, quem der vai receber. Então, essa promessa aí, ela não é para a igreja, não são para os fiéis. Então, as bênçãos espirituais que são eternas, elas são para os fiéis. A gente tem que deixar bem claro essa questão, né? Jesus disse, o sol, ele nasce para todos, né? Para o justo e para o injusto. Mas o céu não é para todos. O céu é para quem nascer de novo, né, quem viver segundo a direção da palavra de Deus, e esse sim vai alcançar o céu. Jesus disse, aquele que quiser vir após mim, negue-se a si mesmo, tome sua cruz e me siga. Então essa renúncia aí, ela é a chave que vai abrir a porta do céu para nós, para o ser humano. Se você não renunciar à sua vontade, você não vai fazer a vontade de Deus, que é boa, perfeita e agradável. Né? Infelizmente, a gente vive uma geração que busca as mãos de Deus e não a face de Deus. Isso aí é algo comprometedor para a igreja. Né? E nós, como pastores, nós temos que nos policiar nisso. Porque se for olhar o ego, o desejo das pessoas, a gente vai dar o que eles querem. Mas a nossa responsabilidade é dar o que é necessário. O remédio ruim, muitas vezes, é aquele que vai sarar a enfermidade. Verdade. Né? Então, Deus volta atrás em suas promessas? Pode liberar uma palavra favorável a alguém e depois se arrepender? Né? Pastor Bilei falou aqui. Né? Acertou em cheio. Né? O povo recebeu uma promessa. Estava sofrendo no Egito. Né? Clamaram a Deus. Deus enviou um libertador. E agora o povo começa a caminhar em direção à terra prometida. Mas a promessa e a vontade de Deus era colocar aquela geração na terra que ele prometeu. Mas a rebeldia no coração daquelas pessoas fez com que eles morressem no deserto.
7: Quebrou a promessa, não foi Deus.
3: Foi não eles. Foi Deus. Então, a promessa de Deus ela foi cumprida. O Jó vai dizer assim, nenhum dos seus planos podem ser frustrados. Então, Deus colocou realmente a nação de Israel na terra prometida. Mas a primeira geração que saiu do Egito, essa não teve o privilégio de entrar na terra prometida. Então, Deus prometeu a terra a Israel, mas a geração que saiu morreu no deserto. Então, amados, Deus nunca se arrepende. Deus muda os seus planos. De acordo com a minha atitude, Deus muda os seus planos. Ele prometeu que vai me conduzir. O que Jesus disse, né? Mateus 28, ele diz assim, eis que eu estou convosco todos os dias. Não é isso? Promessa para a igreja. Mas agora Deus vai andar com quem não quer andar com ele? Andarão dois juntos se não estiverem de acordo? Pergunta a Bíblia. Então, a questão espiritual, ela é sempre condicional. Né? Mas a questão material, ela é volúvel. Muitas vezes, por exemplo, Ló, ele foi de carona com Abraão. Tinha nada a ver com a promessa de Deus para Abraão. E Ló prosperou, e Ló estava caminhando bem. Né? Mas Deus separou os dois. Falou assim, vocês dois vão dar certo. Então, Abraão herdou a promessa.
2: Ló, tá certo. É o nosso debate pela Rádio do Povo de Deus. Pastor Zé Franco, o senhor quer pegar um gancho aí?
5: Quero pegar um gancho dentro da nossa democracia.
2: Uhum.
5: Permita-me discordar. E aqui é o cada um põe seu ponto de vista, né?
2: Certo.
5: Que as promessas, não concorda aí? As promessas do Senhor, elas não mudam. Não muda. Deus, ele é fiel. Eu falo sobre as promessas de aliança. Todas as promessas de aliança que Deus fez não mudou, independente da pessoa. As condicionais, sim. Você vai ganhar se você fizer isso, dentro da promessa divina. Mas as promessas de aliança, não. Olha para Jeremias 18, diz assim, no momento em que eu falar acerca de uma nação para arrancar, se ela se arrepender, eu me arrependerei do mal, e se eu falar para edificar uma nação, porém fizer o mal diante de mim, então me arrependerei do bem. Isso não significa mudança no caráter de Deus.
3: No caráter não.
5: Isso é muito importante. Significa que Deus vai reagir à resposta humana.
3: Sim.
5: Correto? Fidelidade a Deus, isso é algo muito, muito forte, muito profundo. Porque eu não tenho como medir, mensurar a fidelidade de um homem, de um ser humano. Somente Deus. Né? A gente usa o nosso cotidiano dentro da fidelidade conjugal. Entende? Aí quer dizer que o marido ele não traiu a esposa porque não ficou com outra mulher. Mas e se ele fica mexendo em sites indevidos? Se ele fica de conversas indevidas, isso é uma traição. Mas muitas pessoas querem ver, porque o homem, ele é um ser de... eu sou sinestésico, mas o homem é um ser que quer ver para crer. E a Bíblia nos chama atenção para crermos para vermos. Correto? Então, se eu ver o meu marido me traindo, se eu ver ou souber alguém me contar, aí sim é uma traição. Mas e lá, velado, no escondido, Deus sabe de todas as coisas. Então, as promessas do Senhor, elas não mudam. As promessas, a aliança do Senhor. As incondicionais. As condicionais, sim. Como, por exemplo, o Deus falou que ia levar o povo para a terra prometida. Não falou que ia levar João, Maria, Zezinho, Pedrinho. Não, falou que ia levar o povo. Correto? Então, o povo que teimou no meio do caminho, ficou no meio do caminho. Assim como Deus, lá em Jonas, ó, no livro de Jonas, com Nínive, Deus falou que ia acabar com aquela cidade. Está aí no texto do capítulo 3. Ainda 40 dias e Nínive será destruída.
3: Mas aí foi condicional, pastor.
5: Sim. Mas é aí isso que eu citei. Acontece? Não. As promessas do Senhor.
3: A gente está confundindo planos com promessas.
7: Não, está trocando só as palavras, né? Porque na verdade Deus não muda. Deus não muda, Deus nunca mudou.
3: Uhum.
7: Mas, exemplo, mas algumas pessoas que ficaram no deserto não chegaram porque elas mudaram.
3: É,
7: então não é Deus que muda, as pessoas que mudam perdem a promessa.
3: A promessa para essas pessoas. A promessa para essas pessoas.
5: As promessas de Deus, não é sobre o homem.
3: Não, mas é em relação ao homem.
7: Mas quem recebe a promessa?
5: Não. Certo, é o homem. Correto. Então veja
7: quem
5: bem.
7: Quem não recebeu?
5: Quando nós somos 100% ou quando nós não,
3: não
5: somos 100%?
3: Não, 100% não. O presbítero Guilherme já disse, nós não somos 100%.
5: Isso. Mas independente de sermos 100% ou não, a promessa vem. E não significa, veja bem, eu quero andar, então vamos andar lá na frente. Jesus curou todos os, abre aspas, crentes. Jesus deu pão para todos os crentes.
7: Cura é outra coisa, né?
3: Milagres é outra,
7: coisa. Nós vamos falar mais na frente.
5: É. Isso, por isso que eu estou dando esse pulo lá na frente. Por quê?
7: É uma promessa,
5: porque
7: mas só que é outra.
5: Às vezes, as pessoas... Existem sim as promessas. Eu falo lá na igreja o seguinte. Nós temos as bênçãos gerais e temos as bênçãos específicas.
3: Espirituais.
5: Dentro das bênçãos, as promessas gerais e as promessas específicas.
3: Sim.
5: Correto? E eu sempre uso uma figura de linguagem dizendo o seguinte. Como pai, nós humanamente falando, nós gostamos de dar os mimos para os nossos filhos. Mas para quais filhos?
3: É.
5: Nós não temos preferência de filhos. É a grande verdade. Preferência não. Mas aquele que conversa mais. Aquele que às vezes você está sentado na cadeira ou no sofá, ele vem, senta do lado, começa a mexer no seu cabelo, passa a mão no seu ombro, começa a conversar com você. Não é preferência, é um elo, uma ligação maior, uma intimidade maior.
7: Mas se seu filho for desobediente, pastor, o senhor prometeu de dar uma bicicleta ele no aniversário. Aí o seu filho vem e é desobediente, sempre está te respondendo, o senhor mandou ir buscar um negócio na padaria, não foi? Chegar o dia do aniversário, o senhor vai dar o presente do mesmo jeito?
5: Mas aí o senhor está colocando
7: aí uma mentalidade maior. Se o filho for desobediente, pastor, o senhor prometeu de dar uma bicicleta ele no aniversário. Aí o seu filho vem e é desobediente, sempre está te respondendo, o senhor mandou ir buscar um negócio na padaria, não foi? Chegar o

0: Entenda?
1: Não, mas
0: então é nesse sentido.
1: Mas a promessa vai demorar. Você dá no próprio, próximo aniversário. Porque vai dar para filho rebelde. O menino vai mudar quando?
0: É um prêmio.
2: Mas aí
1: quando?
0: São as promessas condicionais. Ok? Agora, não. O meu filho sendo obediente ou não, eu não vou deixar faltar comida para ele.
2: Sim.
0: Eu não vou deixar faltar vestimenta para ele. Eu não vou... Tá passando mal dentro de casa. Você é desobediente, aí, você vai morrer aí,
1: aí
0: nesse,
1: vai
0: nessa
1: cama. Aí vai o sol nasce para todos, pro justo e pro ímpio. Aí já é outra coisa.
0: Percebe? Então, então eu tenho também a minha responsabilidade.
1: Isso já é promessa geral.
0: Incondicional. Isso que você tá falando.
1: Mas na verdade você não entra com promessa, é uma provisão geral.
2: Sim.
1: É uma provisão geral. Porque quando Deus nos fez, ele não fez umas promessas para nos fazer. Ele nos fez. Né? Promessa, o que, que significa promessa? Promessa é aquilo que Deus está prometendo fazer, que você vai receber.
0: Então vamos lá no Éden.
2: É o plano dele.
0: Vamos lá no Éden. Deus nos fez, é só voltar na palavra do Senhor, Deus nos fez, mas ali houve uma promessa de Deus lá no Éden. Vocês podem comer tudinho.
1: Aí não foi promessa também, aí foi uma proibição, né?
0: Sim, mas ele
1: foi uma ordem, não foi
2: promessa. Promessa condicional.
0: Aí nós voltamos. É que eu tô batendo na tecla, porque Deus não muda dentro das suas promessas de aliança, nas que são condicionais, por isso que aqui somos 100% fiéis, não somos 100% fiéis. Deus, nas suas promessas, elas têm valor ou não têm valor? É o tema. Por isso que eu me debrucei e busquei dentro da Bíblia isso. Porque no meu achismo, eu posso falar muitas coisas. Mas o que, que a Bíblia diz?
2: Não, mas nós estamos falando o que a Bíblia diz.
0: Sim, mas a Bíblia diz sobre as promessas.
2: É a visão do Senhor com a visão nossa aqui.
0: Isso.
3: Eu estou com a segunda pergunta, e eu estou com uma pergunta que um ouvinte mandou aqui também. Aí ele está dizendo, gostaria que o presbítero Guilherme respondesse. Ó, me chamo Sirlene e gostaria de estar fazendo uma pergunta aí no debate. Minha pergunta é a seguinte, se Romanos 11, 29 afirma que os dons e a vocação de Deus são irrevogáveis, mas em diversos textos bíblicos vemos pessoas perdendo promessas ou sendo impedidas de entrar na terra prometida por causa da desobediência, como devemos interpretar essa aparente contradição? Aí, as promessas de Deus podem ser anuladas pela infidelidade humana? Ou o que, que muda é apenas a forma e o tempo do cumprimento? Como diferenciar biblicamente promessas condicionais, incondicionais e profecia?
4: Amém. Então, trazendo um apurado do que já foi dito aqui pelos nossos amados pastores, acho que é de comum acordo de todos que a Bíblia tem promessas condicionais e incondicionais. Sim. Promessas incondicionais, ela pode ser dita como uma promessa soberana ou irrevogável, porque Deus já prometeu e não volta atrás em relação à sua palavra. Temos algumas mais conhecidas, como lá em Gênesis 3,15, quando ele diz que colocaria inimizade entre a serpente e a mulher, direcionando ali já para Cristo, a manifestação de Cristo aqui na terra perante a Deus seria uma promessa para nós irrevogável. Não importa o que o Adão ou Eva fizesse ali, aquilo ali iria se cumprir. Como também a descida do Espírito Santo, como também o maior momento da igreja aguardado, a volta de Cristo, é uma promessa irrevogável. Deus não vai voltar atrás, você ouvinte, querendo ou não. Cristo, ele vai voltar. Isso é uma promessa irrevogável, incondicional. Jesus vai voltar e Deus, ele é fiel com a sua palavra. A pergunta é aqui, Deus volta atrás em suas promessas? De forma alguma. Ele é fiel com a sua palavra. Porém, no que diz respeito a promessas condicionais, um texto muito conhecido de todos nós, e eu acredito que até mesmo dos ouvintes, que está lá em 2 Crônicas 7,14, Deus, ele é fiel com a sua palavra e ele é fiel com a condição que ele impõe para o recebimento da palavra. Sim. Ele diz assim, se o meu povo, que se chama pelo meu nome, se humilhar e orar e me buscar e se converter dos seus maus caminhos, então eu ouvirei dos céus, perdoarei os seus pecados e sararei a sua terra. Isso aqui é uma promessa que está ligada totalmente à condição do homem. Qual condição? Chamar pelo nome do Senhor, se humilhar, orar e buscar. E através dessa demonstração de interesse,

0: deveria expor parte do homem, o que, que Deus vai fazer? Ele ouvirá do céu, perdoará os pecados e sarará a terra. Então, apenas para a gente distinguir aqui promessas condicionais de promessas incondicionais, a condicional, ela depende do ser humano. O texto que o nosso amado pastor trouxe aqui, eu gosto muito dele também, acerca do arrependimento, numa linguagem mais atual do mesmo texto, pastor, Jeremias 18, 7 ao 10, trazendo uma linguagem mais atual, vai nos dizer assim, em qualquer momento pode dizer, Jeremias 18, 7 ao 10, em qualquer momento posso dizer que vou arrancar, derrubar ou destruir qualquer nação ou reino, mas se essa nação ou esse reino abandonar sua maldade, então eu mudarei de ideia a respeito daquilo que tinha prometido fazer. Está condicionada a ação do homem.
1: Do homem.
0: Está condicionada diretamente ao homem. Então Deus, sim, ele muda de ideia em relação ao recebimento do homem. Sim. Um exemplo. Alguém pode questionar, ouvinte, ou até mesmo alguns pastores aqui, pode questionar. Ah, então por que, que a Bíblia está dizendo, como veio a pergunta aí, por que, que a Bíblia está dizendo que Deus se arrepende? Lá na criação, lá no livro de Gênesis, quando diz que Deus se arrepende de ter criado o homem. Todos aqui conhecem esse texto. Deus, ele pode ser pego de surpresa? Lá não é um arrependimento, no seguinte sentido. Eu fiz, não sabia o que iria acontecer e fui pego de surpresa de forma alguma. No texto que o nosso amado pastor trouxe aqui de Nínive. Deus, ele se arrependeu porque ele teve uma mudança de direção no que diz respeito ao arrependimento do povo.
2: Verdade.
0: Então Deus, ele não se arrepende, ele apenas muda a direção do seu plano e da sua promessa. O nosso amado pastor Abilei trouxe ali acerca das bênçãos direcionadas a filhos. E eu vou dizer, não importa o tempo. Às vezes nós somos imediatistas, o ser humano é imediatista. Hoje em dia ninguém tem paciência para nada. Ninguém gosta de sentar no salão para esperar cortar o seu cabelo. Ninguém gosta de estar numa fila de uma lotérica para pagar uma conta. Ninguém gosta. O ser humano é imediatista. E quando nós caminhamos com Cristo, nós percebemos que nada é no nosso tempo. Sim. Tudo é no tempo de Deus. Abraão, ele demorou cerca de 25 anos do tempo da palavra do Senhor até o cumprimento da promessa de Isaac. José demorou cerca de 13 anos para poder ser o governador do Egito, fora Davi, antes de ser rei. Às vezes nós pecamos em não esperar a promessa se cumprir em nossas vidas. Então,
2: aí entra outra pergunta.
0: Sim, pode ficar à vontade.
3: Muito bem.
2: Não, outra pergunta que vai vir. É.
3: Sim. Ô, gente, as pessoas estão participando muito hoje. Eu estou vendo que o nosso tempo hoje não vai dar quase para nada. Ó, o detalhe da promessa se cumprir em nós é justamente nossa mentalidade de filhos. Deus não tem filhos preferidos. Aquele que recebe mais são os que se aproximam mais. Quem lembra da resposta do pai da parábola do filho pródigo? Ao filho que estava junto, mas não estava perto. Aí diz que está gostando do debate. Um abraço, pessoal da Intersegurança Eletrônica. Tem mais gente chegando aqui, ó. Daqui a pouco. A paz do Senhor. Minha pergunta é: Deus pode fazer uma promessa para uma pessoa e, por causa da demora no cumprimento, permitir que ela passe por situações que parecem contradizer completamente essa promessa? Como discernir biblicamente se ainda estamos no tempo de espera de Deus ou se perdemos a promessa por causa de alguma falha nossa? Existe algum princípio bíblico que nos ajude a fazer essa distinção? Aí eu vou colocar a segunda pergunta, vou deixar os pastores à vontade. Ô pastor Abilei, os milagres de Deus são reservados apenas para aqueles que permanecem nos caminhos ou qualquer um pode receber?
4: Milagre é uma promessa, mas vamos separar o milagre da promessa e vamos colocar como milagre, né? Que tem diferença. Isaías 53, ele levou sobre si todas as nossas enfermidades. Então está ali que é uma promessa que já foi cumprida, então já não é promessa mais. Levou. Então milagre é para todos. Jesus, como o pastor José Franco falou, Jesus curou a todos. Principalmente Jesus curava aqueles que os judeus não queriam que ele curasse. Os judeus ficavam brabo. Não, essa aqui não merece,
0: só,
4: não.
0: Só um ponto. Curou a todos que se portou de uma forma adequada para receber o milagre.
4: Sim, isso. Eu ia Sim. falar. Eu ia
0: não
4: chegar
0: foi
4: lá.
0: A todos em geral,
4: isso,
0: né?
4: Isso, eu ia chegar lá. Eu ia chegar lá. Então, assim, Jesus curou a todos, todos. E principalmente aqueles que os judeus não queriam. Por quê? Aí cheguei. Porque esses se achegaram até Jesus. Esses creram em Jesus. Então o fato de receber milagre, receber uma cura, uma porta aberta, é crer. É crer que há uma promessa, que essa promessa já foi cumprida, porque Jesus já levou na cruz do Calvário as nossas enfermidades, as nossas maldições. Jesus levou lá. Presbítero Guilherme disse muito bem aqui sobre a promessa do batismo com o Espírito Santo, feita por Joel, né? Há anos atrás, depois Jesus falou para os discípulos: ficai em Jerusalém até que do alto sejais revestido de poder, eis que envio sobre vós a promessa do meu Pai. Ou seja, também é uma promessa que já foi cumprida, que está aí, agora não é para todos, né? Aí já não, né? Aqui tem que ter uma preparação. Agora, o milagre, Jesus ele usa o milagre para fazer também as pessoas se achegarem e conhecer a palavra. Se achegaram até aí. Né? Quantas pessoas que através do milagre, através de uma cura, conheceram a Jesus. Né? Talvez nem conhecia tanto, mas tinha fé. Tinha uma fé, mas não tinha tanta intimidade com ele. Mas através daquele milagre, deixa eu conhecer Jesus. Literalmente, deixa eu conhecer ele, como o pastor falou aqui, eu não quero conhecer só as mãos, agora eu quero conhecer agora a face de Jesus. Então, assim, o milagre é para todos.
2: Tony, concordo 100% aqui com o pastor Bilei, até escrevi aqui, olha, os milagres de Deus não são só para os fiéis. Por exemplo, os 10 leprosos, só um voltou. Jesus pergunta, admirado, cadê os 9? Então ele se entristeceu com aquilo. Por quê? Aqueles 9 só queriam resolver os seus problemas. Não queriam compromisso com Deus. Né? Então, a bondade e a misericórdia de Deus, que Davi fala lá no Salmo 23, versículo 6, estas sim, são para os fiéis. Porque a gente confunde prosperidade com riquezas. Não é. Prosperidade, a pessoa pode ter riquezas e ser uma pessoa infeliz. Né? Então, prosperidade, no ponto de vista bíblico, é ausência de necessidade. Por isso que Davi vai dizer, o Senhor é meu pastor e nada me faltará. Mas o que mais me admira, nessas palavras de Davi, no versículo 6 do Salmo 23, ele diz, no finalzinho, e habitarei na casa do Senhor para sempre. Esse é o maior milagre que Deus prometeu para nós, né? Então, infelizmente, volto a dizer, irmãos, se a gente, como pastores, a gente não pregar a palavra da cruz, a palavra do compromisso, a palavra do amor ao próximo, do temor a Deus, nós vamos ter usuários. Em vez de termos servos de Deus, nós vamos ter nas nossas igrejas usuários, né? Olha a frase que há muito tempo a gente fala, que a igreja fala, hoje eu vou buscar a minha bênção. Não é verdade?
4: Só bênção.
2: Quem disse que o templo foi feito para você buscar a sua bênção?
0: E muitos acham que abrir e fechar as mãos está condicionado ao recebimento da bênção.
2: É.
0: Né?
2: É verdade. Entendeu?
0: Abre suas mãos para receber o milagre.
2: Então, o evangelho em si é doação. O evangelho não é um meio de ganhar coisas.
4: Não é receber, é dar. É.
2: Eu vou na igreja.
4: Cultuar é ofertar.
2: Sim.
4: Cultuar é ofertar.
2: Eu vou ao culto para quê?
4: Adoração.
2: Eu vou adorar a Deus. Eu vou receber, pedir força a Ele para continuar sendo fiel, né? Porque esse é o objetivo principal da minha vida. Então, como foi falado aqui, milagres Deus faz. Você vai por exemplo, lá no convento da Penha, no Espírito Santo, você vai encontrar lá muitas marcas de milagres que aconteceram, né? Vão encontrar cadeira de roda, vão encontrar bengala, vão encontrar um montão de coisa que pessoas receberam. Né? Então, só que essas pessoas elas não sabem e não querem corresponder ao que Deus fez na vida delas. Então é isso aí. Então, o mais importante, o maior milagre é exatamente o que Jesus disse para os discípulos: alegrai-vos porque o vosso nome está escrito no livro da vida.
3: Tá certo. E aí, pastor Zé Franco, a opinião do senhor?
1: O milagre é fruto da graça de Deus, né? Isso é independente. Aí a gente volta no que nós falamos sobre o condicional e incondicional. Porém, entretanto, todavia, nós olharmos para o texto que o pastor trouxe logo no começo, falando sobre o rei Ezequias, que Deus, então, ele operou um milagre pelo arrependimento do rei. Ou seja, o tratado de morte que era para amanhã, mudou de amanhã para daqui a 15 dias por causa do ar... Não. 15 anos, desculpa. Por causa do arrependimento, né, do rei. Então, o milagre, as pessoas muitas vezes correm atrás dele, mas esquece de correr atrás do dono do milagre, né? Muitas pessoas, elas recebem as bênçãos agora. E eu digo para todos os amigos que estão nos ouvindo, de que adianta você ser curado de uma doença física e não ter a sua alma curada, restaurada?
0: Verdade.
1: Então, o maior de todos os milagres na vida do homem, do ser humano, se chama salvação. Se eu não ando, volto a andar. Se eu não vejo, vou enxergar. Se eu não falo, vou falar. Se eu não ouço, eu vou ouvir. Esses são os milagres físicos. Deus é poderoso para fazer ainda nos nossos dias, e ele opera. Na Batista Morada do Vale, ele tem operado. Amém. Já operou e tem operado para a glória de Deus.
0: Amém.
1: Sabe? Curas físicas, pessoas que o médico deu, tá lá todos os exames falando, dando o prognóstico, dando a conta, o final. E nós colocamos o joelho no chão, a boca no pó. Deus mudou, né? Milagres. Mas as pessoas esquecem do maior de todos os milagres, que se chama salvação. Então, eu faço aqui um apelo aos nossos amigos que estão nos ouvindo. É muito bom você ter a cura física, mas tem a cura da sua alma. Jesus Cristo te ama, e eu pessoalmente gostaria de ver você, né, tomando essa decisão ao lado de Jesus, curando a sua alma, entregando sua vida, o seu coração para ele, porque esse é o maior milagre. Porque não adianta você estar inteiro, saudável aqui e morrer, mas não desfrutar de Deus, com Deus, na casa dele. Então, deixa aí esse recado. Deus abençoe.
3: Amém. Nós temos 10 minutos ainda para encerrar. Rapaz, fala, meu querido pastor Elias.
5: Me chamou muita atenção a colocação do pastor Franco.
3: Uhum.
5: O próprio Jesus vai dizer assim: olha, se o teu olho te faz pecar, arranca ele. É melhor você entrar no céu sem um olho, faltando um olho, do que você ter o seu corpo perfeito e ir para o inferno. Sim. Se o teu braço também te faz pecar, faz a mesma coisa. Então, há uma inversão de valores na igreja. As pessoas buscam aquilo que é transitório.
0: É só agora, é o temporário.
5: Sim.
6: Na verdade, isso é mundial, né? Isso é no mundo, na igreja. As pessoas só buscam o para viver na terra. Né? O ser humano, ele vive como se jamais fosse morrer, e depois morre como se jamais tivesse vivido.
5: Profundo,
6: isso. Entendeu? Então ele só busca trabalho, junta tanto dinheiro, não tem tempo para ir no shopping, não tem tempo para ir na praia, não tem tempo para viajar com a família, não tem tempo para curtir com o filho, não tem tempo para nada. Morreu, dinheiro ficou. Para quê? Para que trabalhar tanto assim se você não vai ter tempo para juntar, para gastar esse dinheiro? Porque o dinheiro é benção. O amor é o dinheiro que é a raiz de todos os males. O dinheiro não. Mas o dinheiro é para quê? Para quê? Né? Quando eu tô falando de dinheiro, para quê? Porque na igreja, a cura. Lázaro, o próprio Lázaro foi ressuscitado, morreu de novo. Então o que manda é o quê? A salvação. Né? O que os pastores estão dizendo aqui é a salvação. Então, na igreja, simplesmente ele sai de lá, vem para cá, que é o que a igreja pode oferecer de maior, que é os milagres. E a maioria não parte do milagre de cura, parte do milagre de prosperidade.
5: E só lembrando, pastor, que essa responsabilidade, ela está sobre os nossos ombros. Os pastores, os líderes da igreja, né? A igreja, como se diz, ela vai ser a cara do pastor. Se o pastor é alguém que prega a Bíblia, a tendência da igreja é seguir aquela direção. Mas se o pastor, ele é né, tem uma visão deturpada a respeito do reino de Deus, infelizmente a igreja vai ser uma igreja doente.
3: O presbítero Guilherme, para a gente fechar, como tomar posse das promessas da Bíblia para a nossa vida, meu amigo?
0: Então, ouvintes, pastores aqui, nós precisamos, estudando a Bíblia, fazer uma classificação das promessas e saber o que é para nós e o que não é para nós. O que é uma promessa geral, o que é uma promessa a um indivíduo em específico, o que é uma promessa a Israel. Muitas vezes a gente confunde também as promessas de Deus na Bíblia e enquadra todas a nós, como se nós fôssemos o endereçado das promessas. E estudando a Bíblia, nós percebemos, né, meus irmãos, que não é dessa forma. Então eu acredito que a melhor forma, como você bem perguntou, de tomar posse das promessas é perguntar para nós, para quem Deus está direcionando essa promessa? Deve ser a primeira pergunta que nós devemos fazer. Para quem Deus está direcionando a promessa? É uma promessa a alguém específico? A igreja em geral? A humanidade? A Israel? Uhum. Para mim? Então eu acredito que a primeira pergunta, você que está em casa, que deve fazer ao estudar a Bíblia é: para quem Deus está direcionando essa promessa? E as promessas de Deus, dois princípios básicos da Bíblia, para você receber a promessa, é ter fé e obediência. Não tem como nós fugirmos dessa realidade. Os irmãos aqui citaram textos sobre milagre, também sobre promessa, que está totalmente condicionada à fé da pessoa em crer no impossível, muitas vezes, no sobrenatural, e obedecer à palavra de Deus, que é o primordial. Colocar em prática aquilo que Deus nos orienta, colocar em prática aquilo que Deus já direcionou para nós. Porque no livro de Hebreus, um texto muito conhecido, 11:6, vai nos dizer: sem fé é impossível agradar a Deus. A fé, por intermédio dela, ela é o instrumento, um dos instrumentos, ao lado da obediência, principal para alcançarmos as promessas do Senhor.
5: Amém.
0: Amém?
3: Amém. Pastor Zé Franco, nós vamos dar 2 minutos para cada um agora. Tempo passou rápido, né? O presbítero Guilherme, se você quer fazer mais alguma colocação, Igreja Metodista Wesleyana do Asteca.
0: Amém. Eu quero apenas encerrar com um versículo bíblico que eu gosto bastante, já vou fazer meus agradecimentos também.
3: Uhum.
0: Hebreus 11:13, irmãos, acerca dos heróis da fé. Um texto também conhecido dos nossos irmãos aqui, vai nos dizer assim: todos estes morreram na fé, sem ter recebido as promessas, porém viram-nas de longe e saudaram-nas, confessando que eram estrangeiros e peregrinos na terra. Homens aí, né, chamados por Deus, que a Bíblia vai dizer que morreram sem receber a promessa. Não receberam a promessa na sua totalidade, mas receberam a parcialidade da promessa. Abraão é um exemplo, ele não viu, ele recebeu a promessa de ser um pai de uma grande multidão, mas ele não viu a nação de Israel estabelecida como um potencial na época. Ele faleceu antes de ver o cumprimento da promessa.
3: Certo.
0: Ele, então, mesmo falecendo, a promessa não deixou de ser estabelecida por intermédio da vida dele.
3: Amém.
0: E é isso.
3: Obrigado pela presença do senhor. Quais são os dias e os horários de culto na igreja?
0: Nós temos cultos de ensino nas uhum. quartas-feiras, às 7:30, cultos de celebração, domingo, às 7:30, quinta-feira, às 7:30, escola bíblica dominical, uhum. que eu bato em cima, que eu sou professor de escola bíblica dominical, domingo de manhã, às 9:00. Uhum. Eu quero mandar um abraço também à minha esposa que está ouvindo em casa, minha mãe, meu pai, minhas irmãs que estão ligadinhas lá, pessoal da minha igreja Wesleyana, em geral de toda Valadares, e principal a minha congregação lá do bairro Asteca. Deus abençoe.
3: Amém. Deus abençoe também, presbítero Guilherme. Pastor Zé Franco, Deus abençoe.
1: Obrigado, Tony, mais uma vez por estar aqui, ladeado aqui com os pastores, e que Deus continue abençoando a vida e a família de cada um. Só uma palavra final.
3: Sim.
1: Dentro daquilo que nós trabalhamos hoje aqui. E muitas vezes as pessoas falam, né, como foi colocado aí, quando a promessa demora. Deus não tem tempo como nós. O nosso é o cronológico, o cronos. Deus é o, não é cronológico. Então, Deus, ele, na nossa percepção humana, não é que ele demora porque ele esqueceu. Mas eu quero deixar uma palavra aqui de encorajamento e fortalecimento para os nossos amigos. Na sua percepção de demora, muitas vezes ele está demorando para você porque ele está te preparando para você receber essa promessa. Uhum. Então, acalma o coração, porque a demora de Deus nunca vai significar o abandono de Deus da sua pessoa. Deus, amém, não se esqueceu de você, assim como ele falou para o povo de Israel através de Isaías, né? Acaso uma mãe pode esquecer do seu filho, aquele pequenininho, bebezinho que está amamentando? E ele diz, mesmo que ela venha, eu jamais me esquecerei de ti, ó Israel. Então eu sempre chamo para mim aquilo ali. Deus diz para mim, eu jamais me esquecerei de você, ó José Franco. Amém. E aí você coloca o seu nome ali. Porque Deus, se ele prometeu, ele vai cumprir. Então o tempo dele é o tempo dele e precisa ser o nosso. Mas o nosso não é o dele. Então Deus não demora, ele faz tudo no tempo certo. E a Igreja Batista Morada do Vale, onde Deus tem permitido a gente estar servindo ele ali como pastor, fica no bairro Morada do Vale, leva o nome do bairro, Igreja Batista Morada do Vale, no bairro Morada do Vale, na rua Martim de Souza, no número 52. É bem próximo ali daquele canal da Avenida Lisboa, perto do posto de gasolina ali. Então, estando no Morada do Vale, a rua Martim de Souza, número 52. Nossos encontros lá acontecem toda quarta-feira, às 8 horas da noite, no domingo, às 9 horas da manhã e às 7 horas da noite. E hoje, como é sexta-feira, aqueles que estão nos ouvindo hoje, hoje à noite nós temos encontro só para mulheres. Nós homens não podemos ir, só para elas. Então hoje, na Martim de Souza, número 52, no bairro Morada do Vale, 7h30 da noite, sexta-feira, primeira sexta-feira do mês, nossas irmãs estão ali se reunindo e é um tempo muito precioso, muito gostoso, muito edificante. As mulheres que estão nos ouvindo são convidadas a estarem conosco hoje à noite.
3: Então, amém.
1: Batista Morada do Vale está ali. De portas abertas, braço aberto e coração aberto para todos. Deus abençoe, um abraço.
3: Amém. Pastor Abilei, Primeira Igreja do Evangelho Quadrangular Centro. Obrigado, amigo.
7: Obrigado, Tony, pastores. Só deixando aqui uma rápida palavra para os ouvintes, para não desistir, para continuar firme, porque a promessa de Deus, ela sempre se cumpre. Muitas das vezes nós queremos enxergar ao olho humano. Já lá na frente, né, quando José viu que ele iria governar, ele não foi governar logo em seguida. Demorou anos, passou por algumas situações. Então, assim, só cumprimentando aqui a palavra do pastor José Franco, também senti no coração de estar falando para algumas pessoas de não parar, não desistir, não desanimar, porque a promessa que Deus fez está de pé. Deus não voltou atrás, está de pé. Não desanime, talvez neste momento que você está ouvindo, você está sentindo aí a vontade de parar, desistir, desanimar, pensando que acabou, não tem jeito mais, mas Deus manda te dizer neste momento que Ele ainda está te segurando pela mão direita, está te colocando de pé nesta manhã e a promessa está de pé. Em nome de Jesus.
3: Amém. Amém. Pastor Elias, Deus abençoe. Obrigado.
8: Obrigado, Tony, pelo convite. Pastores, que honra poder estarmos juntos mais uma vez aqui, né? Conhecer o pastor, o presbítero Guilherme, né? Pastor Franco, nós já tivemos aqui em outras oportunidades. Pastor Bilei também. E eu tenho certeza que esta manhã, os ouvintes, como nós aqui, fomos edificados, né? Pela palavra de Deus. Então, eu só queria falar dessa última colocação aqui.
3: 15 segundinhos, então, pro senhor.
8: Jesus.
3: Pastor Flamarion já tá na mira para entrar aqui.
8: Como ter paciência para guardar o cumprimento da promessa de Deus? Primeiro, se alimentando do pão que desceu do céu, João 6,33. Tendo uma vida de oração, não momento de oração, Filipenses 4,6. É o maior antídoto contra a nossa ansiedade. Lançai a Deus a vossa ansiedade, as vossas inquietações, né? E Pedro vai também conformar com essa palavra, dizendo, olha, ele tem cuidado de vós. Então, amados, não é fácil ter paciência, mas é condicional. Se você fizer o que Deus mandou fazer, você vai chegar ao final, vai dar glória a Deus e vai ser uma pessoa bem-sucedida. Igreja Congregacional, Rua São Luís, 132, bairro Santa Terezinha. Será um prazer, uma honra receber a visita dos nossos... das pessoas que estão ali naquela região e os de fora também, que estão de longe também quiserem ir, vão estar ali toda quarta, 19h30, domingo 8h30 da manhã e domingo à noite 19h30 horas.
3: Amém, muito obrigado pela presença de todos vocês. Ah, conseguiu. Só foi igual o saudoso doutor Enéas. Deus abençoe. Gente, chegamos ao final do debate. Pastor Flamarion Rolando está chegando aí. Visita ao seu lar. Até o próximo debate, se Deus quiser.
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10: Deus te abençoe. Eu tenho uma palavra para te dar. Preste muita atenção. Até aqui, a história te marcou. Mas a partir de hoje, é você que marca a história. Eu vou repetir. Até aqui, a história te marcou. Mas a partir de hoje, é você que marca a história. Receba essa palavra profética no seu espírito, em nome de Jesus. Deus quer te usar. E através de você, uma grande obra será feita. Às vezes tem forças malignas, forças espirituais que tentam travar, que tentam amarrar, que tentam nos impedir de avançar. Mas agindo Deus, ninguém é capaz de impedir. Por isso, esteja atento, esteja focado, esteja crendo que grandes coisas Deus fará na sua vida. Acompanhe o testemunho que Deus tem feito. Já eu volto com todos vocês.
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11: O Deus que toca. Olha a dificuldade dele para subir as escadas. Meu Deus, fecha os olhos do Senhor. Meu Deus e meu Pai, toca do alto da cabeça à planta dos pés. Toca agora nesse ombro, nesse joelho. E toda a dor que tem 4 meses que acompanha este homem, que ela desapareça agora. E o teu nome será glorificado nesta casa. Receba a cura em nome de Jesus 1, nome de Jesus 2, nome de Jesus 3, nome de Jesus 4, nome de Jesus 5, nome de Jesus 6. Recebe a cura em nome de Jesus 7. Amém. Abra os olhos. Procura a dor no seu ombro, no seu joelho. Você vai ter uma surpresa agora. Pode procurar. Hã?
12: O ombro sumiu.
11: O que, que o senhor fazia com o ombro que doía?
12: Às vezes eu não podia nem levantar o braço para cima, não.
11: Então levanta o braço para cima agora.
13: Glória a Deus! Eita maravilha!
11: Cadê a dor?
12: Sumiu.
11: Quem te curou?
12: Jesus.
11: Agora espera, vê agora o joelho. O Espírito de Milagres.
13: Glória a Deus!
11: Espírito de Milagres.
13: Aleluia!
11: 100%. Procura agora o que o senhor fazia, que o dia faz agora. Hã? Quem te curou?
12: Jesus.
11: Quanto tempo o senhor estava com esse problema no joelho e no ombro?
12: 4 meses.
11: Isso aqui é milagre?
12: Hã?
11: Isso aqui que aconteceu é milagre?
12: É lógico que é, com muita fé que eu tenho.
11: Grande ou pequeno?
12: De Jesus.
11: Milagre grande ou milagre pequeno?
12: Grande.
11: Bate palma e dá glória. Irmãos, isso aqui é o Deus que a gente serve. Não tem como explicar. Isso aqui é avivamento. Sinais, prodígios e milagres.
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11: Tem aqui um testemunho. Vem na nossa igreja todo domingo. Cadê a irmã que mora em Itaiomim? Márcia, vem cá. Vem cá, aqui é testemunho seu. Ela, se alguém que acha que mora longe, ela mora lá em Taiomim. Todo domingo ela vem na nossa igreja. Já tem alguns anos, né, Márcia? 9 anos. Há 9 anos ela é membro da nossa igreja. Ela é assistente social, o esposo dela tem uma loja de ração. 9 anos ela veio para a igreja, uma mulher de Deus, aceitou Jesus, batizou. E aí ela me ligou essa semana pedindo uma oração. Falou, pastor, ora pelo meu filho, que meu filho está nos Estados Unidos preso. E a gente precisa de um milagre. E aí ela vai contar aqui o que Deus fez.
14: Aí naquele momento eu estava numa angústia, semana inteira em oração, pela madrugada, dentro de joelho, orando pelo meu filho que estava preso há 10 dias nos Estados Unidos, pela imigração. E por ser também ilegal, né? Ele e a outra filha que eu tenho lá também tá passando por isso. E eu pedi pro pastor orar. E quando o pastor orou, e eu senti um alívio tão grande, eu senti uma paz tão grande que eu tinha certeza que meu filho iria sair. 8 minutos depois, a minha filha me ligou e disse: mãe, o advogado acabou de ligar e disse que recebeu a notícia lá do sistema prisional onde o Rian está e ele vai ser liberado. Ele acabou de assinar a soltura dele.
15: Você pode aplaudir a Deus por isso? É o Deus que responde à oração. Parabéns, viu, Márcia? E ó, e a sua fé nos inspira. Quanto tempo que você gasta de Itaiomim aqui todo domingo?
14: Uma hora.
15: E
14: outra para voltar.
15: Uma hora, então você gasta 2 horas.
14: 2 horas.
15: E o que que te faz andar 2 horas todo domingo para vir aqui na nossa igreja em Valadares?
14: Do compromisso com Deus. Não abro mão, não.
15: Aplauda Jesus pela vida dela. Parabéns, minha filha.
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17: Na coluna, tá doendo aí agora? Qual o nível de dor que a senhora tá sentindo? De 0 a 10? De 0 a 10 tá doendo quanto? Bastante? Tá encostado lá no 10? É, e não resolveu nada não? A senhora crê que Jesus vai curar a senhora? O que a senhora faz que dói? A senhora abaixa e dói. Então feche os olhos, vamos orar. Senhor nosso Deus e nosso Pai, a igreja com as mãos estendidas aqui em direção a essa irmã. Meu Deus, o Senhor é o Deus que pode todas as coisas. O Senhor criou os céus, criou a terra e tudo que existe, meu Deus. Todo poder, autoridade e domínio está nas tuas mãos. Eu invoco ao Senhor, meu Deus, para que o Senhor venha ao encontro desta irmã, meu Deus, tocando do alto da cabeça até a planta dos pés. Arranque esta dor que está incomodando, meu Deus, essa dor na coluna, esse desvio na coluna. O remédio já não resolve, já necrosou esta dor, meu Deus, mas o Senhor é poderoso para arrancar neste momento, em nome de Jesus. Em nome de Jesus, seja curado. Procura a dor aí na coluna que a senhora estava sentindo.
18: Aliviou mais. Aliviou, graças a Deus.
17: Aliviou? Quem te curou?
18: Jesus.
17: Bate palma e dá glória. Toma posse da vitória que o teu tratamento já começou e Deus já arrancou a dor na coluna e vai limpar o resto do corpo em nome de Jesus. Amém?
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15: Eu estou aqui com a Neide, que tem um testemunho fantástico. Neide, foram quantos anos tomando Rivotril para dormir?
19: 10 anos. 10 anos eu tomando Rivotril. Mas hoje, para honras e glória do nome do Senhor, eu não tomo mais. Eu tomei essa decisão numa quarta-feira aqui na corrente de oração que eu estou fazendo. E falei: Deus, em nome de Jesus, eu não vou tomar isso mais. E não tomei. E graças a Deus já tem 20 dias... E hoje eu achei uma caixa de Rivotril, mas joguei no lixo, que eu falei assim: Jesus vai me sustentar, eu não preciso disso mais. Em nome de Jesus.
15: E hoje está dormindo o seu Rivotril?
19: Tô. Graças a Deus, estou dormindo normal.
15: Olha para você ver, 10 anos tomando Rivotril, debaixo de uma orientação médica, mas quando começou uma campanha aqui, Deus fez o milagre, foi liberta e está dormindo em paz. Isso que acontece com os irmãos que tem frequentado a nossa igreja. O que você tem a dizer para quem talvez está agora em casa, que sofre de insônia, depressão ou toma remédios controlados também?
19: Olha, irmãos, a gente tem que tomar uma posição, a gente tem que tomar iniciativa. Então, assim, eu determinei que eu ia ser liberta daquilo. Então, para a honra e glória do nome do Senhor, eu falei assim: Deus, o Senhor já curou tantas pessoas, por que eu não? Aquela irmã foi curada de câncer, por que que eu não posso ser curada, ser liberta disso? Eu não vou viver na dependência desse medicamento, eu vou viver na dependência do Senhor. Então, se a gente tiver fé, irmãos, e colocar a nossa fé em ação, Deus responde a nossa oração.
15: Amém. Que Deus abençoe vocês. Venham também, Primeira Igreja Evangélica Quadrangular, Avenida Brasil, 3897 Centro, no coração de Valadares. Deus te abençoe.
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20: Paz, Igreja. Amém. O testemunho que eu vim contar é porque eu estava indo para a faculdade semana passada e sentindo o coração de entrar no culto aqui 3 horas da tarde na quarta-feira. E estava eu e meu esposo desempregado, né? A gente já não sabia o que fazia, porque eu tô no seguro ainda, mas ele... Aí eu fui sentindo o coração de trazer a carteira de trabalho dele e a foto dele. Eu vim determinada mesmo, falei assim, não, ele tem 4 anos que ele tá tentando emprego de carteira assinada e não consegue. Todo mundo olhou pra ele e falou assim, não, você não consegue nada não, você vai continuar nesse serviço aí a vida inteira. E eu vim na fé pra ele e determinei, falei, você vai conseguir seu emprego. E o pastor ungiu, e no mesmo dia, no outro dia, ele já foi chamado pra fazer entrevista. Aí a gente tinha ganhado uma viagem, né? Lá pra Bahia. Aí a gente... Aí ele foi... Nem ele tava com essa fé que ele ia conseguir. Ele foi e fez entrevista. Ele falou assim, ah, mais uma entrevista que eu fiz, né? Mas Deus abençoe. Eu falei assim, não, você vai conseguir agora. E a gente ficou assim, vai viajar ou não vai? Aí ele falou assim, às vezes Deus quer nos dar essa viagem de presente pra depois nos dar a resposta. E a gente foi viajar porque o rapaz não ligou nesse dia, né? Aí depois, assim que a gente foi, viajou, arejou a cabeça, a gente chegou anteontem e foi a gente pisar os pés em casa. A empresa ligou pro telefone dele e falou, vem trabalhar que você tá contratado, você foi escolhido. E foi guerra no mundo espiritual.
15: Quanto tempo esperando o emprego?
20: 4 anos já.
15: Bate palma e dá glória, Deus abençoa.
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15: Jó estava destruído, mas ele não estava derrotado. Existem fases da vida em que parece que tudo acabou. E foi assim com Jó. Ele perdeu os bens, dinheiro, ovelhas, bois, fazendas, tudo ele perdeu de bens que ele demorou anos para conquistar. E em pouco tempo ele perde tudo. Jó perdeu os seus filhos. Os 10 filhos estavam em uma reunião. Apareceu dentro daquela casa, os filhos reunidos, um vendaval. Derrubou a casa. E quando a casa cai, sabe o que acontece? Os 10 filhos morrem. Jó perdeu a esposa. A esposa de Jó virou para ele e falou assim: Jó, amaldiçoa o teu Deus e morre, porque eu já estou indo embora. Jó perdeu o seu casamento. Jó perdeu a sua saúde, ao ponto que Jó, ele só ficou com um caco de telha na mão para se coçar, porque ele teve úlcera do alto da cabeça até a planta dos pés, o corpo todo tomado de feridas. Jó foi ao fundo do poço, ao ponto do nome de Jó se tornar símbolo de miséria. Alguns, os antigos diziam, hoje acho que não diz tanto, ele dizia assim: eu era pobre feito Jó, do homem mais rico ao homem mais miserável. Mas em meio a essa dor, ele decidiu permanecer firme e seguir avante sem parar. Pastor, mas foi simples? Não foi simples. Às vezes pessoas por muito menos se desesperam. Mas olha o que aconteceu com Jó. Primeiro, Jó capítulo 1, verso 3. Diz que Jó perdeu os seus bens. Aquilo que ele levou anos para construir foi destruído rapidamente. Olha o que diz Jó 1:3. Possuía ele 7.000 ovelhas, 3.000 camelos, 500 juntas de bois e 500 jumentas, tendo também muitíssima gente ao seu serviço, de modo que este homem era o maior de todos do Oriente. O mais rico, agora o mais pobre. Perdeu tudo. Jó perdeu seus filhos. Capítulo 1, verso 18 e verso 19 de Jó. A dor bateu forte na casa e no coração de Jó. Olha o texto. Enquanto este ainda falava, veio outro e disse: teus filhos e tuas filhas estavam comendo e bebendo vinho em casa do irmão mais velho, e eis que sobrevindo um grande vento além do deserto, deu nos quatro cantos da casa, e ela caiu sobre os mancebos, os garotos, de sorte que morreram, e só eu escapei para trazer a notícia. Jó estava em casa, talvez estava lá varrendo, lavando as coisas, até que de repente chega alguém desesperado e já vai entrando dizendo:
2: Jó, eu tenho uma notícia, Jó, grave para te dar.
15: E Jó pergunta: o que foi?
2: Eu estava na casa com seus filhos, veio um vendaval, derrubou a casa, os 10 morreram, só eu escapei e vim trazer a notícia.
15: Dá para entender? Imagina um pai ou uma mãe recebendo uma notícia dessa. Jó enfrentou enfermidade. Capítulo 2, verso 7. Seu corpo foi atingido pela dor e pelo sofrimento. Olha o que diz: saiu, pois, Satanás da presença do Senhor e feriu Jó de úlceras malignas, desde a planta do pé até o alto da cabeça. O que, que é úlcera, irmãos? Úlcera é ferida. Ao ponto de Jó ficar com um caco de telha se coçando, coçando as feridas. É ferida, carne viva. E Jó se coçando, sofrendo. Jó foi desacreditado pelos amigos e pela própria família. Capítulo de número 19, versículo 14. Até os mais próximos não entenderam a sua luta. Olha o que diz o texto: os meus parentes se afastam e os meus conhecidos se esquecem de mim. Olha que coisa pesada. Enquanto ele tinha condições, parente e amigo do lado, mas agora que ele está sem condições, todos se afastaram dele, ficou sozinho, família sumiu, amigos sumiram, porque tem pessoas que só quer estar contigo se você chamá-lo para o churrasco, mas se você não tem churrasco para dar, ele some. Perdeu seus bens, perdeu seus filhos, perdeu sua saúde, perdeu os amigos, perdeu a família. E no meio desse caos, e aqui eu começo a mensagem, ele tomou três decisões. E essas três decisões impactou a vida de Jó. Essas três decisões mudou para sempre a vida de Jó. Essas três decisões fez Jó dar a volta por cima. Essas três decisões fez ele avançar sem parar. Essas três decisões o conduziu a fazer com que milhares de anos depois nós estivéssemos falando dele aqui nesta noite. Primeira decisão que Jó tomou, Jó escolheu, fala comigo, não abandonar a Deus. Jó 1:21. No sair do ventre da minha mãe e no voltarei para lá. Levanta a mão direita e fala comigo assim, irmãos: o Senhor tirou, o Senhor me deu, o Senhor me confiou, o Senhor depois tomou, mas em tudo eu digo: bendito seja o nome do Senhor. Se está sobrando, fala, se está sobrando, eu estou com Deus. Se está faltando, eu estou com Deus. Jó

seja o nome do Senhor. Você pode aplaudir esse Jó que é maravilhoso. Levanta a mão e diga assim: o Deus de Jó é o meu Deus. Ele não abandonou. Tem gente que não perdeu filho e está abandonando o Senhor. Tem gente que não perdeu nada e está dizendo que a vida está difícil. Cuidado, irmão. Eu vou dizer de novo. Jó perdeu 10 filhos. Tem gente que não perdeu nenhum e está dizendo que está tudo difícil, que Deus esqueceu dele. Jó perdeu a sua saúde. Tem gente que está com saúde e está dizendo: minha vida é muito ruim. Jó perdeu os seus bens, não tinha mais carro para andar, não tinha mais camelo, não tinha mais fazenda, não tinha mais nada. Tem gente que tem condições até de pegar um Uber e está reclamando da vida. Cuidado, irmão. Para avançar sem parar, não significa que a gente não vai ter luta, mas significa que nós entendemos que a mão de Deus nós não largamos. Ah, levanta sua mão direita para o céu, diga assim: a mão de Deus eu não largo. Bate na mão de duas pessoas, diga assim: eu não largue a mão de Deus, não largue a mão de Deus, não

ferido permaneceu fiel. O corpo marcado pelas feridas, fiel. Recebeu a notícia da morte dos filhos, fiel. A mulher foi embora e mandou ele amaldiçoar a Deus, ele permaneceu fiel. As ovelhas, os bois, as vacas, perdeu tudo, ele permaneceu fiel. Os amigos o abandonaram, mas ele permaneceu fiel. Não é a circunstância.

Escolheu não abandonar a Deus. Segundo, Jó escolheu manter a sua esperança viva. Eu tenho esperança, Senhor, que isso vai mudar. Jó 19:25. Oh, Espírito Santo. Ele acreditava que Deus tinha um propósito na vida dele, mesmo naquela dor. Olha o que diz: pois eu sei que o meu Redentor vive e que por fim se levantará sobre a terra. Jó não tinha mais saúde, filhos, esposa, camelos, ovelhas, fazendas, amigos, família, não tinha mais nada. Mas ele tinha esperança que o Deus que ele servia vivia. Oh, Espírito Santo, que pegaria pela mão direita dele. Isaías 41:10. Jó cria nesta palavra, que diz assim, ó: não temas porque eu estou contigo, não te assombres porque eu sou teu Deus, eu te fortaleço e te ajudo e te sustento com a destra da minha justiça. Jó sabia que Deus iria ajudá-lo. Jó

você recebe, aplauda Jesus aí, igreja. Diga para o seu irmão: creia que ele vive. E a última atitude de Jó, que o fez dar a volta por cima, capítulo 42, verso 12. Aqui foi uma resposta de Deus. Por Jó não ter abandonado a Deus, por Jó manter a sua esperança viva, aí Deus falou: Jó, já que você fez a sua parte, agora deixa a minha parte. Ará, soribiantará, oribicantoromaná, soribiantará. Você fez a sua parte, Jó, agora deixa a minha. E assim abençoou o Senhor o último estado de Jó, mais do que o primeiro, pois Jó chegou a ter 14 mil ovelhas. Lembra que no primeiro estágio ele tinha 7? Agora ele tem 14. Jó chegou a ter agora 6 mil camelos. Lembra que no primeiro estágio ele tinha 3? Jó agora chegou a ter 1000 juntas de bois. Lembra que no primeiro estágio ele tinha 500? E chegou a ter 1000 jumentas. Lembra que no primeiro estágio ele tinha 500 só? O que é que Deus fez? Deus se levantou, mudou a história de Jó e deu o dobro de tudo que ele tinha perdido. Pastor, não entendi. Não importa o tamanho da sua luta, Deus ainda escreve finais de vitória para quem permanece firme e segue avante sem parar. Jó agora não tem mais aquela face de derrotado, de humilhado, de arrebentado. Jó agora tem a face que sobrou.

Eu não sei se você está entendendo, mas o Deus que fez isso com Jó está fazendo contigo aqui nesta noite também. Deus vai escrever uma nova história a teu respeito. Deus vai colocar um novo sorriso nos teus lábios. Vai dizendo amém. Deus vai colocar um novo brilho nos seus olhos. Deus vai colocar vigor nas suas mãos. A glória da segunda casa será maior que a da primeira. A área que você mais sofreu é a área que Deus

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3: Grande Deus e poderoso Pai, Deus que nunca perdeu uma batalha. Meu Deus, nós entramos na Tua presença reconhecendo que tudo vem de Ti e depende de Ti. Consagramos os nossos dias, nossos passos, nossa casa, nossa família e os nossos projetos ao Senhor. Meu Pai, abençoa cada um agora, dando direção, provisão e portas abertas. Depende de Ti. Consagramos os nossos dias, nossos passos, nossa casa, nossa família e os nossos projetos ao Senhor. Meu Pai, abençoa cada um agora, dando direção.

0: O Senhor vai te livrar de todo laço do inimigo e firmar os seus pés na vontade dele. Meu Deus, que a tua presença seja constante, que o teu Espírito Santo conduza a cada um e que tudo que eles fizerem glorifique o teu nome. Meu Deus, nós entregamos nas suas mãos cada ouvinte que ora comigo agora e que a tua bênção os alcance. É a minha oração em nome do Pai, em nome do Filho e em nome do Espírito Santo de Deus. Amém, Jesus.
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3: Meio-dia e 31.
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5: O perigo do plano B. Os discípulos tentaram aqui um plano B. Por quê? Porque eles estavam abrindo mão do plano A. Só procura o plano B quem não entendeu o plano A. A vitória não vem de estratégia humana, mas ela vem da confiança no Deus que a gente serve. A incredulidade faz a pessoa esquecer o que Deus já fez na sua história. A incredulidade, ela quebra a convicção da pessoa. A incredulidade, ela faz com que a pessoa pense que Deus não pode reverter aquela situação. Mas quando ela está movida pela fé, ela vai olhar para trás e vai dizer: Deus já me deu vitórias maiores, e essa agora eu vou vencer também, porque Deus é comigo. Não deixa no meio do caminho, no meio do ano, a incredulidade entrar no teu coração. Quem não conhece Deus sempre colocará ele em dúvida. Tenha fé, porque a fé não é se Deus pode. A fé é saber que ele pode até encurtar o tempo da promessa.
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7: 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Maravilha, minha gente! 104 FM, a rádio do povo de Deus, a rádio das mil promoções. É, agora é o sucesso com vocês aí. É. É o show da tarde.

Maravilha, minha gente, boa tarde a todo o povo de Deus, a você de casa, a você do trabalho, a você do aplicativo, a você do Uber, a você, meu amigo taxista, meu amigo caminhoneiro, um grande abraço. Agora é o show da tarde, é o melhor para você do gospel, louvor que fala do amor e também da palavra de Deus para o teu coração. Fica ligado conosco, nós temos muito aqui para você, tem promoções para você aqui hoje, é isso mesmo, nós temos promoções aqui que vai alegrar o teu coração. Lembrando também que nós temos aqui na programação Dose Dupla, Melhor de Três, é a 104 FM, a Rádio do Povo de Deus. Vamos começar a programação com Dedé de Jesus, Operando Deus. Agora é 1 hora da tarde.

Maravilha, minha gente. Gabriela Rocha, Cuida de Mim. Tivemos a sequência também. Lindo Louvor de Théo Rúbia. Pode Morar Aqui. Midian Lima, Shekinah e Dedé de Jesus Operando Deus. Vamos para o primeiro intervalo dessa tarde. São agora 13 horas e 20 minutos. E daqui a pouquinho a gente volta com muito mais para você. Rapidinho, é rapidinho.

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1: Maravilha, minha gente, nós estamos de volta, agora é 1h23. 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Amém, gente? Vamos continuar com louvor. Alô, Zé Batista de Pouso Alegre de Minas, tá ligado conosco, Zé Batista. Zé Batista é ouvinte number one. Tô vendo aqui também, tá ligadinha, Rilza e Melk lá do bairro Santa Rita. Também nossa querida lá da Pátio Confecções, a Rita, tá ligada também, tá conectada, acompanhando a programação. Que maravilha, gente. Tá chegando o louvor de André Valadão. Te amo, teu amor não falha. Lembrando, gente, olha só, eu falei aqui do Eu Amo Churros. Dia 6, é segunda-feira agora. Segunda-feira, grande noite gospel no Parque de Exposições, lá na Expo Agro, é isso mesmo. Teremos a noite gospel com Cassiane e também Matos Nascimento e Banda. Vai ser demais, é imperdível. Adquire o seu ingresso. 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Vamos lá, de André Valadão. Teu amor não falha. E daqui a pouco eu volto, 1h26. É o programa abençoado da tarde, é o show da tarde.

0: É isso aí, minha gente, esse aí é o Matos Nascimento, hein? Que maravilha, vai estar lá na Noite Gospel, dia 6, segunda-feira. Linda canção, Quando Jesus Estendeu a Sua Mão. Nós tivemos aí DJ Robinho de Jesus, Joquebed. Tivemos também Jéssica Augusto, És o Maior. E também André Valadão, Te Amo, Teu Amor Não Falha. Nós vamos para o outro intervalo, é o segundo intervalo dessa tarde. E daqui a pouquinho a gente volta com vocês com muito mais. É a 104 FM, a Rádio do Povo de Deus.
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1: Maravilha, gente, nós estamos de volta, agora é 1h44, vai pular para 1h45, nós estamos aí no Show da Tarde, eu sou o pastor Elias de Jesus. Veja bem, tem uma novidade para você que está me ouvindo agora, fica ligado aí você que está me ouvindo agora. Eu vou sortear no final da programação aqui um ingresso para a Noite Gospel. Que é isso, minha gente? É o ingresso para a Noite Gospel! Vamos ver quem é que vai ganhar o ingresso para a Noite Gospel. É só você dizer, eu quero ir na Noite Gospel, eu quero ir na Noite Gospel. Manda no zap zap da rádio, 33-999-610-104, 999-610-104. Eu tenho também uma novidade aqui, minha gente, uma novidade para avisar ao irmão que perdeu, é Chau Chau que chama? É Chau Chau? Cachorrão bonito que tem uma língua azul? Pois é, ele perdeu esse cachorro ontem, ele mandou um recado aqui. E a minha amiga Rita, lá da Pati Confecções Moda Evangélica, a Rita, a melhor loja de roupa que tem aqui de Valadares. Lá na Rita. É isso mesmo, a irmã Rita. Pode ir lá, minha amiga, pode ir lá, meu amigo. Leva a esposa lá para poder comprar roupa. E ela avisou aqui para mim, pastor, avisado para mim que já viram esse cachorro ontem. Que é isso, Rita? Violenta demais. Ela fez um banner, hein? E sapecou o banner e por aí afora aí já começou a gente dar resultado aí, ó. Já falou que já viu esse cachorro entre as mediações do bairro Vitória, não é isso? Por perto ali do bairro Vitória? Pois é. Então já tá tendo novidade aí. Ela corre atrás. Ela já tá olhando lá já, né? Ela já até conversou com o dono, né, Rita? Ela mandou um recado aqui agora. Já conversou com o dono lá. É isso aí, ó. Tá certo. Tá certo, é isso aí. A informação aqui da 104 FM, da Rádio do Povo de Deus, é a melhor rádio de GV. É a 104, é isso aí, gente. É a 104 FM, a Rádio do Povo de Deus, comunicando com vocês aí, ó. Já tá aparecendo gente falando aqui, ó. Eu quero ir na Noite Gospel. No final eu vou sortear um ingresso para a Noite Gospel. Tá chegando ela aí que vai estar na Noite Gospel também, a Cassiane. Linda canção, Minha Benção. Daqui a pouco eu volto, 1h47. É o show.

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1: Maravilha, gente, com essa linda canção de Ivonalda Albuquerque, Jesus em Tua Presença. Nós vamos entrar agora no momento da oração, no momento da palavra com o pastor Flamarinho Rolando, que é o Visita ao Seu Lar. Nós tivemos a canção da Marcela Thaís, tivemos Jonathan Rodrigues, Cassiane, e logo após nós teremos muito mais. É só uma pausa para o momento da palavra, porque na Tua presença, Senhor, nós entramos aqui. Amém? Vamos à palavra de Deus com o pastor Flamarinho Rolando. Daqui a pouco eu volto e eu visito ao Seu Lar.

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1: Deus te abençoe. Eu tenho uma palavra para te dar. Preste muita atenção. Até aqui, a história te marcou. Mas a partir de hoje, é você que marca a história. Eu vou repetir. Até aqui a história te marcou, mas a partir de hoje é você que marca a história. Receba essa palavra profética no seu espírito em nome de Jesus. Deus quer te usar e através de você uma grande obra será feita. Às vezes tem forças malignas, forças espirituais que tentam travar, que tentam amarrar, que tentam nos impedir de avançar. Mas agindo Deus, ninguém é capaz de impedir. Por isso, esteja atento, esteja focado, esteja crendo que grandes coisas Deus fará na sua vida. Acompanhe o testemunho que Deus tem feito. Já eu volto com todos vocês.
2: Deus faz. 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
1: Fala aqui, vem cá. Onde que é?
3: Coluna.
1: Sobe aqui no altar, por gentileza. Sobe aqui. A senhora vai ser curada agora, no poder do nome de Jesus. Feche os olhos. Dom de milagres. Entra no corpo da tua filha agora, Senhor. E tira essa enfermidade que a acompanha. Agora. Em nome de Jesus. Diga graças a Deus. Procura as dores e a senhora vai ter uma surpresa. Pode procurar.
3: Passou. Tá tudo bem assim. Minha coluna.
1: Cadê a dor?
3: Sim.
1: Quem te curou?
3: Jesus.
1: Então bate palma e dá glória. A senhora não podia fazer assim, não? Então faz agora. E aí, como é que tá?
3: Fazia. Ah, não fazia assim?
1: Não.
3: Não.
1: E agora?
3: Agora faço.
1: Tá curado?
3: Não.
1: Amém. Pode descer. Deus abençoa.
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1: Eu quero pregar nesta tarde sobre o poder das boas notícias. A Bíblia diz em Provérbios, capítulo 14, versículo de número 30. Provérbios 14, 30. O coração tranquilo é a vida da carne, mas a inveja, porém, é a podridão dos ossos. Provérbios 17, 22. Diz assim: o coração alegre serve de bom remédio, mas o espírito abatido, que recebe más notícias, ele seca os ossos. O que é que uma má notícia produz? A má notícia produz medo, pânico, pavor, angústia, dores como de parto, fraqueza, tremor, incredulidade, apodrece os ossos, tristeza, ansiedade e raiva. A Bíblia diz que Jesus recebeu uma má notícia. Marta e Maria vai até Jesus e diz: Jesus, o seu amigo Lázaro morreu. E naquele momento, quando elas falam, Lázaro está morto. Lázaro foi enterrado há 4 dias. Lázaro já cheira mal, não tem como o senhor fazer nada. Olha o que acontece com Jesus, o homem mais equilibrado do mundo. Diante daquela má notícia, João capítulo 11, versículo de número 33. João 11, 33. Jesus, pois, quando viu chorar e também chorando os judeus que com ela vinham, moveu-se muito em espírito e perturbou-se. Aquela má notícia entristeceu Jesus. Aquela má notícia perturbou Jesus. E olha que coisa, no verso de número 35, é o menor versículo da Bíblia. E aquela má notícia fez Jesus, o que, a igreja? Chorar. Jesus chorou. Um homem equilibrado. Mas ele chorou diante daquela má notícia. Por quê? Porque a má notícia, ela gera tudo isso. Porém, a boa notícia, qual é o poder das boas notícias? O que, que a boa notícia gera? Eu quero que você diga, ok? Número 1. Como é que eu destruo uma má notícia? Recebendo uma boa notícia. Até 13 de junho, a segunda oração nós vamos fazer. Tem boa notícia chegando. Número 2. O que, que é depressão? A ausência de alegria. A boa notícia, ela tem poder de curar da depressão e trazer alegria da glória. Terceiro, diga igreja, por favor. A boa notícia traz de volta alegria. E quarto, diga por favor. A boa notícia reconstrói o homem novamente. Isso é tão forte que Josué e Caleb, mais 10 espias, foram até a terra de Canaã espiar aquela terra. E eles voltaram para prestar o relatório. 10 homens só falaram de más notícias. A terra não tem como nós alcançarmos Canaã. Lá tem muitos gigantes. Nós seremos devorados. Não tem como a gente romper. Até que Josué e Caleb pegam a palavra e começam a trazer boas notícias, dizendo: eia, parem de chorar, parem de lamentar, parem de gemer. Ele estava dizendo: aquela terra, ela é difícil de entrar, mas foi Deus que nos prometeu para estar lá. Da glória, igreja. Segundo, eles disseram: tenham ânimo. Ânimo significa Deus dentro de nós. O que, que significa ânimo? Quando eu estou desanimado, significa que eu estou com a ausência da presença de Deus. Mas quando eu tenho a presença de Deus, o ânimo do Senhor vai estar dentro de mim. As boas notícias te animam. Dá glória a Deus, igreja. Terceiro, Josué e Caleb disse: Deus tirou a força do inimigo. Não importa quantos vêm contra você, Deus tira forças deles para liberar força sobre a tua vida. E quarto, ele falou: vamos devorá-lo como pão na nossa boca. Ou seja, não tenham medo, porque nós vamos chegar em Canaã e venceremos os inimigos. Quem recebe essa palavra, bate palma e dá glória.
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8: Grande Deus e poderoso Pai, Deus que nunca perdeu uma batalha, Deus que tudo pode. Assim como Davi venceu Golias, eu profetizo que todo gigante que este que ora comigo agora está enfrentando vai cair. Vai cair o gigante do medo, vai cair o gigante da escassez, vai cair o gigante da enfermidade, vai cair o gigante da oposição, vai cair o gigante de toda afronta de Satanás. Meu Pai, entra invadindo o impossível agora, fazendo a vida dessa pessoa que homem nenhum tem poder de fazer. Entra com a providência total, entra virando quadro, mudando cenário, transformando histórias. é a minha oração, sabendo que aí do céu o Senhor está ouvindo, porque o que é ligado na terra, em nome de Jesus, é ligado no céu. Eu profetizo a sua vitória, a sua bênção, a sua conquista, em nome de Jesus. Amém. Que Deus te abençoe, um forte abraço e fica na paz.
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0: Maravilha, minha gente, nós estamos de volta com todos vocês. São agora 2:11, 2:11, né? Nós estamos aqui no Show da Tarde. Eu sou Pastor Elias de Jesus. Olha bem, algo novo para você, hein? Aqui é a Rádio das Promoções. 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Eita, glória! Gente, está chegando agora, dose dupla com ele. É o Felipe Rodrigues. São agora 2:12. É o programa abençoado da tarde, é o Show da Tarde.
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2: Maravilha, gente, nós estamos de volta, agora são 2 horas e 25 minutos, é o Show da Tarde com ele, Pastor Elias de Jesus. Deixa eu dar um recado aqui, são 3 recados. O primeiro recado é a respeito do churro, gente. O churro está no Instagram, gente, o churro está no Instagram. 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Amém, gente? É isso aí. Agora o ingresso da Noite Gospel que eu tenho aqui para dar para você. Aí sim. Já tem 2 pessoas que mandou para mim aqui o ingresso da Noite Gospel. Você vai mandar no 999-610-104 dizendo que você quer ir na Noite Gospel. Aí concorre sim pelo Zap. O Churros, Eu Amo Churros, vai ser no Eu Amo Churros GV, que é o Instagram, ou 104 FM Gospel, tá bom? No Instagram. Tem uma notícia aqui agora que eu quero dar aqui para o irmão que perdeu o cachorrinho, né? A Rita tá correndo atrás lá da Pátio Confecções e falou isso aqui comigo, que ela mandou o áudio, ó.
3: Ô, Rita, mandaram essa mensagem aí para mim, que tem um igual rodando na rua C e na rua B do Vitória.
2: Lá no bairro Vitória.
3: Mas eu não vi. E eu não tenho como me olhar agora.
2: Aí, tá vendo?
3: Tem cliente de agora pra tarde até de noite.
2: Olha só, então tá lá no bairro, o cachorro tá lá no bairro. E quem está me ouvindo aí agora no bairro Vitória, tá aí na proximidade aí do bairro, e viu esse cachorrinho chau-chau, cachorrinho bonitão, tem uma língua azul, né? Blue, você pode pegar esse cachorrinho para poder avisar a gente aqui, o dono vai buscar o cachorrinho, tá bom? Eita glória! Maravilha, aqui é só Vitória. Ô Rios, a minha amiga! O Churros vai ser lá nas redes sociais, minha amiga. Ei, maravilha, meu Deus do céu! Aí você vai poder ganhar. É na Noite Gospel, no Parque de Exposições. Você aí vai conseguir. Quem vai ganhar, claro, né? Lógico. Vai pegar lá no Parque de Exposições, lá na estande, tá bom? Eu amo churros. Mas, gente, vamos lá, mais a nós e duplos aqui. É com ele mesmo, Matos Nascimento, que vai estar no dia 6 lá no Parque de Exposições. Eu falando aqui do Parque de Exposições, é a grande noite gospel. E ele vai estar lá cantando com banda. É o Matos Nascimento, Cassiane, vai ser demais.
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1: Cristiano Ronaldo, ele fez um gol. E ele fez o gol e ali, tirando onda, como diz, né? As pessoas, diz, ele disse assim, ó, calma, que eu tô aqui em campo. Ele falou assim, eu tô aqui. Se homens normais, quando vencem, eles dizem, eu tô aqui, porque, ou seja, Deus me chamou para fazer isso, Deus me chamou para fazer esse gol, Deus me chamou para estar aqui nesse momento. Se homens comuns têm segurança dizendo, eu estou aqui... Ah, irmão, então fica seguro, porque Jesus está no teu barco, está na tua vida dizendo, calma, porque eu estou aqui, calma, porque eu... alguém recebe essa palavra, então aplauda Jesus bem forte.
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2: Maravilha, gente, 104 FM, a rádio do povo de Deus, a rádio das promoções, né? Eita, promoção demais da conta. Eu quero ir na noite gospel, manda um recado aqui no zap zap da rádio, 3399-961-0104, vou repetir, 3399-961-0104, eu quero ir na noite gospel, você vai no final da programação, não é isso, produção? Isso, no final da programação. Vamos sortear aqui o ingresso para a noite gospel para você. Ah, cadê? Vamos lá. Alô, você de Choninho de Baixo, Choninho de Cima, Marilac, um grande abraço. Ao pessoal que está nos acompanhando também no NAC, Periquito. Lá de São Vito, a terra da Irmandalva. Alô, Irmandalva, irmão Geraldo, aquele abraço. Que Deus abençoe a vida de todos. O pessoal também que está nos acompanhando, São Geraldo do Tumiritinga. Em Tumiritinga, um grande abraço. Ao Percata tem o pastor Oséias, que Deus abençoe. No nome de Cristo Jesus. Gente, a noite gospel é um momento tão especial que é imperdível. Se tem alguma viagem para fazer, deixa para fazer na outra, na terça-feira, quarta-feira, na quinta, semana que vem, mas não deixe de ir segunda-feira na noite gospel. É isso mesmo. 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Então você pode pegar aqui na Caio Martins. Eita glória! Noite gospel, dia 6 agora, a partir das 18 horas. Os portões vão estar abertos para você entrar e participar e com a sua família, tá bom? Dose dupla com Cassiane. Eita maravilha! Ela que vai estar também cantando. Cassiane, Márcio Nascimento e banda, minha gente. Vamos lá!
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0: Maravilha, minha gente, maravilha, nós estamos de volta, nós estamos de volta. Show da tarde, agora eu pedi, ouviu? Quem é que tá comigo? Vamos ver quem é que está comigo aqui, pedindo a canção. Só agora, gente, 2:57. 2:57. Fala comigo, minha amiga.
1: Boa tarde, pastor.
0: Isso, pastor Elias.
1: Eu quero pedir um hino aí.
0: Sim.
1: Eu ali naquele bairro Palmeiras. Quero ouvir o Palmeiras Oliveira. Salmo 91. Dá pra você passar pra mim aí?
0: Sim.
1: Quero oferecer louvor pra todos os nossos irmãos da igreja, né? Do nosso bairro Palmeiras. Pedindo a Deus pra abençoar o nosso bairro, né?
0: Maravilha.
1: Pra todos os irmãos, pra todos da rádio. Fica com Deus. Deus abençoe.
0: Maravilha, minha amiga. Coelhão Oliveira, Salmo 91. Pediu, ouviu aqui no Show da Tarde.
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0: Maravilha, canção forte em Salmo 91. 1000 cairão ao teu lado e 10 mil à tua direita, mas tu não será atingido, meu amigo e minha amiga. Isso aí. Eu profetizo também bênção e proteção para a tua vida nesse final de semana abençoado por Deus. E olha, hoje é sexta, amanhã é sábado, depois vem o domingo e a segunda-feira, dia 6, noite gospel. Não fique de fora, hein, minha gente. Quem tá comigo agora é o Zé Batista, tá lá em Pouso Alegre de Minas, acompanhando a programação e sempre tem compartilhado também, né, para que outras pessoas possam acompanhar através das redes sociais, o aplicativo da CD4FM. Ele manda pra gente que tá lá no exterior, Portugal, Estados Unidos e outra cidade, muita gente está acompanhando também através das redes sociais. Fala comigo, Zé Batista.
1: Eu sou o José Batista de Pouso Alegre, sul de Minas. Estou ouvindo Show da Tarde. No comando tem Pastor Elia de Jesus. Pastor Elia de Jesus é do Sucesso Total, de 8 às 10. Mas hoje ele está no Show da Tarde.
0: É isso aí.
1: No comando, Pastor Elia de Jesus. Eu acho que o Alessandro Santos pegou umas férias, né, Pastor
0: Elia de Jesus? Pegou, não, amanhã tá de volta.
1: Manda aquela canção aí pra gente aí. Eita Butina com Eliseu Gomes. Manda pra família Batista, família Gomes, família Melo, família Oliveira, família Rosa, família Pomaroli e para todos os varões, Rádio 104 é a melhor do Brasil.
0: Muito obrigado, Zé Batista. Alô, Viviane, também um grande abraço, Viviane. Viviane mandou ontem, né, que ela estava acompanhando a programação, trabalhando, acompanhando, mandou até para minha filha Wendy. Ó, tô ouvindo seu pai aqui. Alô, Viviane, um grande abraço, que Deus abençoe a tua vida, a tua casa, viu, Viviane, e também toda a tua família. Somos agora 3:04. Vai pular. Agora é 3:05. Vamos lá, de Eliseu Gomes. Eita, Butina.
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0: Maravilha, minha gente, é isso aí, que maravilha, que canção maravilhosa, hein? Agora tá chegando aí a Paula lá do Elva Mar, a Paula que faz broa, faz uns bolos, maravilha, hein? Faz também, o que que é, gente? O que é a produção que tá falando comigo aqui, João Vieira? Feijoada! E Paula, mandou aqui uma broa aqui agora, hein? Esse é o horário, hein? Às 15 horas, é o horário de comer um bolo, uma broa, um pãozinho na chapa e aquele cafezinho que é feito no coador de pão, minha gente. É isso aí, ela tá pedindo aqui a canção da Mara Limba, Fala Daniel. Alô Isabela e Rebeca, um grande abraço. Tá pra escola ou tá em casa, Paula? É, vamos ouvir essa canção?
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0: É a linda canção, gente, de Maralimba, Fala Daniel. Quem está nos ouvindo também é a dona Onofra, né? Sentiu o cheiro do café aqui, Zé Batista? É a mamãe do Zé Batista, a dona Onofra Batista, tá fazendo cafezinho. E seu Silvio Batista, tá todo mundo ligado lá em Pouso Alegre de Minas. Tá deitado, seu Silvio tá deitado no sofá. Agora é muito fácil, né, gente? A pessoa pode interagir assim, mandando uma foto. Antigamente tinha esse negócio, não. Eu fazia rádio e não tinha esse negócio, não. Era um toca-fitazinho de um lado. É, era uma dificuldade, uma fita que tinha de virar. Hoje é tudo digital. Eu também tenho Instagram. Quer saber quem é o Pastor Elias de Jesus? Quer saber quem é? P de pai, R de rato. PR Elias de Jesus. É o Instagram, meu Instagram, Elias de Jesus. PR Elias de Jesus. Você pode me seguir, vai ver ali muitas e muitas e muitas coisas. Eu aqui também na rádio, tá bom? É, quem tá comigo agora aqui, gente? Quem é? É o meu amigo, irmão Geraldo, esposo da irmã Dalva. Fala comigo, irmão Geraldo. Mas pera aí também, gente, quem é que tá ouvindo aqui a programação? Além da dona Onofra, do seu Silvio, quem tá ouvindo também? Cadê? Vamos lá. Uai, Zé, cadê, Zé? Zé Batista, meu amigo, quem mais tá acompanhando a programação? Você tinha mandado pra mim aqui, que tá lá nos Estados Unidos? Ah, já foi. Vamos lá então, cadê meu amigo irmão Geraldo, lá do bairro Jardim Pérola?
1: Pastor Eli, a paz, senhor, meu irmão.
0: A paz, irmão Geraldo, tudo bem?
1: Acabei de chegar da rua agora, pastor.
0: Fui marcar com o filho,
1: minha esposa Dalva aqui. Eita. Agora que acabei de chegar aqui, nem tem ligado, tô aqui na varanda ainda.
0: É?
1: Ouvindo o senhor aqui no rádio, fui na varanda aqui, né?
0: Que maravilha.
1: Ô, pastor Eli, passa que linha pra mim da Vanessa Maeda dia após dia?
0: Sim.
1: Eu gostaria de oferecer esse especialmente para o senhor e
0: obrigado,
1: toda a equipe do senhor. Que Deus abençoe o senhor e a família do senhor.
0: Obrigado.
1: Para o meu irmão Zé Batista de Porto Alegre, para minha esposa Dalva, para meus filhos.
0: Obrigado.
1: Para o pastor Roberto de Lando. O pastor Roberto lá do sul de Minas. De Uberlândia.
0: Uberlândia.
1: De Uberlândia. Pô. E quero oferecer assim, também, pastor Eli, especialmente para o meu irmão Arce e para a sua esposa Patrícia.
0: Maravilha.
1: E para o meu irmão Tony Oliveira e o JW.
0: Beleza.
1: E eu sou mais 104 da Rádio Poder. Fica na paz, meu irmão.
0: Fica na paz. Obrigado. Um abraço ao senhor e também, irmã Dalva. Valesca Maíssa, dia após dia, 3h17. É o show da tarde.

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É isso aí, nós estamos de volta. O Zé Batista, hoje pela manhã, teve uma enquete falando sobre o celular, né? E você, minha amiga, mandou no. Você tem dois ou três aí, não sei. Um você grava também, mas você falou que é meio complicado de ficar sem o celular. Eu ouvi a sua enquete. E eu procurei aqui, não achei, rapaz. Você mandou num outro WhatsApp. É, Bill falando aqui, ó, quem tá ouvindo também nos Estados Unidos é a Larinha. Aí sim. Beleza pura? 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Aqui tem promoção, minha gente, tem promoção pra você. Tá chegando agora Jefferson e Sueli, acendo uma vez, acende outra vez. São 3 horas e 28 minutos, é o show da tarde.

0: Maravilha, gente. Olha só, cadê? Jefferson e Sueli, que já foi produção. Ô, gente, que isso, hein, minha gente? Ô, maravilha, hein? Aqui é demais, hein, minha gente? Vocês são demais. Produção maravilhosa. É porque tá chegando aqui a canção meia-noite, é isso? Ah, então vamos lá, ué.
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0: Maravilha, gente, nós estamos de volta. É, tarde abençoada, hein? É o show da tarde. Cadê aqui? Eu acho que é o Nelinho que tá comigo, é isso mesmo? É o Nelinho que tá comigo lá do bairro Santa Terezinha, é ele mesmo. Fala comigo, Nelinho.
1: Ô, pastor Elísio, então manda pra Damares, preciosidade. Aquele abraço, viu? Sou mais 104.
0: Maravilha, meu amigo. Maravilha, meu amigo Nelinho. Cadê aqui a Damares, preciosidade? Cadê? Vamos lá, produção. É isso aí, vamos lá. Ô, oh, eita glória, tá chegando no lugar, hein? Cadê a Damares aqui, pessoal? Vamos lá. É, isso aí, ela chegou! Chegou a Damares. Preciosidade! 3 horas e 35 minutos, é o show da tarde!

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0: 104 FM, a Rádio do Povo de Deus, a Rádio das Promoções. Lembrando a todos, nós estamos aí, né, minha gente? É com vocês, comunicando, avisando, explicando, trazendo as notícias. E também, é lógico, né, dando prêmios. Ah, eu quero ir na Expo Agro. Olha, você vai ganhar um ingresso da Expo Agro, né? Vai ser sorteado aqui no final da programação do Show da Tarde, tá bom? Quem tá comigo, deixa eu ver quem é que tá comigo aqui. É o Roberto, lá do Palmeiras. Quem é?
1: Alô, Pastor Elias de Jesus, meu irmão. Boa tarde pra você aí, Pastor
0: Elias. Faz, amigão.
1: Que surpresa, Pastor Elias. Sexta-feira abençoada.
0: Com certeza.
1: Sexta-feira de bênção, Pastor Elias.
0: Ô, glória.
1: Ô, Pastor Elias. Aqui é o que você sabe quem é, o Roberto do Bairro
0: Palmeiras.
1: Estou ligado na rádio aí, 104 FM, a Rádio do Povo de Deus. Pastor Elias, o único que eu penso aí é Daniel e Samuel. Você Sim. é especial para
0: Obrigado.
1: Deus, Pastor Elias. Você é bênção de Deus,
0: amém? Maravilha,
1: meu amigo. Sou mais 104 FM, a Rádio do Povo de Deus. Uma boa tarde para todos os ouvintes aí da rádio.
0: Daniel e Samuel, você é especial. Pedido do Roberto do Palmeiras. 3 horas e 44 minutos. É o Show da Tarde.

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1: Essa história é muito linda. Uma certa vez Jesus curou 10 leprosos de uma vez. Mas sabe o que acontece? Só um voltou. Só um voltou para agradecer. Quantos são agradecidos? Porque Jesus entrou.

0: diga comigo do fundo do coração assim, ó.
1: Mas não vá embora.
0: Não vá embora, Pai. Fica, Jesus. Fica aqui.

0: Maravilha, gente. Nós vamos agora à última participação do Pediu Ouviu, porque logo após tenho três, é demais. Quem é que tá comigo? Quem é que tá comigo aqui? Vamos lá.
1: Uma boa tarde, abençoado.
0: Boa tarde, nome. Abençoado. Boa tarde,
1: Senhor Jesus.
0: A paz.
1: É, falando aqui do bairro Vale do Sol.
0: Sim.
1: Ligado aqui na 104.
0: Maravilha.
1: A melhor rádio do GV.
0: Com certeza.
1: E gostaria de ouvir o hino de Matos Nascimento, Eu Sou de Deus. E ofereço aí para todos os ouvintes, minha esposa, minha Sônia, minha filha Lara, meu filho Luan.
0: Amém.
1: E o pastor Gideon, meu pastor, e o Jefinho, que tá aí na atividade. Tô ligado na 104. Obrigado, Deus
0: Maravilha.
1: Abençoe.
0: Que Deus te abençoe também, meu amigo. É isso aí, minha gente. Cadê? Vamos lá, ele que vai estar com a gente, né? Dia 6, Matos, Nascimento e Banda. Vamos lá, pedido do nosso querido. Tá chegando ele aí, cadê? Cadê?

0: Maravilha, gente. Oh, foi rapidinho, acabou já? Oh, my God! Vamos ao intervalo, daqui a pouquinho eu volto com muito mais pra você. O Pediu Ouviu volta amanhã, no sábado, né? É o show da tarde especial de sábado com Alessandro Santos. Ele vai estar aqui amanhã com vocês. E nós voltaremos daqui a pouquinho com 3 é Demais. Alô, Cecília, tá lá no bairro Santa Helena.
1: Nese, Regis Danese.

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3: A tempestade era espiritual. 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E aquele homem seria liberto. Então os demônios se juntaram e disseram assim: vamos impedir deles chegarem do outro lado. 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

0: Maravilha, minha gente. 3 é demais. Alô, Cecília. Cecília Mirtes, é. A mãe da Vitória tá aí acompanhando a programação. A mãe da Sayuri. Um grande abraço, Cecília. Tá aí no bairro Santa Helena acompanhando essa programação abençoada, que é o Show da Tarde. A bica de longas as datas, Cecília, não perde um culto. Tá sempre ali levando a sua filha Vitória pro culto. É, a Sayuri tá longe, tá lá no outro país. Cecília, eu admiro você, viu, minha amiga? Os filhos formados, trabalhando, né, conquistando aí sucesso na vida. Mulher de Deus, Deus te abençoe, Cecília. Tá chegando aí, ela pediu Eliane Silva, Osana, então é porque vai estar na sequência, porque agora não tem mais o Pediu Ouviu, só amanhã, no Show da Tarde Especial de sábado. Mas tá chegando aí Eliane Silva, né? Três sequências com ela aí, que é sucesso, com certeza. E a primeira canção é da Cecília, que pediu Osana.
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0: Maravilha, gente. Assim, gente, a 104 FM, a Rádio do Povo de Deus, com o melhor pra você. Três é demais, mostrando aí a música gospel. O louvor que você gosta é o cantor que você ama, seja uma banda. E aqui nós temos aqui os cantores, né? Nós temos aqui a Valesca Maíssa, Márcio Nascimento, Cailane Franches. E vamos tocar pra você essas melhores de três. Lembrando, mais uma vez, dia 6 agora, na segunda-feira, à noite gospel, vai estar com a gente a Cassiane Banda e também o cantor Matos Nascimento, na grande noite gospel. Não fique de fora, participe. Momento maravilhoso para você ir com a sua família, passear com a criançada e também ouvir a palavra de Deus, onde com certeza muitas pessoas vão se render aos pés do Senhor. Vai ser maravilhoso. Noite gospel no Parque de Exposições. Daqui a pouquinho, gente, daqui a pouquinho eu vou fazer o sorteio aqui, vou fazer o sorteio de quem ganhou os churros e também daqui a pouquinho eu vou fazer o sorteio de um ingresso para a grande noite gospel. Vamos lá, melhor de três.
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1: 104 FM, a Rádio do Povo de Deus, 4 horas e 37 minutos. É o show da tarde com o Pastor Elias de Jesus. Ó, o meu amigo Alessandro Santos amanhã vai estar com vocês aí no show da tarde especial de sábado. E eu vou voltar de 5 da tarde às 10 da noite com o Sucesso Total especial de sábado. É, só vai dar nós amanhã, minha gente. É, olha só, daqui a pouquinho eu vou sortear um ingresso para a noite gospel daqui a pouco. E também o combo dos churros, eu amo churros, daqui a pouquinho eu vou sortear para você. Fica ligado aí, fica ligado. A Tayane já está preparando lá para o sorteio, daqui a pouquinho eu vou dizer quem é que ganhou o combo dos churros, eu amo churros. E um coração.

recheado com doce de leite e chocolate. Que até eu tô com vontade de ganhar isso aí, hein? Maravilha! Tá chegando aí o Leandro Marques, não basta ser crente. Vamos lá, esse lindo louvor? Daqui a pouco eu volto. 4 horas e 38 minutos. É o programa Show da Tarde.

0: Maravilha, minha gente, linda canção de Leandro Marques, não basta ser crente. É, agora eu vou sortear aqui pra vocês aqui agora o ingresso da Noite Gospel. O ingresso da Noite Gospel, quem é que ganhou, quem é que ganhou? Vamos lá, vamos lá, vamos lá, vamos ver, gente. Esse tambor não para de tocar não, hein? Mais uma vez, um aplauso! Os tambores! Maravilha! Quem ganhou é a Rilza, esposa do Melk, lá do bairro Santa Rita, ganhou o ingresso da Noite Gospel! Maravilha, Rilza, você pode passar aqui na 104 para poder pegar o seu ingresso da Noite Gospel. Parabéns, parabéns, parabéns, parabéns. Mais uma vez, um aplauso para Rilza. Maravilha, Rilza, isso aí. Vamos continuar daqui a pouquinho também. Eu vou sortear o combo do Churros. É o Churros. Que maravilha, minha gente. O ingresso da Noite Gospel, quem ganhou foi a Rilza, lá do Santa Rita, esposa do Melk. Tem mais um louvor aqui, Quadrangular, Comunidade Quadrangular Montanha. Daqui a pouquinho a gente volta. 4h44 é o programa que tem abençoado muita gente. É o Show da Tarde.
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2: Se preparem porque as montanhas serão removidas. Montanhas são problemas.

Maravilha, minha gente. Olha só, a Tayane já acabou de me entregar aqui. Agora quem ganhou o combo dos churros. É, eu amo churros. Tá dando pra vocês aí a promoção. Tá dando pra vocês aí. Você tá alegre agora, minha gente, porque vai ganhar.

0: Maravilha, minha gente. Olha só, a primeira pessoa que ganhou churros. Cadê quem é? Diga aí, produção. É a Tauana Andrine 123, arroba Tauana Andrine 123. Ganhou, é o primeiro. É isso aí, minha gente. E o segundo, quem é? Quem é, quem é, quem é, quem é? Arroba leiliane.rgds. Ganhou! É isso aí. Quem é que ganhou? Quem é a terceira pessoa que ganhou aqui? Tayane, cadê, cadê, cadê? Arroba Zeila, como é que é? Zeila Vida Prática, arroba Zeila Vida Prática, tá me ouvindo aí? É, ganhou, ganhou, ganhou, ganhou, combo de churros. Maravilha, minha gente, olha só, tanto quem ganhou também o ingresso da Noite Gospel, quanto a você que ganhou aqui o combo dos churros, que é arroba Tauana Andrine 123, arroba leiliane.rgds. E também arroba Zeila Vida Prática. Vocês pegam aqui amanhã, né, a partir das 8 horas até, né, Tauane, Tayane, até meio-dia, não é isso? É, até meio-dia. Até meio-dia você pode pegar aqui na emissora amanhã, aqui na Rua Caio Martins, amém? Rua Caio Martins. Você pode vir aqui na emissora que você pode pegar o combo dos churros, as três que ganharam, e também quem ganhou o ingresso da Noite Gospel, que foi a Rilza, lá do bairro Santa Rita. Que Deus abençoe a vida de todos. E amanhã, meu amigo, vai estar aqui com vocês. Alessandro vai estar aqui das 13 até as 17 horas com show da tarde especial de sábado. Daqui a pouquinho tá chegando aí o meu amigo JW. Daqui a pouquinho para comandar com vocês aí, das 17 até as 19 horas. É o Game 104. Que Deus abençoe a todos e até lá.
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0: Segura assim, ó. Já. Ei. Deus vai te honrar. Como é que é, meu querido? Declara aí, profetiza, vai.
1: Mudar tua vida.
0: Não, não. Pastor Charles.

0: é a saída.
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11: Fala, povo de Deus, fala comigo. Bora lá começar mais uma super programação aqui na sua rádio. Top Gospel Game 104, as melhores de hoje. Eu sou o JW, o telefone liberado pra você se cadastrar comigo no game e faturar pelas melhores do dia. Confira comigo os grandes hits, hein? E até às 7 tem muito mais pra você ligado comigo no som da sua.
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0: Chique demais o louvor, hein? Gabriel Guedes, todos os meus dias. Antes do Trazendo a Arca com Marca da Promessa e Bruna Carla com Samuel Messias, em Teu Nome há Poder. É mais uma programação começando na Rádio do Povo de Deus na tarde de sexta-feira. Sexta-feira, 3 de julho de 2026. Que bom demais ter você comigo aqui outra vez, hein? Tá tudo tranquilo aí, beleza pura? Legal? Já com um pezinho no fim de semana? Espero que esteja rolando tudo bem por aí, que você esteja vencendo, tá? Sob a graça do Pai. Vamos juntos por aqui, acreditando que em Deus somos mais que vencedores. E se você ainda não fez o cadastro para faturar comigo no game, para responder as perguntas de conhecimentos gerais e para levar os prêmios da programação, eu tô te esperando aqui, hein? Do game, participa maior de idade. Você faz o cadastro, a gente te liga de volta, você responde as perguntas ao vivo e fatura. Você faz o cadastro pelo 3279-0104 ou no zap 99961-0104. Além dos prêmios da Rádio do Povo de Deus, tem os prêmios que anuncio em seguida. Tá fácil no game, tem vaga por aqui, dá para você levar comigo demais da conta. E se você ainda não mandou alô pra galera, você pode mandar um alô até 6h20 com mensagem de texto e mensagem de voz. Diga-nos por aqui no zap qual é o seu nome, de onde você fala, pra quem você manda aquele salve legal. Ah, tem prêmio extra aqui na programação ainda hoje, né? Tem aqui no game os ingressos pro show da Noite Gospel de segunda-feira. Ah, todo mundo vai à Noite Gospel no Parque de Exposições com as grandes apresentações que já estão programadas pra lá. Você tá sabendo quem vai estar lá, né? Além da Cassiane, além do Matos Nascimento, vários outros cantores locais também. Legal? Hã? Pois é. Tem a Aline, tem o Jonathan, tem a Morgana e tem muito mais, hein? É. Então, ó, segunda-feira, todo mundo no Parque de Exposições. Ninguém pode ficar de fora, hein? Você já adquiriu os seus ingressos aí, não? Aí, deixa pra última hora não, irmão. Nossa mãe do céu, última hora aí você já viu, né? E aí, ó, no game hoje tem também os ingressos pra Noite Gospel, mas tem que enfrentar o game aqui, ó, mostrar até que ponto você é capaz de chegar. Que mais? Tem o Churros. Ah, tem o Churros também. Já vou anunciar então, porque tem o Churros, legal, hein? Só que não é churrinho em pé de frango, não, é aqueles churrascos mesmo, né? Então tá limpo, hein? Bora então, pra você que gosta de comer, ou pra você que gosta de ir ao Parque de Exposições, todo mundo tem que ir, né? Pelo menos uma vez por ano. Pelo menos na Noite Gospel, legal? Então, bora faturar os ingressos comigo aqui, respondendo as questões do game. Não é assim mandar mensagem aqui. Aqui, eu quero concorrer aos ingressos. Claro que não, né? Tem que encarar o game. Vamos ver até que ponto você é capaz de chegar.
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0: 5h20 ainda, ó.
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5: Pessoas que não sabem muitas vezes o que é colocar um diploma na parede, porque tudo fica no meio.

0: passando no meio. O jejum às vezes fica no meio. O salário acaba no meio do mês. Os projetos param no meio. Irmãos, a palavra que Deus nos deu, por mais que surja uma tempestade, por mais que entre água no nosso barco, a palavra que Deus nos deu ainda está de pé.
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0: chique demais da conta, um som do Som e Louvor, a música linda aqui, a Janeira Janeira, hein? Legal, e agora então vamos lá, com a sua participação comigo no Game 104, agradecendo o carinho da companhia aqui, o meu grande amigo e irmão, pastor Di Assis. Alô, pastor Di Assis, satisfação demais da conta ter a sua companhia aí, nos prestigiando, dando uma carona pra gente aí, obrigado pela companhia, pra você, pra toda a família, pastor Di Assis. Grande abraço, meu querido. Satisfação, saudade, né? Quanto tempo a gente não se vê. Obrigado pela companhia. Um grande abraço, pastor de Assis. Hora de você faturar comigo no game. É hora de responder as perguntas de conhecimentos gerais e levar os prêmios da programação, né? No game participa maior de idade. Você faz o cadastro, a gente liga de volta. Você responde as perguntas ao vivo e fatura. Você faz o cadastro pelo 3279-0104 ou no zap, o 999-610-104. Além dos prêmios da Rádio do Povo de Deus, tem os prêmios que eu anuncio agora, tem os prêmios que eu anuncio em seguida também. Tá fácil no game, tem vaga por aqui e dá pra você levar comigo demais da conta. Então, ó, o cadastro pelo 3279-0104 e pelo 999-610-104. Você pode levar comigo aqui no game, inclusive... os prêmios da Giro Motos, hein? 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Você pode levar comigo no game também os ingressos para Noite Gospel. Legal, né? Noite Gospel vem aí na segunda-feira. Ninguém pode ficar de fora dessa grande festa do povo de Deus no Parque de Exposições com Cassiane, Matos Nascimento e muitas outras participações, hein? É na segunda agora. Já adquiriu o seu ingresso ou não? Não deixa para a última hora, né? E já anuncio mais prêmios aqui do nosso Game 104 desta sexta-feira. Tem gente na linha para faturar comigo aqui ao vivo no game. Alô, boa tarde!
1: Boa tarde!
0: Eu tô falando com a...
1: Cleusa Miriam.
0: Cleusa Miriam. Cadê você, Cleusa Miriam? Você também tá andando sumida demais da conta. O que, que é isso? Você parou de ouvir a rádio aí? Não, né?
1: Claro que não.
0: Ah, legal. Mas não nos abandones. A gente sente aqui a sua falta. Quem é que vai ajudar você a responder as perguntas do game aí hoje?
1: É eu e o Espírito Santo.
0: Tá você e Deus. Cadê o esposo? Não tá aí hoje, não?
1: Tá lá assistindo o jogo.
0: Ah, é? E como é que tá o seu grau de fé para fazer uns 10 mil pontos aqui no game?
1: Uns 90.
0: Com uns 90% de fé que fará 10 mil pontos no game. Vamos ver até que ponto você é capaz de chegar.
2: 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Primeira pergunta, valendo 1000 pontos.
0: Qual cobra é considerada uma das cobras mais venenosas do mundo? É a taipã, é a cobra que fuma ou é a brasileira de duas cabeças? Qual cobra é considerada uma das mais venenosas do mundo? A taipã, a cobra que fuma ou a brasileira de duas cabeças?
1: Taipã.
2: Segunda pergunta, valendo 2000 pontos.
0: A Bíblia Sagrada diz que o dizer do servo tem que ser sim, sim, não, não e talvez. É verdade ou é mentira? A Bíblia...
1: Mentira.
0: É mentira.
1: Não,
2: não. Terceira pergunta, valendo 3000 pontos.
0: A melancia é uma fruta muito semelhante ao ananás. Essa informação é falsa ou é verdadeira? A melancia é uma fruta muito semelhante ao ananás. A informação é falsa ou verdadeira?
1: Falso.
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0: A melancia é uma fruta muito semelhante ao ananás. Essa informação é falsa ou é verdadeira? A melancia é uma fruta...

0: isso mesmo, claro, né? Ordem e progresso. Com muita habilidade, passando pelas diversas áreas do conhecimento, conquistando pontuação máxima aqui no game com os 10 mil pontos. Parabéns, Clausamíria!
1: Obrigado.
0: Aqui sei não, eu tô achando que é o esposo que tava respondendo por você, não era não?
1: É ruim, ele quis vir não, então deixa eu e o Espírito Santo aqui.
0: Que é isso, hein?
1: Companhia, né?
0: Não, e você brilhou aqui demais da conta. É claro, chique demais da conta, Clausamíria. Certamente você levará um dos prêmios da programação. Agora me diz aí, pra quem você vai mandar um bom fim de semana?
1: Eu mando pra todos os ouvintes maravilhosos, essa rádio maravilhosa, 100%. E vocês que estão aí, né, ajudando, cooperando conosco e nós também cooperando com vocês. Que Deus continue abençoando grandemente.
0: Amém. Obrigado aí pelo carinho da sua dedicação, pelas palavras carinhosas. E que bom demais da conta, né, ter você comigo. Mas não some não. Espero você de novo aqui na semana que vem pra você faturar outra vez. Um grande abraço pra toda a família. Até semana que vem, Clausamíria. Tchau, tchau.
1: Tchau.
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1: Fechando por aqui a seleção do 5 Mais de hoje, o som da Marcela Thaís, a música lindíssima, Cabelo Solto, número 1. Legal, e se você ainda não fez o cadastro para faturar comigo no game, para responder as perguntas de conhecimentos gerais e levar os prêmios da programação, tô te esperando por aqui, do game, participa maior de idade. 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Além dos prêmios da Rádio do Povo de Deus, tem os prêmios que anuncio em seguida. Tá fácil no game, tem vaga por aqui e dá pra você levar com a gente demais da conta, hein? Ó, você ainda ganha comigo no game também os ingressos pra Noite Gospel. Você concorre aqui aos ingressos no game, né? Noite Gospel, que é segunda-feira agora, ninguém pode ficar de fora. E ainda os combos de churros da Eu Amo Churros. Os combos de churros são os mais espetaculares, né? Aqueles churros que todo mundo ama. Pois é, são esses que você concorre comigo aqui no Game 104. Bora fazer o cadastro por aqui, bora participar do game e quem sabe é hoje que você leva. E se você ainda não mandou um alô pra galera, você pode mandar o seu alô até 6h20, com mensagem de texto e mensagem de voz. Diga-nos pelo zap qual o seu nome, de onde você fala e pra quem você manda aquele salve legal. Aqui pelo 99961-0104, eu volto rapidinho.
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1: 20 para 6 agora.
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2: Kirk and Franklin, o som Wanna Be Happy. Antes, Casa, qual foi a música anterior? Ai, Pafa Music com Maravilhosa Graça, Isadora Pompeu com Uma Aliança e o Projeto Sola com Redenção. Agora tá chegando o quê? A cadeia da prece, né? Cadeia da prece, rapidão. Eu vou e volto logo em seguida pra trazer os flashbacks. As do fundo do baú pra gente matar a saudade. Se você ainda não mandou um alô pra galera, você pode mandar o seu alô até 6h20 com mensagem de texto, mensagem de voz. Diga-nos pelo zap qual é o seu nome, de onde você fala e pra quem você mandou um salve, pelo 99961-0104, e eu volto rapidinho.
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4: Deus te abençoe. Eu tenho uma palavra para te dar. Preste muita atenção. Até aqui, a história te marcou. Mas a partir de hoje, é você que marca a história. Eu vou repetir. Até aqui a história te marcou, mas a partir de hoje é você que marca a história. Receba essa palavra profética no seu espírito em nome de Jesus. Deus quer te usar e através de você uma grande obra será feita. Às vezes tem forças malignas, forças espirituais que tentam travar, que tentam amarrar, que tentam nos impedir de avançar. Mas agindo Deus, ninguém é capaz de impedir. Por isso, esteja atento, esteja focado, esteja crendo que grandes coisas Deus fará na sua vida. Acompanhe o testemunho que Deus tem feito. Já eu volto com todos vocês.
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5: Coração desde ontem, doendo assim aqui nas costas. Desde ontem.
6: Tá doendo aí agora?
5: Tá.
6: Feche os olhos. Jesus, eu libero a cura divina nesta hora. Toda e qualquer enfermidade, sai agora em nome de Jesus. Abre os olhos, procura a dor aí em nome de Jesus.
5: Doeu não.
6: Quem te curou?
5: Jesus.
6: Então bate palma e dá glória. O que está acontecendo com o senhor?
7: Eu tenho um problema no intestino, no estômago.
6: Tá doendo aí agora?
7: Ouvido, tá um pouquinho.
6: Fecha os olhos. Jesus, tira toda a dor do corpo desse homem agora. Que ele seja curado. Amém. Procura a dor aí.
7: Graças a Deus. Sumiu.
6: Bate palma e dá glória.
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6: Eu quero pregar nesta tarde sobre o poder das boas notícias. A Bíblia diz em Provérbios, capítulo 14, versículo de número 30. Provérbios 14, 30. O coração tranquilo é a vida da carne, mas a inveja, porém, é a podridão dos ossos. Provérbios 17, 22. Diz assim: o coração alegre serve de bom remédio, mas o espírito abatido, que recebe más notícias, ele seca os ossos. O que é que uma má notícia produz? A má notícia produz medo, pânico, pavor, angústia, dores como de parto, fraqueza, tremor, incredulidade, apodrece os ossos, tristeza, ansiedade e raiva. A Bíblia diz que Jesus recebeu uma má notícia. Marta e Maria vai até Jesus e diz: Jesus, o seu amigo Lázaro morreu. E naquele momento, quando elas falam, Lázaro está morto. Lázaro foi enterrado há 4 dias. Lázaro já cheira mal, não tem como o senhor fazer nada. Olha o que acontece com Jesus, o homem mais equilibrado do mundo, diante daquela má notícia. João capítulo 11, versículo de número 33. João 11, 33. Jesus, pois, quando viu chorar, e também chorando os judeus, que com ela vinham, moveu-se muito em espírito e perturbou-se. Aquela má notícia entristeceu Jesus. Aquela má notícia perturbou Jesus. E olha que coisa, no verso de número 35, é o menor versículo da Bíblia. E aquela má notícia fez Jesus o que? A igreja? Chorar. Jesus chorou. Um homem equilibrado. Mas ele chorou diante daquela má notícia. Por quê? Porque a má notícia, ela gera tudo isso. Porém, a boa notícia, qual é o poder das boas notícias? O que que a boa notícia gera? Eu quero que você diga, ok? Número 1. Como é que eu destruo uma má notícia? Recebendo uma boa notícia. Até 13 de junho, a segunda oração nós vamos fazer. Tem boa notícia chegando. Número 2. O que é depressão? A ausência de alegria. A boa notícia, ela tem poder de curar da depressão e trazer alegria da glória. Terceiro, diga igreja, por favor. A boa notícia traz de volta alegria. E quarto, diga por favor. A boa notícia reconstrói o homem novamente. Isso é tão forte, que Josué e Caleb, mais 10 espias, foram até a terra de Canaã espiar aquela terra, e eles voltaram para prestar o relatório. 10 homens só falaram de más notícias. A terra não tem como nós alcançarmos Canaã, lá tem muitos gigantes, nós seremos devorados, não tem como a gente romper. Até que Josué e Caleb pegam a palavra e começam a trazer boas notícias, dizendo: eia, parem de chorar, parem de lamentar, parem de gemer. Ele estava dizendo: aquela terra, ela é difícil de entrar, mas foi Deus que nos prometeu para estar lá. Da glória, igreja. Segundo, eles disseram: tenham ânimo. Ânimo significa Deus dentro de nós. O que significa ânimo? Quando eu estou desanimado, significa que eu estou com a ausência da presença de Deus. Mas quando eu tenho a presença de Deus, o ânimo do Senhor vai estar dentro de mim. As boas notícias te animam. Dá glória a Deus, igreja. Terceiro, Josué e Caleb disse: Deus tirou a força do inimigo. Não importa quantos vêm contra você, Deus tira forças deles para liberar força sobre a tua vida. E quarto, ele falou: vamos devorá-lo como pão na nossa boca. Ou seja, não tenham medo, porque nós vamos chegar em Canaã e venceremos os inimigos. Quem recebe essa palavra, bate palma e dá glória.
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4: Grande Deus e poderoso Pai, Deus que nunca perdeu uma batalha, Deus que tudo pode. Assim como Davi venceu Golias, eu profetizo que todo gigante que este que ora comigo agora está enfrentando vai cair. Vai cair o gigante do medo, vai cair o gigante da escassez, vai cair o gigante da enfermidade, vai cair o gigante da oposição, vai cair o gigante de toda afronta de Satanás. Meu Pai, entra invadindo o impossível agora, fazendo a vida dessa pessoa que homem nenhum tem poder de fazer. Entra com a providência total, entra virando quadro, mudando o cenário, transformando histórias. É a minha oração, sabendo que aí do céu o Senhor está ouvindo, porque o que é ligado na terra, em nome de Jesus, é ligado no céu. Eu profetizo a sua vitória, a sua bênção, a sua conquista, em nome de Jesus. Amém. Que Deus te abençoe, um forte abraço e fica na paz.
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11: 6:13.
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0: Ministério Vineyard, me derramar. 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
0: 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Legal? E é hora de passar o pano no zap. Confira quem nos mandou a mensagem aqui pelo 99961-0104 na tarde de... Sexta-feira já? Sexta-feira mesmo? Nossa Deus, hoje é sexta-feira. 3 de julho. Já se passaram 184 dias de 2026, hein? E da estação, 13 dias do inverno já. É a 27ª semana do ano. A lua hoje é cheia. E o que se comemora no dia de hoje... Hoje é o dia de combate à discriminação racial. Você sabe o que é discriminação racial? Hã? Você já ouviu falar de discriminação racial? Hoje é o dia de combater a discriminação racial. É o dia para refletir sobre respeito, igualdade e valorização da diversidade. O dia de combate à discriminação racial lembra que todas as pessoas merecem ser tratadas com dignidade, independentemente da cor da pele, da origem ou da etnia. E a boa notícia é que a ciência, a história e até o nosso próprio corpo mostram que temos muito mais em comum do que diferenças. Bora entender mais sobre isso? Primeiro, geneticamente, os seres humanos são quase iguais. Você sabia que dois seres humanos compartilham cerca de 99,9% do seu material genético? É, isso significa que as diferenças na cor da pele, dos olhos ou do cabelo representam apenas uma pequena fração do nosso DNA. Em outras palavras, o preconceito faz um enorme barulho por causa de uma diferença genética minúscula. É como discutir seriamente por que um prefere café e o outro prefere chá, se no fim ambos continuam sendo gente. Segundo, a cor da pele é uma adaptação da natureza. A ciência explica que a cor da pele está relacionada principalmente à quantidade de melanina, um pigmento produzido pelo organismo. Ao longo de milhares de anos, populações que viveram em regiões com maior incidência de sol desenvolveram maior concentração de melanina, enquanto outras, em regiões menos ensolaradas, passaram a apresentar pele mais clara. Ou seja, a natureza só estava ajustando o protetor solar de cada população, A única coisa que ela nunca programou foi o preconceito. Terceiro, o racismo é aprendido. O respeito também. Estudos em psicologia e desenvolvimento infantil mostram que crianças pequenas não nascem com preconceitos raciais. Elas aprendem comportamentos observando os adultos, a cultura e o ambiente em que vivem. Isso significa que o preconceito também pode ser ensinado todos os dias por meio do exemplo, do diálogo e da convivência. Ou melhor, isso significa que o respeito também pode ser ensinado todos os dias, por meio do exemplo, do diálogo e da convivência. Afinal, criança faz muitas perguntas. Se os adultos responderem com respeito, elas crescem entendendo que diversidade é algo completamente normal. Aí dois amigos estavam conversando e um perguntou para o outro: "Você sabe qual é a cor mais importante do mundo?" O outro respondeu: "Não." Aí o primeiro sorriu e disse: "A cor mais importante do mundo é a cor do respeito. Essa combina com todo mundo." Moral da história: as diferenças tornam a humanidade mais rica, mais bonita e mais interessante. O que realmente define uma pessoa não é a cor da pele, mas o seu caráter, suas atitudes e a forma como trata o próximo. Combater a discriminação racial é um compromisso de todos nós, todos os dias. Parabéns a todos que celebram o Dia de Combate à Discriminação Racial, que é o dia de hoje. Agora vamos lá conferir os fatos do dia e ver se tem alguma coisa marcante, relevante, interessante que aconteceu no dia 3 de julho de alguns anos por aí na história do Brasil ou do mundo. Cadê? 3 de julho. Aqui, ó. Em 1988, um navio de guerra americano confundiu um jato de passageiros iraniano com um caça e derrubou o avião, matando 290 pessoas. Olha isso. A confusão entre Estados Unidos e Irã já é... isso já vem de longa data, né? Estamos falando aqui de 1988. Os Estados Unidos e o Irã estão aí em uma mini-guerra, né? Um conflito, podemos afirmar assim. Um terrível conflito entre os Estados Unidos e o Irã. E lá em 88... olha, nesse período aqui nós estamos falando do... 88? É o período da Guerra do Golfo, não é isso? Porque a Guerra do Golfo foi de 80 até 88, é isso mesmo. É, lá no Golfo Pérsico, o que estava acontecendo nesse período aqui então? Ah, inclusive essa foi a primeira, podemos afirmar que é Golfo, não é isso? Porque a Guerra do Golfo foi de 80 até 88, é isso mesmo. Lá no Golfo Pérsico, o que estava acontecendo nesse período aqui então?

0: E por isso, então, essa foi inclusive uma das alegações à época lá dos Estados Unidos, porque o que estava acontecendo então? Os navios dos Estados Unidos estavam naquela região para dar um suporte para os navios que faziam o transporte comercial, né? A gente sabe que a maior parte do petróleo do mundo vem justamente ali dessa região, né? E daí os navios precisavam ser escoltados, e os navios dos Estados Unidos ficavam garantindo a segurança desses navios. E nós estamos falando de navios amplamente armados, né? Com mísseis e tal. Então, eram navios da Marinha dos Estados Unidos, navio de guerra. E então, o pessoal desse navio alegou que confundiu simplesmente, né? Um avião de passageiros iraniano cruzando o oceano ali, passando as informações, as coordenadas direitinho, informando que eram aviões civis. Mas aí a equipe da Marinha dos Estados Unidos pensou: ah, e se for um caça, né, que estiver cruzando por aqui e tal, nessa região aqui, sei lá, vamos atirar para ver, né? Vai que é um caça iraniano. O que eles fazem? Atiram no avião de passageiros e as 290 pessoas a bordo morrem todos, né? Esse foi um episódio muito marcante da aviação civil em tempos de conflito. E depois, claro, revisaram lá os protocolos para poder identificar direitinho, discernir o que é avião civil, o que é avião militar. Claro que isso já se sabia, né? Mas procuraram afinar melhor os protocolos de segurança. Bem, anos depois, os Estados Unidos até reconheceram. O que eles fizeram foi indenizar as famílias das vítimas, mas nunca assumiram. Não cometemos um erro. Os Estados Unidos É do perfil dos Estados Unidos não admitir culpa quando erram, né? Muito pelo contrário, eles ficam causando problemas o tempo todo. Basta olharmos para o presidente atual dos Estados Unidos, doido varrido, né?
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2: Fala, JW, maravilha, meu irmão. É o Zezinho, pai do Jonathan Rodrigues. Aqui, deixa eu falar com você. Tô passando pra desejar um abraço pra todos meus clientes, né? Os clientes da loja de bicicleta Pai e Filho, que tá ouvindo a rádio 104 FM. Um abraço. E falar com você que a noite gospel tá chegando, né? Que maravilha, hein, meu irmão? Glória a Deus por isso. Tamo junto!
0: Opa, Zezinho, obrigado pelo carinho da sua companhia e participação comigo. Pois é, segunda-feira tá lá, Noite Gospel com o Jonathan Rodrigues e muito mais. Que bom demais ter você comigo, excelente fim de semana aí! Quem mais tá mandando seu alô aqui pelo 999610104? Mandou mensagem de voz com antecedência, tá aqui no ar a sua mensagem, ó!
4: Já tá dando, mandando um alô especial pra minha esposa Dalquiva, meu filho, pra você, sua equipe, pro pastor Roberto lá de Berlândia, pro meu irmão da Batista, pro pastor Eli de Jesus. E que Deus abençoe, meu irmão, que desejo pra você também um ótimo fim de semana. Por você, sua equipe, e Deus abençoe. Fique na paz, meu irmão. Até segunda-feira, se Deus quiser.
0: Amém, amém, Geraldo. Obrigado pela dedicação. Um excelente fim de semana para você e para a família também. Pois é, o pastor Roberto lá de Uberlândia está sumido, né? Estamos sentindo a foto dele aqui. Obrigado pela companhia, meu caro Geraldo. Bom fim de semana. Mais alguém mandando seu salve por aqui pelo 999610104. O Romildo tá ligadaço, tá na programação com a gente também no Santa Helena. Alô, Romildo, bom fim de semana aí, obrigado pela companhia, aquele abraço. Mais alguém mandou seu alô pelo 999610104. A Rilza está ligadinha, Rilza Marta nos acompanhando aqui, ligada sempre, ela dizendo. E ela diz que eu amo churros, quero ganhar churros. Bora que pra poder concorrer aos churros tem que participar do game, hein? Bora aí participar comigo do game na segunda-feira de repente, ó. Galera, fique ligado aí, porque no game tem os churros. E são combos de churros espetaculares, hein? Obrigado pela companhia, Rilza. Mas alguém mandou seu alô por aqui pelo 999610104. Tem mensagem de voz chegando agora, mas quando a mensagem de voz chega em cima da hora, a gente não consegue colocar sua mensagem no ar. Importante que você mande pra gente aqui com antecedência a mensagem de voz. Quem tá por aqui? Maria nos acompanhando? Fala comigo, Maria. Obrigado pela companhia. Pra você e pra família aí, um excelente fim de semana, hein? E quando puder mandar mensagem de voz com antecedência, que até 6h20 será uma satisfação colocar sua mensagem no ar. Quem mais mandou seu alô pelo 999610104? Deixa eu ver quem mais? A Paula tá ligadinha na programação com a gente no Elvamar. Alô, Paula, Rebeca, Isabela, bom fim de semana, obrigado pela companhia aí. Quem mais mandou seu alô pelo

0: 99961064. O José Batista está em Pouso Alegre mostrando pra gente aqui. O que, que é isso? Misericórdia. 11 graus? Nossa, Deus do céu. O sol tá raiando em Pouso Alegre. 11 graus, irmão. Tempo predominantemente nublado. O Zé Batista passando para a gente as informações. Alô, José Batista. Bom fim de semana aí. Bom gelo aí para vocês, hein? Nosso pai. Mas alguém mandou alô pela 99961-0104. Se não deu para você participar comigo aqui hoje, conto com você por aqui. Que dia? Segunda-feira, a partir das 5. Mande o seu salve aqui pelo 99961-0104 e a gente sempre manda aqui, registra aqui a sua participação. A Júlia Alves chegou no finalinho aqui. Ô Júlia, obrigado pela companhia, não some não, hein? Esperando você aqui no game com a gente. Bom fim de semana pra você aí, Júlia. São estes então nos prestigiando hoje. Na segunda tem mais a partir das 5. Manda um alô aí, a gente rola por aqui o seu som, a sua participação, o seu salve pelo 99961-0104.
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0: Ó, 20 para 7 já, hein?
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Legal, hein? Got it right. E o som do PG antes com Faz Chover. E agora vem chegando aquela clássica, aquela belíssima, aquela canção que tocava, que toca e que certamente continuará tocando profundamente a nossa vida. É a música do dia.

Conta-se que certa vez houve uma terrível seca numa região que precisava de bastante chuva para manter a sobrevivência de uma determinada cidadezinha. A pequena cidade já não suportava mais tamanha seca. Todas as plantações já haviam acabado. Há meses, os céus não despejavam uma única gota de água. E os moradores estavam desesperados vendo o restante do gado morrer. Onde existiam lindas paisagens, agora eram somente cartões postais típicos do deserto. E acontece que num certo dia apareceu naquela região um senhor que se dizia capaz de fazer chover. Quando o povo ficou sabendo sobre esse tal homem que sabia fazer chover, todos ficaram animados, porém duvidosos. E então o tal homem reuniu o máximo de pessoas possível na praça central da cidade e disse: "Olha, eu sou uma pessoa que conversa com Deus e afirmo que juntos podemos fazer chover nesta cidade. Mas preciso que todos acreditem no poder de suas próprias orações. E assim eu convoco o maior número possível de pessoas a se juntarem a mim em oração amanhã, ao nascer do sol, na igreja da cidade, para que a chuva caia abundantemente e imediatamente. Porém, todos devem comparecer com fé inabalável." Aquela notícia percorreu rapidamente todas as casas e no outro dia, antes do nascer do sol, grandes procissões se locomoviam de todos os pontos da cidade até a igreja, conforme combinado. Lá chegando, todos se ajoelharam e iniciaram as orações com o intuito de fazer chover. O sol nasceu e por várias e várias horas todos continuavam orando, mas nada da chuva cair. Até que, depois de um certo tempo, alguém foi caminhando na direção do homem que se dizia capaz de falar com Deus e perguntou para ele: "Olha, nós estamos aqui, Senhor, há horas ajoelhados e orando e a chuva não vem, e aí?" Então, o Senhor respondeu bem alto para que todos ali ouvissem: "Bem, eu disse que todos deveriam vir para orar, mas com fé inabalável. Mas não foi isso que aconteceu." Daí, nesse instante, uma senhora que ocupava o primeiro banco da igreja protestou dizendo: "Mas pera lá, como é que nós não colocamos uma fé inabalável em nossos corações? E aqui, em nossas orações, nós levantamos cedo, viemos até aqui, a igreja está lotada conforme o combinado e as pessoas não desistem de orar, ué? Nós estamos sim orando com fé inabalável, todos, desde o primeiro momento e até agora. E aí, a chuva não veio?" E o homem retrucou dizendo: "Então, por favor, levante aí as mãos quem é que trouxe o seu guarda-chuva." Reinou um silêncio total na igreja e as pessoas foram saindo uma a uma, compreendendo agora de fato o que realmente significa fé inabalável. Somente ao ter fé inabalável no invisível, você será capaz de realizar o impossível. 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

0: frase do dia de hoje para você parar e pensar comigo é sobre fé, do autor desconhecido. E o senhor autor desconhecido sobre fé teria dito: ter um sonho não basta. É preciso acreditar que podemos alcançar e transformar essa fé no motor que nos levará até ele.
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0: Final do Top Gospel com Game 104, os flashbacks, a sua participação e as melhores do dia. Obrigado pelo carinho da sua companhia. Eu sou o JW e amei ter você por aqui mais uma vez. Vem chegando a Voz do Brasil. Na sequência tem o pastor Elias de Jesus, o missionário do rádio, até às 10 da noite com sucesso total. E nos encontraremos na segunda, a partir das 5 da tarde, se o Senhor Jesus nos permitir. Para você um forte abraço, uma ótima noite, um excelente fim de semana e até lá. Tchau, tchau.
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8: Direto dos estúdios da Empresa Brasil de Comunicação, em Brasília, vem aí a Voz do Brasil.
9: Em Brasília, 19 horas.
8: Está no ar a Voz do Brasil. As notícias do governo federal que movimentaram o país no dia de hoje.
10: Olá, boa noite.
9: Boa noite para você que nos acompanha em todo o país.
10: Sexta-feira, 3 de julho de 2026.
9: Vamos ao destaque do dia: educação, saúde e habitação.
10: Novos hospitais, inovação e atendimento especializado terão investimentos de mais de 465 milhões de reais.
9: Inaugurados 10 campi de institutos federais pelo Brasil.
10: Minha Casa Minha Vida entrega mais de 1.600 moradias em 6 estados.
9: Presidente Lula defende investimentos em infraestrutura social e acesso a serviços públicos essenciais.
11: É o dinheiro, que gera mais emprego, que gera mais renda, que gera mais desenvolvimento e que gera conquista para todo mundo. Esse é o dinheiro bom.
10: E ainda, fortalecimento do empreendedorismo.
9: Mais oportunidades para contratação de serviços pelo governo federal.
10: Desenrola MEI. Microempreendedores individuais que estão na dívida ativa poderão limpar o nome da empresa. Gabriela Noronha.
12: A iniciativa vai atender mais de 3 milhões de MEIs que possuem pendências na dívida ativa da União.
9: Você vai ouvir também incentivo à produção aliada à preservação ambiental.
10: Fundo Amazônia vai investir até 230 milhões de reais para fortalecer negócios na Amazônia Legal. André de Barros Lima.
13: O apoio inclui assistência técnica, formação, capacitação, assessoria para gestão e regularização documental.
9: Hoje na apresentação da Voz do Brasil, eu, Mariana Jungmann e Luciano Seixas.
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9: Ambulâncias, unidades odontológicas, inauguração de institutos federais e mais de 1.600 moradias.
10: O governo do Brasil realizou várias entregas nesta sexta-feira na saúde, educação e habitação, com investimentos de mais de 1 bilhão de reais pelo Programa de Aceleração do Crescimento.
9: A entrega foi feita ao mesmo tempo em 12 cidades diferentes.
14: Todas as entregas foram simultaneamente em cidades dos estados de São Paulo, Rio de Janeiro, Pernambuco, Amazonas, Piauí, Alagoas e Sergipe, com participação de ministros e autoridades locais por videoconferência. Na educação, foram inaugurados 10 novos campi de institutos federais, com investimento de 206 milhões e 600 mil reais, sendo 196 milhões de reais do novo PAC. As unidades ampliam a oferta de ensino técnico e profissionalizante, parte do plano de expansão da rede federal, que prevê a construção de 111 novos institutos em todo o país, com potencial para criar 155 mil novas vagas. O ministro da Educação, Leonardo Barchini, destacou que o governo investe em educação de qualidade e oportunidades para os estudantes.
3: Você entra aqui no ensino médio, você pode fazer graduação, você pode fazer licenciatura, você pode fazer curso subsequente, você pode fazer mestrado, doutorado, enfim. Isso aqui abre as portas para todas as oportunidades que os nossos jovens precisam.
14: Na saúde, o governo do Brasil anunciou investimentos de R$464.800.000 para fortalecer o Sistema Único de Saúde. O pacote inclui a entrega de ambulâncias, unidades odontológicas móveis, micro-ônibus para transporte de pacientes, equipamentos para hospitais e unidades básicas de saúde, além da ampliação do programa Agora Tem Especialistas. Também foram inauguradas novas estruturas hospitalares e anunciadas ações para ampliar o atendimento especializado e incentivar a inovação tecnológica no SUS, explica o ministro da Saúde, Alexandre Padilha.
15: É o Brasil ter cada vez mais capacidade de produzir aqui no Brasil os medicamentos, as tecnologias, o conhecimento necessário para cuidar da saúde do nosso povo, para a gente ficar soberano.
14: Na habitação, 1.619 novas moradias do programa Minha Casa Minha Vida foram entregues simultaneamente em 6 estados, beneficiando cerca de 6.500 pessoas. O investimento é de aproximadamente R$263 milhões. O ministro das Cidades, Vladimir Lima, disse que somadas as entregas realizadas nessa semana, já são 1.753 novas moradias destinadas à família de baixa renda em diferentes regiões do país.
16: Hoje nós temos 2.500.000 moradias contratadas no âmbito do programa Minha Casa Minha Vida. E vamos chegar até 3 milhões no final deste governo.
14: O presidente Lula defendeu investimentos em infraestrutura social e o acesso da população a serviços públicos essenciais.
11: Dinheiro bom é dinheiro investido em obra, em educação, em saúde, em ferrovia, em rodovia. É o dinheiro que gera mais dinheiro, que gera mais emprego, que gera mais renda, que gera mais desenvolvimento e que gera conquista para todo mundo. Esse é o dinheiro bom.
14: Somadas, as ações dessa sexta-feira representam mais de R$930 milhões em investimentos nas áreas de educação, saúde e habitação. Reportagem Pablo Mundim.
10: E o presidente Lula sancionou lei que cria a Universidade Federal do Esporte, vinculada ao Ministério da Educação.
9: A universidade vai, em um único local, desenvolver atividades de ensino, pesquisa, extensão e inovação, voltadas ao desenvolvimento da ciência do esporte.
10: Entre as finalidades estão capacitar profissionais para atuar em organizações esportivas e no treinamento de atletas e incentivar a produção de conhecimento científico e tecnológico na área.
9: Com sede em Brasília, a universidade poderá instalar campi em outros estados.
10: Mais fôlego para quem empreende no Brasil.
9: Essa semana, o governo federal anunciou medidas para quem trabalha como MEI.
10: Hoje foram anunciadas mais duas novidades: o Desenrola MEI, voltado para quem precisa regularizar dívidas fiscais,
9: e a expansão do Contrata Mais Brasil, plataforma que conecta os empreendedores que querem prestar serviços a órgãos públicos.
17: O Desenrola MEI vai permitir que microempreendedores individuais de todo o Brasil renegociem dívidas tributárias. A iniciativa vai atender mais de 3 milhões de MEIs que possuem pendências na dívida ativa da União. Serão atendidos empreendedores com débitos de até R$20 mil. Entre as facilidades inéditas está o parcelamento dos débitos em até 145 meses ou mais de 12 anos. Os descontos sobre juros, multas e encargos legais podem chegar a 70%. Annelise Lenze, procuradora da Fazenda Nacional, explica o objetivo.
18: É um programa de transação tributária customizado para sustentabilidade do pagamento e para a saúde financeira desses MEIs e que vem fechar o ciclo de estímulo a novos créditos, a novos negócios, ao desenvolvimento econômico e social e a proteção também, proteção social de cada um desses MEIs.
17: Outra nova medida é a expansão do Contrata Mais Brasil, que facilita a contratação de microempreendedores individuais. O profissional se cadastra na plataforma e pode pode prestar serviços para os governos federais, estaduais e municipais, como pintura, manutenção, entre outros. O programa agora terá 141 atividades econômicas contempladas. Antes eram 107. Foram incluídos serviços como alimentação, fotografia, produção cultural, estética e organização de eventos. Além disso, mais instituições estão aderindo à plataforma. Quase 90 novos órgãos aderiram ao sistema, incluindo o Banco do Nordeste e a Fiocruz. O ministro do Empreendedorismo, Paulo Pereira, fala quantos empreendedores podem ser alcançados com as mudanças.
19: Bancos públicos, empresas estatais, serviços federais passam a incluir os seus serviços no Contrata Mais Brasil, ao mesmo tempo que mecanismos de busca ativa desses MEIs farão um esforço para incluir algo como um potencial de 5,5 milhões de MEIs, algo como que pode chegar a 6 milhões de MEIs na plataforma pública. Então, uma plataforma de compras públicas voltada para os MEIs.
17: Os anúncios fazem parte de uma série de medidas anunciadas para os microempreendedores. Na segunda-feira, o presidente Lula já havia enviado ao Congresso Nacional a proposta de reajuste do teto de faturamento do MEI, de 81 mil para 140 mil por ano. Atualmente, o Brasil possui mais de 16 milhões de microempreendedores individuais. Reportagem Gabriela Noronha.
10: Quem tem interesse em participar do Desenrola MEI poderá acessar o sistema a partir do dia 6 de julho no site www.regularize.pgfn.gov.br.
9: O programa Gás do Povo agora chega a 100% dos inscritos no Cadastro Único de Programas Sociais do Governo do Brasil.
10: São mais de 15 milhões de recargas do botijão de gás de 13 quilos que estarão disponíveis aos beneficiários a partir do próximo dia 10 de julho.
20: Para a dona de casa Maria José de Carvalho, o botijão de gás na cozinha é motivo de alívio. Moradora do Sol Nascente no Distrito Federal, ela recebe o botijão gratuitamente por meio do Programa Federal Gás do Povo. Segundo Maria, foi graças ao programa que ela deixou para trás o fogão a lenha.
21: Quando eu morava no barraco de madeira, eu cozinhava na lenha, porque aqui é uma quadra que ninguém presta nada para ninguém, né? Agora melhorou um pouco.
20: Lançado em setembro de 2025 para substituir o antigo Vale Gás, o programa Gás do Povo é administrado pelos Ministérios de Minas e Energia e do Desenvolvimento e Assistência Social, Família e Combate à Fome. Segundo o governo federal, já são quase 15 milhões de recargas gratuitas realizadas em todo o Brasil desde o início do programa, como explica o ministro de Minas e Energia, Alexandre Silveira.
22: É 100% de cobertura. Já são 15 milhões de recargas, hoje o país todo está coberto. Onde não tem revenda, as distribuidoras estão chegando com a entrega em veículos móveis e todo o público-alvo, que é o público do Cade Único, já recebe o botijão de gás, essa grande medida de proteção social.
20: Em julho, os beneficiários do programa poderão retirar a recarga gratuita do botijão de gás de 13 quilos a partir do dia 10. O benefício ficará disponível até 9 de agosto. A retirada do botijão pode ser feita diretamente nas 26 mil revendas credenciadas, espalhadas por mais de 4.800 municípios brasileiros. Com locução de Nazi Brum, reportagem de Gabriela Noronha.
9: O Escritório Nacional Antifacção foi inaugurado nesta sexta-feira, no Rio de Janeiro.
10: A nova estrutura, lançada pelo Ministério da Justiça e Segurança Pública, integra o programa Brasil contra o Crime Organizado.
9: O objetivo é apoiar as ações integradas desenvolvidas pelas forças de segurança pública.
10: Além do Rio de Janeiro, o escritório já está presente em São Paulo e estará posteriormente em Foz do Iguaçu, no Paraná.
9: Segundo o ministro da Justiça e Segurança Pública, Wellington César Lima, a medida quer aproximar a União um dos principais centros de atuação do crime organizado no país.
23: Visa exatamente que nós venhamos a nos aproximarmos mais das realidades específicas de determinados estados da federação, como no caso do Rio de Janeiro e São Paulo, também teremos um ponto em Foz do Iguaçu. Fundamental que para a fluidez dessas informações locais, estabelecimento de estratégias customizadas específicas para cada realidade local, o Ministério da Justiça se faça presente.
10: Em 2016, foi sancionada uma nova lei contra o tráfico de pessoas, que virou um marco para o Brasil.
9: Ela aumentou a possibilidade de investigação, a criminalização e as penas, além de garantir maior assistência às vítimas.
10: Para celebrar os 10 anos da lei, novas parcerias foram firmadas para combater esse tipo de crime.
9: Disfarçado de oportunidade de trabalho no exterior, o tráfico de pessoas segue fazendo vítimas no Brasil. Uma nova rota identificada pelo Ministério da Justiça e Segurança Pública tem um destino líder, Camboja, na Ásia. 44 brasileiros foram aliciados no ano passado para atuarem em centros de crimes digitais naquele país, como explica o diretor do Departamento de Migrações da Secretaria Nacional de Justiça do Ministério da Justiça e Segurança Pública, Vitor Semple.
0: Brasileiros estão sendo vítimas de esquemas, os chamados scam centers, que são brasileiros sendo transportados, exportados por meio de aliciamento para o Camboja e para os outros países para dar golpes digitais em brasileiros aqui no Brasil.
9: No ano em que a Lei Brasileira de Enfrentamento ao Tráfico de Pessoas completa 10 anos, o Ministério da Justiça lançou duas parcerias para ampliar as ações de prevenção desse crime no país. A primeira é no campo dos esportes, com a criação de uma cartilha que orienta atletas, familiares, treinadores, dirigentes e demais profissionais sobre os riscos do aliciamento por falsas promessas de contratos e oportunidades esportivas. Para o coordenador-geral de inteligência esportiva do Ministério do Esporte, Diogo Silva, grandes eventos esportivos podem ajudar a dar visibilidade ao tema.
1: Colocando isso dentro do contexto atual que nós estamos vivendo, onde a Copa do Mundo futebol feminino vai ter a oportunidade de apresentar essa proposta para as pessoas e alertar as pessoas.
9: Outra iniciativa é a campanha da Agência Nacional de Aviação Civil para conscientização sobre tráfico de pessoas e trabalho escravo. De acordo com Diana Helena Ferreira, da Agência Nacional de Aviação Civil, profissionais que atuam em aeroportos são capacitados para reconhecer situações de risco e denunciar.
2: Por meio dos treinamentos, eles conseguem identificar sinais, né, que algumas, né, possíveis vítimas podem manifestar, como de nervosismo, às vezes não saber responder determinadas perguntas dos agentes, né? Eles sabem um canal, por exemplo, para acionar a Polícia Federal ou outro órgão policial que esteja no aeroporto.
9: Os homens já foram maioria nos casos de tráfico para trabalho em condição análoga de escravo, mas dados recentes do Ministério da Justiça e Segurança Pública mostram que as mulheres passaram a ser as principais vítimas, principalmente quando se refere à exploração sexual. Quanto à faixa etária, a maioria das pessoas identificadas está em idade economicamente ativa, entre 18 e 59 anos. Reportagem Graziele Bezerra.
4: E mais um aliado no combate ao feminicídio.
10: Está em construção uma linha do tempo que mostra o caminho percorrido pelas vítimas de violência desde o primeiro boletim de ocorrência.
4: Com esse histórico, será possível criar mecanismos de alerta para a atuação preventiva das autoridades antes que o crime aconteça.
24: Os casos de feminicídio no Brasil recuaram 11,45% nos primeiros meses após o lançamento do Pacto contra o Feminicídio em fevereiro deste ano. Isso representa 30 vítimas a menos em relação ao mesmo período do ano anterior. Ainda assim, entre abril e maio, 232 mulheres foram assassinadas em razão do gênero. E para fortalecer a luta contra o feminicídio, uma nova estratégia está sendo desenvolvida. Trata-se de uma linha do tempo que cruza dados dos boletins de ocorrência de violência doméstica registrados pelas vítimas. A ideia é agir preventivamente, como explica a idealizadora do sistema, Luana Teixeira, servidora da Secretaria Nacional de Segurança Pública.
25: O feminicídio, ele é o final de toda uma escalada da violência. A partir do momento que essa mulher entrar num ciclo de violência, no primeiro boletim de ocorrência, nós vamos emitir um alerta para todas as autoridades envolvidas, né? Para que ela não chegue no ápice do feminicídio. Como a gente observou, 15% morrem até 12 meses e 18% morrem até 24 meses. Nossa expectativa principal é essa, é salvar vidas em vez de contar as mortes.
24: A ferramenta faz parte do Centro Integrado Mulher Segura, uma estrutura dentro do Ministério da Justiça e Segurança Pública que usa inteligência e integração de dados para proteger mulheres em todo o Brasil. para a construção da linha do tempo, foram reunidos dados das Secretarias de Segurança estaduais e do Banco Nacional de Boletins de Ocorrência. Com as informações, também é possível construir um histórico de atuação dos agressores, de acordo com Luana Teixeira.
25: Às vezes ele comete uma violência aqui no estado, mas aí vai para outro estado e lá não consta que ele cometeu essa violência, porque os sistemas não se conversam. E com mulher segura, você vai conseguir olhar tudo isso. Eu consigo ver que esse cara já fez, já praticou violência em vários outros estados.
24: Embora a plataforma ainda esteja em fase de estruturação, já conta com perfis específicos para delegacias e órgãos do judiciário, possibilitando notificações automáticas e a visualização do histórico da vítima e do agressor em diferentes estados. O próximo passo é integrar esses dados ao Sistema Único de Saúde para detectar casos de violência subnotificados. Reportagem Luciana Colares de Holanda.
10: O governo do Brasil finalizou a cessão da área da favela do Moinho para o governo de São Paulo.
9: O terreno na capital paulista era da União e abrigou cerca de 850 famílias.
10: Hoje, no ato de assinatura, a ministra da Gestão e da Inovação, Esther Dweck, destacou o atendimento habitacional às famílias como parte da negociação.
5: Acho que esse momento agora ele vai encerrar um capítulo e começar um novo, né? Justamente naquela área que era a favela do Moinho, que agora vai se tornar o Parque do Moinho. Para que a gente pudesse transformar aquela área num parque, a gente precisava garantir a moradia digna para as pessoas que estavam ali naquela região. O governo federal, por meio do Minha Casa Minha Vida, entraria com 180 mil e o governo do estado com 70 mil para permitir que as pessoas pudessem comprar uma casa de até 250 mil. A grande maioria pôde ficar no centro da cidade, porque essa é uma área extremamente central e essa era uma dos pleitos das famílias, que elas não fossem deslocadas do centro da cidade.
9: Até agora, 84% das famílias já estão com novos imóveis contratados.
10: O governo paulista terá 48 meses para concluir as obras de construção do novo parque.
9: As comunidades da Amazônia que atuam com produtos da biodiversidade.
10: Serão financiadas ações para fortalecer os negócios com foco na conservação ambiental.
6: O Fundo Amazônia vai investir até 230 milhões de reais para fortalecer negócios comunitários da sociobioeconomia em todos os estados da Amazônia Legal. O investimento vai ocorrer por meio do edital Prospera Amazônia, lançado pelo Ministério do Meio Ambiente e Mudança do Clima e que é fruto de um acordo de cooperação com o BNDES, o Banco Nacional de Desenvolvimento Econômico e Social. O edital vai selecionar organizações para oferecer serviços a empreendimentos comunitários que trabalham com produtos e serviços da sociobiodiversidade e que sejam formados principalmente por povos indígenas, quilombolas, extrativistas, ribeirinhos, agricultores familiares e demais povos e comunidades tradicionais. O apoio inclui assistência técnica, formação, capacitação, assessoria para gestão e regularização documental. Também contempla serviços de adequação sanitária e ambiental, certificação, agregação de valor, acesso a crédito e a mercados. Ao todo, o edital poderá apoiar ações em até 106 municípios da Amazônia Legal. A chefe do Departamento de Gestão do Fundo Amazônia do BNDES, Fernanda Garavini, destaca a importância dessa parceria entre o banco e o Ministério do Meio Ambiente e Mudança do Clima.
7: Nessa parceria, o Ministério de Meio Ambiente e Mudança do Clima e o BNDES, usando os recursos do Fundo Amazônia, pretendem transformar a produção sustentável dos territórios amazônicos em negócios mais estruturados, capazes de gerar renda, ganhar escala e acessar novos mercados, sem abrir mão da conservação da floresta e dos modos de vida dessas populações, que protegem a floresta.
6: Gerido pelo BNDES, sob coordenação do Ministério do Meio Ambiente e Mudança do Clima, o Fundo Amazônia já apoia mais de 150 projetos, estando presente em 73% dos municípios dos 9 estados da Amazônia Legal. Reportagem André de Barros Lima.
9: O Exame Nacional do Ensino Médio 2026 já contabiliza mais de 5 milhões de inscritos.
10: É o maior número já registrado pelo exame desde 2022.
9: Entre as principais novidades dessa edição está a inscrição automática dos estudantes concluintes do ensino médio da rede pública.
10: Outra mudança foi o aumento no número de municípios onde as provas serão realizadas.
9: Nesse ano, o exame será aplicado nos dias 8 e 15 de novembro em todos os estados e no Distrito Federal.
10: O Enem é a principal porta de entrada para a educação superior no Brasil.
9: É utilizado para ingressar em universidades públicas por meio do Sistema de Seleção Unificada, o SISU, ou em instituições privadas pelo ProUni, o Programa Universidade para Todos.
10: Também é utilizado por estudantes que buscam financiamento em instituições de ensino pelo FIES.
9: E fique de olho, as inscrições para quem quer participar do FIES abrem no dia 14 de julho.
3: O Ministério da Educação publicou o edital do processo seletivo do FIES, Fundo de Financiamento Estudantil, para o segundo semestre de 2026. As inscrições são gratuitas e estarão abertas de 14 a 17 de julho, exclusivamente pela internet no endereço acessounico.mec.gov.br/FIES. Neste ano, o MEC oferece mais de 112 mil vagas para o FIES, considerando os processos seletivos do primeiro e do segundo semestre. Para se inscrever, é necessário ter participado do Exame Nacional do Ensino Médio, o Enem, a partir da edição de 2010. No exame, o candidato deve ter obtido média aritmética de, no mínimo, 450 pontos nas 5 provas, sem ter zerado a redação. Além disso, não deve ter participado na condição de treineiro. Outra exigência é possuir renda bruta familiar mensal por pessoa de até 3 salários mínimos. O resultado da pré-seleção na chamada única vai ser divulgado no dia 30 de julho. Reportagem Júlio César de Oliveira.
10: A Advocacia Geral da União notificou hoje a Google, controladora do YouTube, para que retire do ar perfis que promovem e facilitam a criação de plataformas de apostas não autorizadas a operar no país.
9: Os perfis em questão divulgavam conteúdos com tutoriais de como criar uma plataforma de cassino, por exemplo, ou de estímulo ao jogo do bicho, que é proibido pela legislação brasileira.
10: Apostas de cota fixa, como as chamadas bets, só podem ser exploradas mediante prévia autorização do Ministério da Fazenda.
9: E essas foram as notícias do Governo do Brasil.
10: Uma realização da Secretaria de Comunicação Social da Presidência da República.
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10: Fique agora com as notícias do Poder Judiciário e do Congresso Nacional. Boa noite, bom fim de semana.
9: A gente volta na segunda-feira. Boa noite.
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13: Presidente do STF defende a atuação conjunta das cortes latino-americanas para proteger a democracia.
15: STJ julga primeiro repetitivo em sessão totalmente virtual e define requisitos para a justiça gratuita a pessoas jurídicas.
13: TST recebe relatório sobre estudo inédito sobre a exclusão de pessoas LGBTQIAPN+, no mercado de trabalho.
15: Boa noite, eu sou Marcela Luiz.
13: E eu sou Walter Lima.
15: O presidente do Supremo Tribunal Federal e do Conselho Nacional de Justiça, ministro Edson Fachin, defendeu uma atuação articulada entre as cortes constitucionais da América Latina para fortalecer a proteção da democracia, da independência judicial e dos direitos fundamentais.
13: A declaração foi feita durante o 31º Encontro de Tribunais, Cortes e Salas Constitucionais da América Latina e do Caribe, realizado em Montevidéu, no Uruguai. Fernanda Porto.
16: No evento, Fachin disse ainda que o reconhecimento da democracia como um direito humano autônomo, como está sendo debatido pela Corte Interamericana de Direitos Humanos, poderá fortalecer juridicamente a independência do Poder Judiciário, a autonomia dos tribunais constitucionais, a integridade dos processos eleitorais, os mecanismos de freios e contrapesos, além da proteção das liberdades fundamentais.
15: O Conselho Nacional de Justiça encerrou o primeiro semestre de 2026 com 326 processos julgados pelo plenário e mais de 6 mil processos analisados e arquivados.
13: No período, o órgão também aprovou normas e definiu políticas para o judiciário em todo o país. Marcelo Della Libera.
11: O balanço divulgado pelo CNJ mostra que nos 6 primeiros meses do ano, o plenário realizou 24 sessões, entre presenciais e virtuais. O colegiado também aprovou 15 resoluções de cumprimento obrigatório pelos tribunais e 3 recomendações sobre boas práticas em áreas como gestão processual, inovação tecnológica, direitos humanos, acesso à justiça e melhoria da prestação jurisdicional. Na área disciplinar, o plenário do Conselho julgou 10 procedimentos administrativos disciplinares e aplicou sanções em 8 deles. Também determinou o afastamento cautelar de 9 magistrados durante a tramitação dos processos e analisou 9 revisões disciplinares com aplicação de pena de disponibilidade em 2 casos.
15: Pela primeira vez, o STJ julgou um recurso repetitivo em sessão totalmente virtual.
13: Na ocasião, foram estabelecidos critérios para a concessão da gratuidade de justiça a pessoas jurídicas. Fátima Uchoa.
14: A tese fixada pela Corte Especial do STJ sob o rito dos repetitivos deve ser seguida por todos os juízes e tribunais do país ao analisarem a mesma questão de direito. O colegiado definiu que a pessoa jurídica deve apresentar informações que permitam avaliar a real situação econômico-financeira, não sendo suficiente demonstrar inatividade ou redução do faturamento. Segundo o ministro relator Luiz Felipe Salomão, a concessão da gratuidade de justiça segue regras diferentes para pessoas físicas, que têm presunção relativa de veracidade na declaração de insuficiência de recursos, enquanto a pessoa jurídica deve comprovar não ter condições de arcar com as despesas processuais.
15: Um estudo inédito foi feito sobre a exclusão de pessoas LGBTQIAPN+, no mercado de trabalho.
13: O relatório foi entregue ao TST. Mila Amaral.
17: O levantamento foi realizado pelo Banco Mundial em parceria com o Ministério dos Direitos Humanos e da Cidadania e outras organizações. De acordo com o documento, a exclusão de pessoas LGBTQIAPN+, no mercado de trabalho, tira da economia brasileira mais de 94 bilhões por ano. Isso acontece porque essa população é mais atingida pelo desemprego e pela informalidade e recebe salários menores. Os dados mostram que o desemprego entre pessoas LGBTQIAPN+, é de 15,2% e mesmo empregados, eles ganham em média 10% a menos.
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15: Uma boa noite.
13: Bom fim de semana e até segunda-feira.
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19: Eu sou Paula Groba.
21: E eu sou Ricardo Nakaoka.
19: E estes são os destaques de hoje do Jornal do Senado, que começa agora.
21: Perfis falsos na internet podem virar crime.
19: Comissões debatem impactos do vício em apostas. Casos de ludopatia crescem 140% no SUS.
21: Aprovado reajuste anual para acesso ao microcrédito.
19: Boa noite.
21: Boa noite.
19: Criar um perfil falso para enganar outras pessoas pode passar a ser crime específico no Brasil.
21: A Comissão de Segurança Pública aprovou o projeto que inclui no Código Penal o crime de falsa identidade digital para punir a prática conhecida como catfishing, usada em golpes, assédio, e outros tipos de fraude. Repórter Bruno Lourenço.
0: O projeto de lei cria no Código Penal o crime de estelionato ou fraude por meio de falsa identidade digital. O senador Hamilton Mourão, do Republicanos do Rio Grande do Sul, destacou que a criação de perfis falsos deixou de ser uma mera travessura online para se transformar em uma ferramenta de crimes graves, como a extorsão financeira e a chantagem íntima, gerando prejuízos severos à saúde mental e ao bolso das vítimas.
1: Catfishing é a prática de criar uma identidade falsa online com o objetivo de enganar, explorar, assediar ou fraudar outras pessoas, geralmente em redes sociais ou aplicativos de namoro. Os motivos para o catfishing variam desde a busca por atenção ou bullying até crimes graves, como golpes financeiros, românticos ou de investimento em criptomoedas, que resultam em perdas financeiras substanciais para as vítimas. Extorsão e chantagem por meio de imagens íntimas ou informações pessoais compartilhadas pelas vítimas, chamada sextorção, e roubo de identidade.
0: A proposta estabelece que a punição seja agravada se a fraude for cometida com o uso de ferramentas automatizadas, perfis robôs ou se visar a exploração financeira de pessoas vulneráveis, como idosos.
19: E processos de violência doméstica poderão ter análise mais rápida na justiça.
21: Avançou o projeto que garante prioridade aos juizados especializados na tramitação das ações previstas na Lei Maria da Penha. Repórter Rodrigo Rezende.
2: Os juizados de violência doméstica e familiar contra a mulher terão prioridade em relação à chamada justiça comum na análise dos processos relacionados à Lei Maria da Penha. O projeto com esse objetivo foi aprovado pela Comissão de Direitos Humanos. A relatora, senadora Ana Paula Lobato, do PSB do Maranhão, ressalta que essa medida impede conflitos entre órgãos judiciais e dá mais segurança para a mulher vítima de agressão. O relatório de Ana Paula Lobato foi lido na CDH pelo senador Rogério Carvalho, do PT de Sergipe.
20: Ao instituir órgãos judiciais especializados com competência civil e criminal para o processo, julgamento e execução das causas decorrentes dessa violência, a Lei Maria da Penha buscou evitar a fragmentação do atendimento, decisões potencialmente contraditórias e a peregrinação da vítima por múltiplos juízos, assegurando tutela mais efetiva e concentrada.
2: O projeto foi apresentado pela deputada federal Laura Carneiro, do PSD do Rio de Janeiro, e agora será analisado pela Comissão de Constituição e Justiça.
19: E a Câmara dos Deputados pode votar nos próximos dias o chamado PL da Misoginia, um projeto aprovado pelo Senado, que equipara o crime de ódio contra mulheres ao racismo.
21: A proposta torna a prática inafiançável e imprescritível e prevê penas mais duras para quem discriminar as mulheres. A reportagem...
19: O chamado PL da Misoginia, um projeto aprovado pelo Senado, que equipara o crime de ódio contra mulheres ao racismo.
21: A proposta torna a prática inafiançável e imprescritível e

0: afirmou que o objetivo é enfrentar um tipo de violência que muitas vezes antecede as agressões físicas e feminicídios.
1: Estatística crescente da violência doméstica que chega até o feminicídio. Então, antes de chegar no feminicídio, se sofre a violência psicológica, a violência financeira, a violência doméstica, para enfim chegar no feminicídio. Para diminuir os casos de feminicídio, a gente precisa, primeiramente, combater a violência.
0: A matéria recebeu parecer favorável da relatora, senadora Soraya Tronic, do PSB de Mato Grosso do Sul. Se os deputados aprovarem o texto sem alterações, a proposta segue diretamente para a sanção presidencial.
2: Uma audiência pública das Comissões de Direitos Humanos e de Assuntos Sociais discutiu os impactos das apostas esportivas online no Brasil.
3: O debate apontou que a crescente expansão das bets no país exige medidas de proteção aos consumidores. Repórter Patrícia Oliveira.
4: Para os debatedores, os efeitos das apostas esportivas online sobre o endividamento das famílias e a saúde mental dos brasileiros exigem medidas de proteção ao consumidor. Além do cadastramento do CPF nos sites de aposta, também seria necessária a declaração de renda para o controle do valor apostado e a redução da publicidade das bets. O psiquiatra Hermano Tavares destacou o aumento de casos de jogo compulsivo, o vício que afeta um em cada cinco apostadores.
5: É como se fosse uma droga, gente. O SUS teve mais de 100% de aumento de demanda de tratamento para jogo nesse período.
4: O senador Eduardo Girão, do Novo do Ceará, defende o fim das apostas online.
6: Copa do Mundo acontecendo durante esse mês, explodiu a propaganda. Na minha opinião, deveria acabar. Proibir, seja o governo enviando um projeto ou o próprio parlamento deliberar pelo fim.
4: Além de outras propostas em tramitação, um pacote de projetos reunidos pela senadora Damares Alves do Republicanos do Distrito Federal restringe a publicidade das bets e proíbe a ação de influenciadores digitais.
2: Os atendimentos a pessoas com dependência em jogos de apostas no SUS cresceram 140% entre 2018 e 2025. O dado foi apresentado na audiência pública pela coordenadora do Departamento de Saúde Mental, Álcool e Outras Drogas do Ministério da Saúde, Gabriela de Andrade.
3: Para a senadora Damares Alves, do Republicanos do Distrito Federal, a expansão das apostas esportivas já afeta a saúde pública e a economia, o que reforça a necessidade de medidas para enfrentar a ludopatia.
7: Quanto tudo isso está custando para o Brasil? O que está arrecadando está compensando os danos e prejuízos que os cofres públicos vão ter e já estão tendo?
2: Os limites para o acesso ao microcrédito podem deixar de ficar defasados.
3: A Comissão de Assuntos Econômicos aprovou um projeto que atualiza esses valores anualmente, com base na inflação, para preservar o acesso de microempreendedores e trabalhadores informais ao crédito. O texto segue para a Câmara dos Deputados, se não houver recurso ao plenário. Repórter Marcela Cunha.
8: O projeto prevê a correção anual dos limites de endividamento para acesso ao Programa Nacional de Microcrédito Produtivo Orientado. O PNMPO oferece crédito para financiar atividades produtivas de microempreendedores, pequenos negócios e trabalhadores informais. Hoje, o Conselho Monetário Nacional estabelece dois limites, até R$ 21 mil reais em operações de microcrédito na mesma instituição financeira e até R$ 80 mil reais no total de operações de crédito no sistema financeiro, sem contar financiamento habitacional. Mas esses valores podem ficar defasados com o tempo. O relatório senador Laércio Oliveira, do Progressistas de Sergipe, afirmou que manter os limites sem correção pela inflação reduz ano a ano o acesso dos pequenos empreendedores ao microcrédito.
9: Mais do que facilitar o acesso ao financiamento com taxas justas, a política de microcrédito atua como um motor de incentivo e profissionalização para os microempreendedores. Em vez de apenas injetar dinheiro, o programa qualifica o tomador para que ele identifique o momento exato de buscar o empréstimo e saiba aplicá-lo com foco na produtividade.
8: Pelo texto aprovado, a atualização será anual pelo IGPM, índice usado para medir a variação de preços na economia.
3: Com edição de Paula Groba e trabalhos técnicos de João Lira, o Jornal do Senado fica por aqui. Acompanhe agora as notícias do Tribunal de Contas da União e da Câmara dos Deputados. Boa noite.
2: Uma boa noite e um bom fim de semana.

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1: O Tribunal de Contas da União avaliou se órgãos federais oferecem condições adequadas no ambiente de trabalho para a inclusão de pessoas com deficiência. A auditoria analisou 36 órgãos e identificou barreiras físicas, sociais e organizacionais, além de dificuldades de acessibilidade nos espaços, nos sistemas de informática e nos meios de comunicação. O tribunal também constatou que metade dos órgãos avaliados não possui diretrizes formais de acessibilidade. O TCU recomendou medidas ao Ministério da Gestão, ao Ministério dos Direitos Humanos e a outros órgãos federais. O objetivo é eliminar barreiras e melhorar as condições de inclusão e de trabalho na administração pública federal. Saiba mais em tcu.gov.br.
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2: Deputados definem novas regras para fiscalizar despesas com educação.
3: O projeto cria medidas de saúde para pessoas afetadas por jogos de azar.
2: Avança a proposta que retoma incentivos para o programa Mais Médicos.
3: Boa noite. Comissão de Educação aprova incentivo ao programa Mais Médicos. O repórter José Carlos Oliveira tem as informações.
4: A Comissão de Educação da Câmara dos Deputados aprovou o projeto de lei que retoma incentivos ao programa Mais Médicos, que haviam sido revogados em 2025, diante da lei que criou o programa Agora Tem Especialistas. O texto aprovado permite que os candidatos aos programas de residência médica recebam 10% de pontuação adicional durante o processo seletivo, desde que tenham cumprido integralmente pelo menos um ano de ações em projetos e programas dos Ministérios da Saúde e da Educação, como é o caso do Mais Médicos. Para o relator da proposta, deputado Ismael, do PL de Santa Catarina, a medida tem baixo custo, é fácil de ser operacionalizada e, na prática, vai atrair mais jovens profissionais para o programa Mais Médicos.
5: A gente sabe da importância da presença do programa Mais Médico nesses pequenos municípios. E o projeto do deputado Ismael Alexandrino permite que especialistas em medicina também adentrem ao programa Mais Médico, permitindo um maior acesso da nossa população à saúde, tão fundamental, uma das prioridades, sem dúvida, desafiantes para o nosso país.
4: A proposta de retomada de incentivos ao programa Mais Médicos ainda vai passar pelas análises das comissões de saúde e de Constituição e Justiça. Da Rádio Câmara de Brasília, José Carlos Oliveira.
2: Orlando Silva, do PCdoB de São Paulo, comemora a aprovação na Comissão de Constituição e Justiça do projeto que veda o ensino à distância nos cursos da área da saúde. Segundo ele, a formação presencial é indispensável para garantir a qualificação dos futuros profissionais.
3: Orlando Silva acredita que a medida preserva a qualidade dos serviços prestados à população e evita a formação de profissionais com diferentes níveis de preparo. O deputado também defende a rápida tramitação da proposta no Senado.
0: Trabalho.
2: Professora Luciene Cavalcante, do PSOL de São Paulo, apoia a instituição do piso nacional para os profissionais não docentes da educação. Segundo ela, a proposta garante valorização aos trabalhadores da educação básica e prevê remuneração equivalente a 75% do piso do magistério.
3: Professora Luciene Cavalcante afirma que o projeto conta com fonte de financiamento por meio do Fundeb e pede prioridade para a votação no Senado. Ela argumenta que a medida corrige uma injustiça salarial e reconhece o trabalho dos profissionais que atuam diariamente nas escolas.
0: Educação.
2: Foram aprovadas novas regras para fiscalização de despesas públicas com educação. A repórter Paula Bittar acompanhou a votação.
6: A Comissão de Constituição e Justiça da Câmara aprovou uma proposta que define regras para acompanhar e avaliar gastos com educação nos estados e municípios. O texto aprovado confere um papel central ao Sistema de Informações sobre Orçamentos Públicos em Educação, SIOP, um sistema eletrônico gerido pelo Fundo Nacional de Desenvolvimento da Educação, o FNDE, que coleta, processa e disponibiliza dados sobre receitas e despesas com educação. O monitoramento da aplicação de recursos na educação será feito por esse sistema, que também será responsável por manter um portal voltado ao cidadão. Estados e municípios deverão publicar no CIOP até 30 dias após o fim de cada bimestre um demonstrativo com as receitas e despesas da educação. Se o relatório não for publicado, o governo federal poderá suspender as transferências voluntárias, com exceção das destinadas à educação, saúde e assistência social. Durante a discussão da proposta na comissão, o deputado Patrus Ananias, do PT de Minas Gerais, ressaltou a necessidade de garantir transparência nos gastos públicos.
7: Esse projeto me tocou muito o coração, porque eu penso que nós vivemos uma época em que nós aqui na Câmara dos Deputados, parlamentares, precisamos mandar um recado claro, passar uma imagem para o povo brasileiro da nossa correção, do nosso rigor, da nossa transparência na aplicação dos recursos públicos, que não podem ser destinados a projetos mirabolantes, a obras inacabadas, mas destinados prioritariamente às políticas públicas que promovem o desenvolvimento do nosso país.
6: O projeto, que define regras para acompanhar e avaliar gastos com educação nos estados e municípios, já pode seguir para análise do Senado, a menos que haja recurso para votação pelo plenário da Câmara. Da Rádio Câmara, de Brasília, Paula Bittar.
0: Saúde.
3: Hélio Lopes, do PL do Rio de Janeiro, é autor de projeto que estabelece diretrizes para a caderneta de saúde da gestante e do bebê no SUS. Entre as medidas previstas, o texto determina o uso de terminologia baseada no sexo biológico e veda a adoção de linguagem neutra.
2: Segundo Hélio Lopes, a proposta também define que as cadernetas de pré-natal sejam voltadas exclusivamente à proteção da saúde da mãe e do bebê, sem conteúdos que estimulem a interrupção da gestação. O projeto ainda prevê orientações sobre denúncia e proteção em casos de violência sexual.
3: Projeto de Felipe Beccari, do Podemos de São Paulo, cria uma política de incentivo à produção e ao acesso a medicamentos genéricos de uso veterinário. O deputado propôs estímulos para empresas que produzem esses medicamentos e adotem políticas de preços mais acessíveis.
2: De acordo com Felipe Beccari, a medida busca reduzir os custos dos tratamentos veterinários e ampliar o acesso da população aos cuidados com os animais. Ele acredita que o fortalecimento do mercado de genéricos pode estimular a concorrência, beneficiar tutores e contribuir para o bem-estar animal.
0: Direitos Humanos.
3: O projeto cria uma pensão especial para pessoas que adquirirem deficiência permanente em decorrência de violência doméstica. Um dos autores da matéria, Dimas Gadelha, do PT do Rio de Janeiro, explica que a ideia é indenizar as vítimas sem renda suficiente para garantir o próprio sustento.
2: O texto também dispensa o tempo de carência para a concessão de benefícios às vítimas. De acordo com Dimas Gadelha, a proposta ainda prevê mecanismos para que o Estado busque o ressarcimento dos gastos junto aos agressores.
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0: Ciência e tecnologia.
3: Está pronta para ser votada no plenário da Câmara a proposta que cria uma política para auxiliar na saúde de pessoas afetadas por jogos de azar. A repórter Mônica Tati tem mais informações.
9: A Comissão de Constituição e Justiça da Câmara dos Deputados aprovou o projeto de lei que institui política para atender pessoas e famílias que foram afetadas pelos jogos de apostas. O texto cria a Estratégia Nacional de Atenção Integral às pessoas com necessidades decorrentes das práticas de jogos e apostas. Entre outros pontos, aborda a prevenção, a redução de danos, a proteção e a reinserção social de pessoas que tenham problemas com vícios em jogos. A relatora na comissão, a deputada Laura Carneiro, do PSD do Rio de Janeiro, afirmou que a proposta tem relevância social e sanitária, devido aos efeitos das apostas sobre a saúde mental, a vida familiar e a proteção de grupos vulneráveis. Já o autor do projeto, o deputado Rui Carneiro, do Podemos, da Paraíba, informou que o número de pessoas atendidas pelo SUS, o Sistema Único de Saúde, com problemas associados ao jogo patológico, passou de 108 para 1.200 entre 2018 e 2023.
10: Os jogos de azar no Brasil se transformaram numa questão gravíssima de saúde pública. Esse é a moral principal do nosso projeto, dar uma resposta às pessoas que, junto com os seus familiares, estão vivendo essa nova realidade do Brasil, inclusive uma das maiores causas do endividamento do brasileiro. Então, o objetivo é preparar a estrutura, sobretudo de saúde, nas unidades básicas de saúde, nos CAPs, para atender esse novo tipo de paciente, vamos dizer assim, que precisa de socorro.
9: O projeto que cria uma política de atenção às pessoas com problemas com jogos de apostas já foi aprovado por todas as comissões e aguarda a votação do plenário da Câmara. Da Rádio Câmara de Brasília, Mônica Tati.
0: Justiça.
2: Adriana Ventura, do Novo de São Paulo, pede a instalação de uma CPMI para investigar o Banco Master e acusa o governo de priorizar gastos com publicidade em vez de áreas como saúde. Ela defende o combate à impunidade e a responsabilização dos envolvidos em crimes.
3: Adriana Ventura também faz críticas ao governo federal e cita investigações da Polícia Federal envolvendo o Banco Master e integrantes da base governista. Segundo ela, as denúncias reforçam a necessidade de aprofundar as apurações sobre possíveis casos de corrupção.
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0: Comissões.
2: A Comissão de Administração da Câmara debate experiência de ouvidorias externas em defensorias públicas. O repórter Luiz Cláudio Canuto tem os detalhes.
12: 20 unidades da Federação têm ouvidorias externas em suas defensorias públicas, que funcionam como órgãos auxiliares e autônomos para garantir o controle social, a transparência e a participação da sociedade civil. As ouvidorias externas não pertencem à carreira da defensoria e seus integrantes são eleitos a partir de listas tríplices com representantes da sociedade. Criadas pela Constituição de 88, as defensorias públicas são instituições estatais que garantem assistência jurídica integral e gratuita à população que não possui recursos financeiros para contratar um advogado. Elas atuam na defesa dos direitos individuais e coletivos e na promoção dos direitos humanos. A Comissão de Administração e Serviço Público da Câmara dos Deputados debateu a experiência das ouvidorias externas das defensorias públicas com representantes do setor. A audiência pública foi presidida pela deputada Fernanda Melchiona, do PSOL do Rio Grande do Sul, autora também do pedido para a realização do debate.
13: 20 estados já têm a defensoria, a ouvidoria da defensoria pública, que é um órgão do controle social, que não é da carreira da instituição e que é eleita pelos movimentos sociais populares. E por que eu estou fazendo esse preâmbulo? Porque é o único órgão do sistema judicial que tem esse controle externo, externo mesmo, que não é da carreira, que não tem aquele elemento corporativo. Isso é muito importante.
12: Os estados que não têm ouvidorias externas nas defensorias públicas são Espírito Santo, Sergipe, Alagoas, Tocantins, Mato Grosso do Sul, Amazonas, Roraima e Rio Grande do Norte. A Defensoria Pública da União conta com uma ouvidoria geral composta por representantes da sociedade civil. O projeto apresentado no Senado Federal muda a lei de responsabilidade fiscal e destina limite de até 2% da receita das unidades federativas para o orçamento das defensorias públicas, a fim de garantir autonomia financeira. A proposta também impede contingenciamentos severos no sistema de assistência jurídica gratuita. Da Rádio Câmara de Brasília, Luiz Cláudio Canuto.
0: Economia.
3: Florentino Neto, do PT do Piauí, defende o projeto que autoriza a União a criar uma empresa estatal para atuar na distribuição de combustíveis e gás de cozinha. A proposta também permite ampliar a participação pública em refinarias e outras estruturas estratégicas para o abastecimento nacional.
2: No entendimento de Florentino Neto, a medida fortalece a soberania energética e protege o país em situações de desabastecimento. Ele considera ainda que a iniciativa contribui para a estabilidade da oferta de combustíveis, além de proteger os consumidores contra aumentos abusivos.
3: Glauber Braga, do PSOL do Rio de Janeiro, apresentou o projeto que revoga a lei do Programa Nacional de Desestatização. O deputado afirma que a proposta busca fortalecer a presença do Estado em áreas estratégicas, como energia, mineração, telecomunicações e infraestrutura.
2: Glauber Braga avalia que as privatizações reduzem a capacidade do poder público de planejar o desenvolvimento do país. Ele defende que empresas estatais atuem em setores essenciais para atender ao interesse da população, especialmente onde a iniciativa privada não vê lucro imediato.
0: Relações Exteriores.
3: Edilson Barroso, do PL de São Paulo, integra a Frente Parlamentar Mista em apoio à integração União Europeia-Mercosul, criada para acompanhar o acordo comercial entre os dois blocos. Ele detalha a importância da fiscalização legislativa para dar mais segurança às empresas brasileiras.
2: Edilson Barroso afirma que o acordo vai reduzir aos poucos impostos cobrados sobre milhares de produtos e serviços. O deputado aponta que a mudança pode facilitar as vendas do Brasil para outros países e atrair novos investimentos.
0: Agricultura.
3: Representantes da cadeia de produção do tabaco defenderam na Câmara uma proteção para o setor. A repórter Maria Neves nos conta quais as propostas.
14: Representantes da cadeia produtiva do tabaco reclamaram em audiência pública na Câmara dos Deputados que o sistema integrado de produção do setor está ameaçado no Brasil. De acordo com o deputado Heitor Schur, do PSD Gaúcho, que pediu a realização do debate, o aumento do número de produtores independentes e a carga tributária representam as principais ameaças à produção integrada de fumo no Brasil. Heitor Schur afirma que o sistema integrado foi construído há mais de 100 anos e engloba desde os produtores de fumo até a fabricação dos produtos derivados, como cigarro. O deputado argumenta que essa organização é importante para garantir aspectos como equilíbrio entre produção e demanda, assistência técnica e controle da qualidade dos insumos. Com o crescimento dos produtores independentes, ele acredita que essa estrutura esteja ameaçada.
15: Nós temos diversas safras dentro de um ano. Uma vez era a safra do fumo, agora é a safra de verão, a safra de inverno, a safra de primavera. Está plantando e colhendo o ano inteiro. Talvez isso para a indústria seja muito bom, mas para o segmento que está lá no campo eu não vejo ganhar com isso. E ao mesmo tempo a gente percebe que cada vez tem mais produtores independentes plantando por conta, não sei se os insumos que eles usam são os corretos. E essas coisas acabam influenciando também o nosso setor.
14: Com o aumento da produção, Heitor Schur afirma que houve queda no preço do tabaco. O deputado sustentou que enquanto em janeiro a arroba do produto custava R$ 340, hoje está sendo vendida por R$ 260. Da Rádio Câmara de Brasília, Maria Neves.
2: Marcelo Moraes, do PL do Rio Grande do Sul, defende a securitização das dívidas dos produtores rurais do Estado. Na visão do deputado, a medida é essencial para permitir a renegociação dos débitos acumulados após anos de estiagem e das enchentes de 2024.
3: Marcelo Moraes afirma que os agricultores não pedem perdão das dívidas, mas condições para quitá-las. Ele também cobra a apreciação da proposta pela Câmara, alegando que a demora na votação agrava a crise no campo e compromete a economia gaúcha.
0: Meio ambiente.
16: ambiente.
2: Cabo Gilberto Silva, do PL da Paraíba, critica a atuação de órgãos federais durante operações de fiscalização ambiental em Novo Progresso, no Pará. Segundo o deputado, as ações truculentas provocam conflitos com produtores rurais e moradores da região.
3: Cabo Gilberto Silva pede ao governo federal que reveja a atuação dos órgãos responsáveis pela fiscalização ambiental na região. No entendimento do parlamentar, é necessário garantir o cumprimento da legislação sem comprometer os direitos dos produtores.
2: Joaquim Passarinho, do PL do Pará, também denuncia a truculência de órgãos federais durante a operação de fiscalização ambiental em Novo Progresso. O deputado defende que a fiscalização seja conduzida com respeito à população e prioridade para medidas de orientação.
3: Joaquim Passarinho cobra do governo ações para acelerar a regularização fundiária e ambiental na região. Segundo o parlamentar, é preciso garantir segurança jurídica aos produtores e conciliar a proteção do meio ambiente com o desenvolvimento das atividades econômicas locais.
2: Termina agora o jornal Câmara dos Deputados, produzido pela Rádio Câmara, com trabalhos técnicos de Wellington Teles e apresentação de Ana Raquel Macedo e Márcio Aquiles Sardi. Boa noite.
3: A Voz do Brasil volta na segunda-feira. Boa noite e bom final de semana.
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19: Muitas pessoas não enxergam nada positivo. Seja na igreja, seja na família, seja no trabalho, seja no Brasil, seja em Valadares, seja em Minas Gerais, seja no mundo. Por quê? Não porque não exista nada positivo, mas sim porque a incredulidade já empedrou o seu coração. E ali não consegue enxergar nada, não consegue enxergar a palavra que Jesus deu. Não consegue enxergar que Jesus está no bar. Não consegue enxergar que tem que continuar avançando para chegar do outro lado. Cuidado, porque a incredulidade é apenas uma centelha pequena que pode gerar uma fogueira que destrói.
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24: Olha esse clima. É clima de paz. É clima de adoração. Pra gente cantar junto pro Senhor, né?

0: Sou teu amigo, bem presente na hora da angústia. Eu sou teu Deus. Aplauda Jesus.
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